0: 21 horas e 3 minutos.
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0: 21h30.
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0: 22 horas.
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1: 23 horas e 6 minutos.
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0: 7:24.
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0: Bom dia! São 7 horas agora, 29 minutos, 7:29. Aqui estamos em plena sexta-feira, dia 8 de maio do ano de 2026. Obrigado, Papai do Céu, obrigado, Senhor Deus, por mais uma grande oportunidade, por nos proporcionar mais uma vez esse encontro aqui nas ondas sonoras da nossa Alternativa FM. Obrigado mesmo, e é sempre bom a gente agradecer, sempre bom a gente pedir a Papai do Céu, mas também agradecer pelos presentes do nosso cotidiano, né? Estarmos vivos, estarmos lutando sempre, né? Por dias melhores, mas com a certeza de que Ele está presente na nossa vida. E assim que você deve fazer também, independente do que esteja passando, das dificuldades, que a gente sabe que não só é você que está passando também, mas agradeça porque Ele te proporcionou mais um dia para você lutar, para você batalhar e para você vencer. Então vamos lá, vamos agradecer. E aqui estamos, no nosso programa, no nosso encontro, no nosso jornalismo das sextas, para iniciarmos com a nossa mensagem. Uma mensagem que espero que toque o seu coração, que faça você enxergar verdadeiramente o sentido da caminhada. E se não der certo, recalcule a rota, retorne e siga novamente. É aquele velho bom ditado, né? Caiu, levanta, sacode a poeira e dá a volta por cima. Vamos fazer diferente. São 7 horas agora, 30 minutos. A nossa mensagem hoje tem como título O Tempo Certo. E de uma coisa podemos ter certeza, meus amigos. De nada adianta querer apressar as coisas. Tudo, mas tudo vem ao seu tempo. Dentro do prazo que lhe foi previsto. E ainda tem que entender que a natureza humana, ela não é muito paciente, né? Porque a gente quer o agora, a gente quer já, e não é assim. Temos pressa em tudo, aí acontecem os chamados atropelos do destino, da vida. Aquela situação que você mesmo provoca, sabe por quê? Por conta da sua ansiedade, de não aguardar o tempo certo. E quando eu falo de não aguardar o tempo certo, não é só no agir, é até também no falar, não é o momento. É aquela velha máxima, né? Ouvir mais e falar o necessário. E com a pressa que muitos têm, termina perdendo as oportunidades. Mas ó, alguém aí que está acompanhando a nossa programação deve dizer: mas ô Gilson, você fala tanto, você sabe o seu tempo? Como é que eu vou saber o meu tempo? Meus amigos, você tem que entender que no nosso entorno as coisas vão acontecendo e a gente começa a perceber. Se é num relacionamento, se é no trabalho, se é com os amigos, se é no dia a dia, sinais aparecem. E quando alguma coisa está para acontecer ou chegar até você, pode ter certeza, as manifestações elas vão acontecendo e a gente tem que perceber, porque, cara, é impossível, mas existe aqueles que percebem e fazem de conta que não é assim, eu não queria desse jeito, assim vai ser mais difícil. Ó, você enxergou, só não entendeu que tem que acontecer não no seu tempo, não da sua forma, do jeito que tem que ser. Pode ser aí também através de uma palavra de alguém, né? Muitos a gente para, pensa e fica, né? Quem? Eu vou ouvir aquele cara nada, só faz, você vê aí, só se mete, mas o outro vai e te fala: mas rapaz, o que ele falou tem sentido, viu? Se você observar, acho que é por esse caminho. Você que nada. Papai do Céu, ele é perfeito, perfeito, perfeito. Quando Jesus veio ao mundo, ele veio para trazer a salvação, não para aqueles que já estavam salvos. Porque muita gente já sabia e seguia o caminho, né? O caminho do nosso Papai do Céu, do nosso Deus. Ele veio para tirar aqueles que estão ainda perdidos, que estavam perdidos, que não estavam entendendo e precisavam de entender. Foi para esse motivo e com esse motivo que Jesus veio ao mundo, e ensinar para aqueles que já sabiam um pouco o quanto, né, começar a entender e permanecer no propósito que ele já tinha escolhido. É, amigo, tem muita coisa, mas muita coisa que você precisa também, eu não digo entender, praticar, fazer. E talvez seja por isso que você esteja agora, né, entendendo, ouvindo ou se observando e sei, isso é comigo. Tente observar melhor o que está à sua volta, meus amigos, minhas amigas. Com certeza alguns desses sinais estão até acontecendo por perto de você. Mas com esse ouvido seu, com o seu coração e o seu pensamento agora entendendo, você vai começar a ter essa percepção. Lembre-se, o universo sempre conspira ao seu favor, sempre estará do seu lado, e Papai do Céu, ele é perfeito. Não desista. Existem pedras? Não desista de andar. Se existem barreiras, não desista de passar. Existem os nós. É preciso desatar. Existe o desânimo. E aí, a pior coisa que há, mas dá para passar. Acredite sempre. Você pode. Você consegue. Mais um dia foi te dado. Então vamos lá. Vamos em frente. Ergue a cabeça e tudo vai acontecer. O dia? Amanhã? Não. Hoje? Agora. Pense nisso. São 7h34. E assim, estamos aqui, firmes e fortes, agradecidos sempre a Papai do Céu. Iniciando o nosso Cidadania Delmiro, 7h34. Bom dia!
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0: Alô você, muito bom dia. São 7 horas agora, 35 minutos. Acerte os ponteiros aí do seu relógio, 7:35, como sempre, né? Falamos aqui no nosso programa, alegria, alegria, sorria. Mais um dia, você, ó, tá aí, né? Firme. Um pouco não tão forte, mas estamos juntos. Aqui tem aquele velho ditado, a gente balança, mas não cai, né? Enverga, mas não quebra. Vamos lá. Todos juntos aqui na programação da nossa 98. Sextou! Hoje, dia 8 de maio, mais uma sexta-feira nublada, gostosa, né? Ainda garoando, fininho. Mas aí eu já vejo que o sol está empurrando as nuvens. Daqui a pouquinho o Cláudio traz toda a informação do tempo e da temperatura, como fica a sexta-feira. E a senhora, tudo bem? O senhor, como é que tá? Que coisa boa, bom dia. Vamos lá, vamos aqui seguindo no nosso programa Cidadania Delmiro. Comunicação aqui do Cláudio Márcio e do Gilson Feitosa, do Gilson Feitosa e do Cláudio Márcio. E a gente já deixa o seu abraço aqui também com a gente. Obrigado, viu, por esse abração. Abraçou aí o rádio, já passou a energia positiva pra gente. E com essa energia vamos começar o nosso programa, já ouvindo o bom dia do Cláudio Márcio, tá ali do outro lado, chegou cedo. Ele e o João Barros aqui, né? Nosso querido João Barros da oficina, estavam ali batendo um papo na oficina do João Barros aí, mais 5h48, mais ou menos.
1: E o Cícero do Lanche.
0: Cícero do Lanche, o Cícero, né?
1: Ainda ajudei a montar a
0: barraquinha. Montando a barraquinha. Como é que você tá, meu irmão? Bom dia.
1: Tudo bem, meu querido amigo irmão Gilson Feitosa, tudo bem. Não, nem tanto com relação ao horário, mas tudo bem sim. Bom dia a você, amigo e amiga, senhor e senhora. Dizer que é um prazer, uma alegria, uma satisfação. A sexta-feira chegou, né? Passamos uma semana sem Cidadania Delmiro, devido ao Dia do Trabalhador. Agora a cidadania de volta e para todos nós é um imenso prazer. Para mim é um prazer, uma alegria e uma satisfação dividir essa bancada contigo em mais uma sexta-feira e juntos levarmos as informações verdadeiras até as pessoas que nos dão a preferência da audiência, abrindo as portas da sua casa, nos dando a licença de entrar, fazendo assim parte da família de cada um de vocês, né? Nossa cidadania chegou, Cidadania Delmiro, nessa sexta-feira, como o Gilson já destacou, 8 do mês de maio, né? E assim o mês de maio tá indo embora. Daqui a pouquinho chega o mês de junho. Por que eu tô dizendo está indo embora? Porque o tempo tá passando tão rápido, gente. Porque hoje, dia 8, quando você vê, estamos em 28. Então, tá indo rápido e tá aí. E o mês de junho tá se aproximando, é o mês do povo nordestino. A você, aniversariante do dia, parabéns, felicidade, saúde, paz, muitos anos de vida, que Deus te abençoe com um dia especial, que você receba abraços sinceros, realmente parabéns verdadeiros, que esteja aí cercado de pessoas que verdadeiramente o amam ou a amam, né? Então parabéns pelo seu dia. Hoje também é Dia Nacional do Turismo, vocês sabiam disso? Hoje também é Dia do Profissional de Marketing. Parabéns para você, viu, Gilson Feitosa?
0: Muito obrigado.
1: É profissional do marketing, formado, com diploma e canudo na mão. Dia Internacional também da Cruz Vermelha, hoje também é Dia da Vitória, que você tem a sua no dia de hoje, não é, gente? Hoje é dia do artista plástico, a todos os artistas plásticos da nossa cidade, olha que temos muitos aqui e da nossa região, aquele abraço para vocês. Hoje também deixa-me dar uma subidinha aqui, isso, sobe mais um pouquinho. Hoje também é dia da telecemia, hoje é dia nacional das hemoglobinopatias, olha que nome trava-língua, gente, hemoglobinopatias, e hoje é dia também de conscientização sobre o câncer de ovário, que não seja só hoje, mas todos os dias aí na vida de todas as mulheres, não é, gente? Então, para as datas de conscientização, consciência, para quem é lembrado e celebrado nesse dia, parabéns, em especial aos aniversariantes desse dia, desta sexta-feira, como o Gilson já destacou, dia que começou aí com a fina garoa, não é? A gente percebia que na madrugada também essa fina garoa, ela persistiu, deu uma estiada, começou a sexta-feira com o céu completamente encoberto, mas parece que agora há aquela briga tradicional entre o sol e as nuvens, o dia já clareou mais um pouquinho. Ainda há pouco, alguns minutos atrás, a gente percebia até uma manhã meio escura, não é? Com o céu completamente encoberto. Agora me parece que o sol já está querendo brilhar, mas já que estamos falando do tempo e temperatura, vamos à nossa previsão do tempo para hoje, sexta-feira, para o sabadão e o domingo também. Eu já aviso que vem um ciclone por aí que vai derrubar as temperaturas em todo o país. É um ciclone bomba. Esse é o nome dele. Minha gente, daqui a pouquinho a gente vai complementar as informações, porque hoje, além da previsão do tempo, temos o complemento também aí com a ajuda da agência Rádio Web. Vamos lá.
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1: Muito bem, tempo e temperatura para você que acompanha o Cidadania Delmiro, onde quer que você esteja, em casa, no trabalho, se dirigindo ao trabalho ou se preparando para mais um dia de trabalho. Bom dia para todos vocês. É um dia que começa com 22 graus de temperatura, o que indicam os termômetros agora. Máxima prevista para hoje é de 31 graus. Sol com algumas nuvens e chuvas passageiras durante todo o dia. À noite o tempo volta a ficar firme. Probabilidade de continuar chovendo e as chances de chuvas de 80%, com 1 milímetro de volume de chuvas previstos para a nossa região. Nesse momento, a umidade relativa do ar é de 95%. Os ventos sopram a 16 km por hora na nossa região. Ainda falando da umidade relativa do ar, é de 95% agora, mas pode cair para 57% apenas ali por volta das 14 horas. Para o sabadão, a previsão do tempo é de sol com algumas nuvens, só chove também durante todo o dia, à noite o tempo volta a ficar firme. 7,3 milímetros de volume de chuvas previstos para o sábado, hein, gente? As chances de chuvas é de 84%. A mínima deve ficar entre 22 e 23 graus, a máxima entre 31 e 32. Já para o domingão, a previsão do tempo para domingo é de sol com algumas nuvens e chuva passageira. À noite, com muitas nuvens, muita nebulosidade, mas com tempo firme. Temperatura mínima fica entre 20 e 21, a máxima entre 29 e 30. A probabilidade de chuvas para o domingão é de 80%, com 8 milímetros de volume de chuvas previsto para o domingão. Mas o porquê acontece isso? Aqui, um ciclone, como eu disse no começo, ciclone bomba deve trazer temporais e quedas de temperaturas em todo o país. Libera o áudio aí, a nossa sonoplastia, para que a gente possa trazer esse complemento das informações do tempo e da temperatura. Vamos lá, direto da agência Rádio Web, o complemento das informações sobre o tempo e a temperatura dentro aqui do nosso programa de hoje. Pode rodar, vamos lá.
3: Os próximos dias são de alerta no país para fortes ventos e chuvas, além de queda brusca nas temperaturas do país. Isso será causado por um ciclone bomba. Os ventos podem chegar a 100 km por hora. As regiões sul, sudeste e centro-oeste serão as mais afetadas. O ciclone se formou na Argentina, entra pelo Rio Grande do Sul e sobe até o Mato Grosso e oeste de Minas Gerais, como explica Maria Clara Sasaki, especialista em meteorologia da Tempo OK.
4: O que é um ciclone bomba? É quando o nível de pressão de uma área, né, de um centro de baixa pressão, cai 24 HPA, que é a unidade de pressão, em um período de 24 horas. Isso é um valor bastante acentuado, é uma queda de pressão muito rápida e isso faz com que os ventos girem com forte intensidade, provocando transtornos, especialmente em áreas continentais. Este fenômeno vai ganhar força no oceano e aqui no continente nós vamos sentir os reflexos dele, né? Não tem um impacto direto, mas sim um impacto indireto. Tem uma frente fria associada a este ciclone extratropical que acaba provocando temporais no Rio Grande do Sul, Santa Catarina, Paraná, Mato Grosso do Sul e pode atingir também áreas de São Paulo e do Rio de Janeiro durante o final de semana, entre sábado e domingo.
3: O Dia das Mães promete ser frio. A mínima em Porto Alegre, por exemplo, deve ser de 9 graus e a máxima de 13 graus. Na Serra Gaúcha e na região da Campanha, há previsão de geada. Mesma previsão para a Serra Catarinense. São Paulo e Minas Gerais também devem registrar baixas temperaturas.
4: Após a passagem da frente fria, esse ciclone, né, acaba potencializando a entrada de uma massa de ar fria continental. Essa massa de ar frio também vai derrubar as temperaturas nos próximos dias. Tem previsão de temperaturas negativas na região sul do Brasil, potencial para geadas, E essa friagem pode atingir também áreas de Mato Grosso do Sul, Mato Grosso, Rondônia, Acre e alguns pontos do sul do Amazonas. Para o sudeste, a temperatura cai principalmente durante o final de semana, entre sábado, domingo e até o início da semana que vem, atingindo São Paulo, Rio de Janeiro e metade sul do estado de Minas Gerais.
3: A previsão é que a frente fria, impulsionada pelo ciclone, chegue ainda ao norte do país. Acre e Rondônia devem ter ventos frios. Agência Rádio Web, produção e reportagem, Leno Falck.
1: Muito bem, tá aí, portanto, o complemento das informações da temperatura. Obrigado, Agência de Notícias, Rádio Agência Web, né? Agência de Notícias que distribui informações para todas as emissoras de rádio do país. Então, o complemento das informações do tempo e da temperatura é, gente, o ciclone bomba deve deixar a temperatura lá embaixo. Devemos ter uma queda brusca de temperatura durante o final de semana. Já estamos tendo, né, desde ontem, mas essas quedas devem aumentar com mais potencial para perdão, o final de semana. Tá aí tempo e temperatura, agora vamos às notícias do dia, as notícias que repercutiram nessas últimas 24 horas, que já são destaques nessa manhã com as nossas manchetes do dia. Vamos lá.
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1: Muito bem, as nossas manchetes do dia, agradecendo aos portais de notícias e sites de informações, principalmente da nossa cidade e da nossa região. Vocês são fontes de notícias que fazem com que a gente capte através das suas informações e para que a gente possa também levá-las aos lugares mais distantes da nossa região, onde as pessoas têm apenas o rádio como a única fonte de informação. Muito obrigado. E para variar, a primeira informação fala sobre um acidente, não é? Aqui na nossa região, registrado nessas últimas 24 horas. Uma batida entre duas motos deixou uma mulher ferida na L-145 em Água Branca. De acordo com relato de populares, a mulher foi socorrida por pessoas que estavam no local e levada para o hospital da cidade. Até aqui, não temos informações sobre o seu estado de saúde, não é? Esse boletim não foi atualizado. De acordo com o relato desses mesmos populares, não é? Informações extraoficiais, claro que a gente não vai oficializá-las, apontam que o acidente aconteceu no momento em que a vítima tentava acessar a residência onde mora, às margens da rodovia. Aquela mesma história, não é, gente? Nesse instante, uma outra moto que seguia no sentido contrário teria colidido com ela. Guarda Municipal foi acionado, esteve no local, realizando aqueles procedimentos necessários e de praxe, não é, gente? As circunstâncias desse acidente ainda deverão ser apuradas oficialmente, mas tudo leva a crer que foi isso. E pela experiência, pelo que a gente recebe de informações de acidente em rodovias que margeiam ali comunidades rurais, isso acontece muito. Quando a pessoa sai da sua comunidade, por exemplo, para pegar a pista, para pegar a rodovia, tem que ter muita atenção, gente. Olhar, se possível, 10 vezes para um lado, para o outro, se vem veículos no sentido contrário. Neste caso, ela fez a manobra na pista para entrar na sua comunidade, que era do outro lado. Resultado, uma outra moto, né, no sentido contrário, colidiu do lado dessa motocicleta. Isso acontece constantemente. Agora, tem que ter realmente atenção. É um tipo de dinâmica de acidente, Gilson, e caso se confirme, que é muito comum, não deveria ser, muitas vezes por falta de atenção, muitas vezes pelo condutor da moto acreditar que dá tempo fazer a travessia, mas nem sempre dá. Pensa duas vezes em atravessar, gente. Se não vier realmente veículo nenhum, aí você tem a total segurança de fazer essa travessia, atravessar com segurança. Mas infelizmente esse tipo de acidente com essa dinâmica é muito comum na nossa região, porque as rodovias, tanto estaduais quanto a BR-423, elas são margeadas ali por comunidades rurais que eventualmente precisam atravessar ou pegar a pista para ir para algum lugar, não é, Gilson?
0: Exatamente, Cláudio. Essa questão de pressa e falta de atenção tem uma porcentagem considerável, mas a maior de todas elas é a inexperiência e o não saber, né, do veículo, seja ele moto ou carro, que esteja conduzindo. O medo ali de não saber equilibrar, de não saber sair, né, de perder ali o foco com o veículo, termina acontecendo esse tipo de coisa. O que mais a gente encontra aqui, vamos falar da nossa cidade de Delmiro Gouveia, são pessoas que não têm condições nenhuma de estarem com um veículo na mão. E é uma arma como claro, um revólver na mão. Claro. Né? Se você não souber, não tem como, nem tem noção de como lidar, é melhor não pegar. E a gente percebe aí, ó, equilibrou numa moto, já acha que sabe andar, sem experiência nenhuma, não sabe qual a via que deve seguir, um cruzamento, como deve se portar e se comportar, tá? Então tem dessas coisas, a gente tá vendo muito isso acontecer aqui em Delmiro Gouveia. E muitos culpam a questão de visibilidade. Tem essa parte também, mas a grande maioria, Cláudio, é a inexperiência e não saber o que está fazendo com esse veículo nas mãos, Cláudio Márcio.
1: Sem dúvida nenhuma, gente, muito cuidado, muita atenção. Conduzir veículo em rodovia tem que ter uma certa experiência. Não tem jeito. Como o Gilson falou, soube equilibrar uma moto, saiu, soube passar marcha, isso não quer dizer que você já é um condutor de moto, já é um motociclista. Não, gente, não é. Você tem que ter uma certa experiência, principalmente quem mora às margens de rodovias, que corre um risco. O risco ali é diário, é constante. E você sem experiência, você vai estar completamente vulnerável, né, a um acidente. Completamente vulnerável a se envolver.
0: E quando é com ele, né? Até que cada um pague pelo erro cometido. E quando o inocente vem com você.
1: Esse é, né, que é o grande causa problema.
0: Causa acidente,
1: não é?
0: Atingindo outros que nada tem a ver com a sua irresponsabilidade. Uhum. Né,
1: você lembra, né, de uma van que vinha de uma festa de Água Branca?
0: Exatamente.
1: Chegando ali à altura do Leopino, se eu não estiver enganado, que também é uma comunidade rural, às margens da rodovia. O que é que acontece? Uma pessoa vinha saindo da comunidade, provocou um acidente. 3 mortos na época, não é?
0: Exatamente.
1: 3 mortos,
0: exatamente.
1: Jovens que vinham de uma festa, estavam festejando, é disso que o Gilson está falando. Quando você só é a vítima, mesmo a gente sem querer que aconteça, e aí você vai ter que, né, arcar com as consequências da sua imprudência. Agora, quando você envolve pessoas que não tem nada a ver, né, que estavam ali se divertindo, que iam para casa, enfim, aí isso é muito mais sério, viu, gente? Então, para que isso não aconteça nem com você, principalmente com você e principalmente também, nem com você, principalmente com os outros, não é, gente? Presta muita atenção. É comum, né? As comunidades rurais, elas já existem há muito tempo. As rodovias passaram desse local. Então, se há uma rodovia aí, tem que ter muita atenção. Até porque essas próprias comunidades, elas são testemunhas de muitos acidentes que ocorrem em todo o percurso dessas rodovias, não é verdade? Então, vocês precisam aprender que para conduzir motos ou carros, você tem que ter experiência, tem que ter muita atenção, né? Acho que essa é a informação que precisa ser passada. E por falar em informação de utilidade pública, gente, nesse momento todos os veículos de comunicação do país estão envolvidos em divulgar a última informação da Anvisa, que suspendeu os detergentes da marca IP, mais um lote específico, tá, gente? Entenda, uma possível contaminação de produtos IP. E a gente não ficaria de fora de passar essa informação a você. A Anvisa, Agência Nacional de Vigilância Sanitária, determinou ontem à noite o recolhimento de detergentes, sabão líquido para roupas e desinfetantes da marca IP, de todos os lotes com numeração final 1. A ação inclui a suspensão da fabricação, a comercialização, a distribuição e o uso dos produtos. De acordo com o comunicado da Anvisa, a medida foi adotada após uma avaliação técnica de risco sanitário feita pela agência em parceria com o Sistema Nacional de Vigilância Sanitária. E a Visa Amparo, que é a Vigilância Sanitária de Amparo, onde fica localizada a fábrica da IP. Entre os dias 27 e 30 de abril. Segundo a Anvisa, essas falhas estão em desacordo aos requisitos essenciais de boas práticas de fabricação e saneantes, que indicam risco à segurança sanitária dos produtos, inclusive gerando possibilidade de comunicação microbiológica. Não é? O país se une às redes de comunicação para divulgar essa... É Instagram?
0: Isso.
1: É Instagram, não é? O Gilson me passa aqui um complemento.
0: É uma matéria do G1.
1: É uma matéria do G1 que se faz necessário ou necessária
0: nesse momento. E diz o porquê da retirada do lote.
1: Exatamente, diz o porquê da retirada desse lote. Deixe-me aqui trazer essa informação até para que você entenda, porque é uma questão de saúde pública, é uma questão sanitária, tá, gente? E a gente não pode deixar de divulgar. Então, preste atenção nessa matéria, você principalmente amiga ouvinte, né? Porque vocês que lidam no dia a dia com o uso desse produto, mas isso não isenta também os homens, porque, por exemplo, eu em casa costumo lavar os pratos. Então, eu tenho que estar de olho também. E hoje é muito comum homens ajudarem suas mulheres que trabalham. Hoje todo mundo trabalha e não é só sempre as mulheres que estão em casa, mas principalmente elas, porque ficam mais tempo em casa. Preste atenção nessa matéria, porque é uma informação, né? É uma questão de utilidade pública. Vamos acompanhar, vamos lá.
5: Alguns produtos da IP estão com risco de contaminação. E eu vou te contar agora o que você deve fazer caso tenha algum item dessa marca em casa. A empresa mandou interromper a fabricação, a comercialização e também determinou o recolhimento de dezenas de produtos da IP. Isso porque uma inspeção indicou a presença de uma bactéria que é até muito comum. Ela está presente no ar, na água, no solo e pode ser encontrada inclusive na pele das pessoas. Mas o problema é que esse micro-organismo pode provocar ou agravar quadros infecciosos em pessoas com sistema imunológico comprometido. O manual MSD, que é referência em informações médicas, diz que as infecções por essa bactéria variam de pequena a distúrbios sérios com risco de morte. Em nota, a IP manifestou indignação com a decisão e informou que vai recorrer. A empresa alega ter laudos de análises independentes que comprovam que os produtos são totalmente seguros e adequados ao consumo. Mesmo assim, a orientação da Anvisa é que os consumidores que tenham os produtos do lote indicado em casa suspendam o uso imediatamente. Então vamos lá, os produtos são esses aqui. Printa a tela para você salvar a lista completa. Depois você vai olhar na sua dispensa e se encontrar algum desses itens, procure o código do lote. Se ele terminar pelo número 1, existe a chance dele estar contaminado, segundo a Anvisa. A recomendação é entrar em contato com o SAC da IP para obter informações sobre o recolhimento. Você pode acessar essa reportagem completa a qualquer momento em g1.com.br.
1: Muito bem, matéria do G1. Entendeu o que você deve fazer? Os consumidores devem verificar o número do lote impresso na embalagem. Não é naquele rótulozinho, não, tá, gente? É na própria embalagem.
6: E tem o nome lote.
1: Exato, tem o nome lote, é bem claro, inclusive.
6: Isso, segundo a numeração.
1: Exato, segundo a Anvisa, somente os lotes terminados em 1 estão incluídos nesse recolhimento. Após identificar que o produto pertence aos lotes afetados, você que está me ouvindo, a recomendação é separar a embalagem e evitar um novo manuseio, ou seja, uso, né, do produto até receber a orientação da fabricante. A embalagem deve ser mantida preservada, porque as informações do rótulo, como o número do lote, data de fabricação e identificação do produto, podem ser exigidas durante o processo de atendimento, troca ou ressarcimento. Em seguida, o consumidor deve entrar em contato, como disse a matéria, com o SAC, que é o Serviço de Atendimento ao Consumidor da empresa, para receber instruções oficiais sobre devolução, descarte, substituição ou recolhimento do produto. Se houver qualquer reação adversa, atenção, irritação, alergia ou suspeita de problema de saúde após o uso desses produtos atingidos, a orientação é procurar atendimento médico e comunicar o ocorrido aos órgãos de vigilância sanitária. Então a gente está fazendo esse alerta já no preâmbulo e abertura do nosso programa, porque, repito, é uma questão de saúde pública, é uma questão sanitária e, acima de tudo, é uma questão de utilidade pública, para que você, nesse início de programa, já fique alerta aí para essa informação, não é, Gilson?
6: Exatamente, Cláudio. Então, é fácil, já foi dado todas as informações. E olha, não é você chegar no supermercado que você comprou e chegar, olha, esse aqui é do lote que estão divulgando, não é um supermercado. Não, não, não. Tanto é que o próprio G1 informa, tem um número, tem um nome SAC, aí tem no rótulo. Exatamente. Do produto, tá? O nome SAC, que é o número que você entra em contato. Isso, aí a IP vai informar o que você deve fazer, né? Como proceder logo após encontrar o produto desse lote que a Anvisa anda divulgando, mesmo contra a vontade da IP, mas a Anvisa é a agência reguladora, e aí eles têm que acatar essa decisão da Anvisa, mesmo recorrendo para provar, né? E aí tem que ter todo um processo científico para provar que a Anvisa está errada.
1: Pelo tamanho da empresa IP, isso ainda vai gerar uma discussão tanto financeira quanto política também.
6: Prejuízo financeiro.
1: Prejuízo financeiro.
6: Porque os mercados e supermercados, grandes redes que compraram e têm esse lote, vão claro que vão chegar para a IP e vai dizer, e aí, exatamente, como é que fica?
1: E como a própria matéria diz, né, a IP já tem um laudo, né, técnico dizendo que não há esse problema, mas a Anvisa já conseguiu detectar que o produto realmente gera todo esse problema de saúde.
6: Então,
1: e esse embate
6: isso,
1: não vai
6: Márcio.
1: Terminar tão cedo, viu, gente?
6: Meu
1: então,
6: amigo.
1: Mas, por via das dúvidas, é bom evitar o uso e o manuseio desse produto, pelo menos por enquanto, até que se prove realmente de fato e a Anvisa aceite esse laudo de que esse produto é inofensivo, que não faz mal para a saúde, não provoca tudo isso que foi dito na matéria e que a gente falou aqui, não é isso, Gilson?
6: Exatamente, então vamos lá, não, nada de pânico, né? Até porque assim, não, não é precisa. Coisa simples e nem vai reclamar do mercado que você comprou, porque eles são tão vítimas quanto vocês que compraram, né? Até porque veio sair isso agora depois de compra de muitos produtos da linha IP. Então sem corre-corre, sem lero-lero,
1: sem
6: como diz o Diógenes, vem pra cá que eu também quero, né? É só
1: agonia.
6: Dar uma olhadinha aí, vamos lá.
1: Muito bem, seguimos aqui com a pauta do nosso programa, não é? Porque moradores do Inhapi passaram um susto essa noite, você sabia, ô Gilson?
6: Não.
1: É que um caminhão pertencente a uma loja de material de construção atingiu o muro de uma residência na Avenida Pompílio Brandão de Alcântara. Para quem não conhece a Pi, para quem conhece também, é bem no centro da cidade.
6: É pertinho do rua. Estádio.
1: Exatamente, pertinho do estádio. Segundo informações apuradas pelo portal Correio Notícia, o veículo havia acabado de ser estacionado nas proximidades do estabelecimento comercial, quando, por motivos ainda desconhecidos, começou a descer de ré, desgovernado pela avenida. Imagine quem estava na hora, hein? O susto que não tomou.
6: É uma descida considerável.
1: E é uma descida considerável. Durante o percurso, o caminhão atingiu uma árvore e, em seguida, colidiu contra um muro de vidro de uma residência de uma empresária do município. Apesar do impacto e do grande susto provocado pela situação, ninguém ficou ferido, graças a Deus. Apenas um susto e danos materiais. As circunstâncias que fizeram o caminhão perder o controle agora deverão ser apuradas. O acidente causou danos materiais no imóvel atingido, inclusive uma casa que o muro é de vidro.
6: Eu já
1: quase
6: sei.
1: Que esse caminhão adentra sua casa. Como você tem mais convivência na cidade do que eu, Gilson, você deve saber
6: pessoa muito
1: de
6: conhecida.
1: Qual residência a gente está falando, não é?
6: Exatamente.
1: E que susto, hein?
6: Só não colocar aí, eu também vou respeitar,
1: não,
6: obviamente,
1: não, se
6: não divulgar.
1: Colocado,
6: mas
1: a gente iria preservar.
6: É muito, muito conhecida na cidade de Inhapi.
1: Uma casa muito
6: linda.
1: Bonita,
6: é, a casa, o casarão ali, muito lindo mesmo. E imagine o susto, porque essa avenida aí, a Pompílio, o nome já dá até o estádio Pompilhão,
1: né,
6: do estádio de futebol que foi.
1: Fica exatamente na rua.
6: Isso é bem considerável essa, né, essa rua subida que tem, né? Você imagine, eu acredito que foi logo no início, viu? Porque se pega toda a parte, vai.
1: Porque é o colidir com a árvore, ele deu aquela velha dobrada,
6: isso,
1: né, desviada.
6: E se
1: aí
6: desce mais, Cláudio, ela é muito, desce muito essa avenida do Pompilhão.
1: Iria,
6: né,
1: pegar mais velocidade.
6: Com, né, toda certeza, cara. E ali é uma avenida também de comércios e você, a avenida do Pompilhão, ela dá acesso, são vários cruzamentos e dá,
1: exatamente,
6: acesso à principal.
1: Em várias transversais.
6: Exatamente, né? Dá acesso à principal, que é onde fica aquela praça, né, que tem uma estátua também do Padre Cícero, lá na parte central de Inhapi. Olha aí o que poderia acontecer, né?
1: Já pensou um caminhão estacionado, de repente, por motivos desconhecidos, ele desgoverna e sai aí pelas ruas. Minha gente, quem
6: que
1: estava...
6: Susto.
1: E ainda foi cedo da noite, viu? 9 horas da noite.
6: Meu Deus.
1: Pelas imagens aqui, muita gente. Pelo número de pessoas olhando, não é? Os famosos curiosos, tinha muita gente na rua ainda. Já pensou? Poderíamos estar falando de uma tragédia ainda maior, não é?
6: E a turma bem tranquila, ainda bem que os proprietários aí dessa residência são pessoas tranquilas, que acredito que tenham conversado aí, mas
1: devem conhecer o proprietário dessa casa.
6: Conhecem tudo, Cláudio. São dos mais antigos do próprio município de Inhapi, os proprietários da residência.
1: Ufa, um susto, hein, gente?
6: Que sustão.
1: Um susto, que susto. A gente agora vai dar aquela velha paradinha para o programa É Mais Alagoas, o institucional, com as ações do deputado Inácio Loyola na Casa Legislativa do Estado, na casa de Tavares Bastos. O que te lembra isso? Política. Política lembra o quê? Eleições. Gente, os bastidores da política em Alagoas estão pegando fogo. A gente vai falar muito sobre isso hoje, porque teve declaração dali, declaração daqui, teve troca de farpa nas redes sociais, teve o Ronaldo Lessa dizendo que o JHC vota no Lula. E o JHC disse, não, fale por você, por mim não.
6: Não foi nem o JHC que disse.
1: Foi o responsável pela campanha, o coordenador da campanha.
6: E isso. Alguns partidários aí do JHC. Você
1: fale por você.
6: Mas o JHC também não se pronunciou para não queimar o filme.
1: Porque é comum dele não anunciar voto para presidente. Não, ele nunca fez isso.
6: Eles que dizem isso aí, né? Porque como diz o Renan...
1: Ele não fala publicamente.
6: Como diz o Renan, ele não é um shampoo neutro. Eu não sou shampoo de bebê. Eu sou
1: só shampoo de criança, né?
6: Então, aí o Ronaldo Lessa vai e solta essa pérola dizendo esse tipo de coisa.
1: Que hoje na internet não perdoa nada, foram buscar um vídeo do Ronaldo Lessa, né? Aí falando, criticando o JHC. Tem, eu já guardei aqui, tá guardadinho, né? E tem também.
6: E recentemente,
1: viu? E aí, para você ver também como a política funciona, né, gente? Isso é busca e articulação política. No caso do Ronaldo Lessa, não. Mas no caso dos Calheiros, do tanto Renan Pai como Renan Filho, a época que eles fizeram esse discurso, que a gente tem aqui e vai reproduzir também, falando que a cidade de Maceió estava sendo muito bem administrada. Mas naquela época havia uma articulação para uma possível aliança entre os Calheiros e o próprio JHC, que até se manifestou ainda, balançou e tal. Mas enfim, faz parte da política e a gente vai discutir muito hoje aqui no nosso programa. Como eu disse, agora é hora do É Mais Alagoas Institucional, com as ações do deputado Inácio Loyola, transmitindo e tendo como emissora geradora Xingó FM para mais 13 emissoras de rádio do sertão. Vamos só aqui contar com a colaboração da internet para que a gente possa trazer aí o Edmilson apresentando o programa e recebendo o deputado Inácio Loyola.
6: Olha lá a internet, meu amigo, aquela região do Palmeirão ali, né? A Equatorial tá trocando os postes, olha.
1: Minha, gente. É transtorno com
7: a... Rádio Olho d'Água é... Independente FM, Senador Rui Palmeira, tem a Rádio Nova Onda FM, tem a Rádio Candunda FM, no povoado Candunda, em São José da Tapera, tem a Rádio Tapera FM, tem a Rádio Girassol FM, do povoado Piedade, e tem a Rádio Marcena FM, ali no povoado Marcena. Então, está formada a rede de emissoras para retransmitir o programa É Mais Alagoas. Olha, o deputado estadual Inácio Loyola hoje não está aqui ao vivo no programa, mas daqui a pouquinho o deputado Inácio vai comandar o programa diretamente de Maceió, a nossa capital alagoana. Deputado Inácio, por motivo de compromissos hoje na região sul do estado de Alagoas, não vai estar aqui na bancada ao vivo, mas vai falar diretamente de Maceió. Então, bom dia, povo. Hoje é dia 8 de maio de 2026. Tá chegando o Dia das Mães, né? Então, na verdade, o Dia das Mães é comemorado dia 8 de maio, que é comemorado no segundo domingo do mês. Então, domingo agora é comemorado o Dia das Mães. Daqui a pouco o deputado Inácio, durante a sua fala, com certeza ele vai fazer essa homenagem para essa pessoa tão importante na nossa vida, que é a nossa mãe. Então, parabéns a todas as mães sertanejas. Parabéns a todas as mães do mundo por esse dia que é dedicado somente para as mamães. Então, muitos assuntos a gente aborda aqui no programa. Já estamos no mês de maio, já o mês que antecede o São João. Tá vindo aí as festas juninas. As prefeituras já começam a se preparar para as festas juninas, as comunidades também, porque tem festas comunitárias também, o pessoal faz aquelas comemorações nos sítios, nas comunidades, comemora aquelas festas particular, aquele arraiá onde todo mundo curte, dança, aquele forró pé de serra, aquelas comidas típicas da época, que as comidas sempre feito com o milho. Tem o milho verde, tem o milho assado, o milho cozinhado, tem também a canjica, canjica, a pamonha, tem aquele bolozinho de milho verde que é muito bom. Antigamente, Zé Rodrigues, a minha mãe fazia o bolo de milho na paia da bananeira. Rapaz, era uma maravilha. Colocava erva doce, colocava um cravozinho, uma canelazinha. Meu amigo, quando ela tirava do fogo, dizia: não pode comer não que tá quente, tem que deixar esfriar. Daqui que esse bolo esfriasse era uma eternidade. Mas demorava, eu nunca vi um bolo para esfriar. Não sei se era a ansiedade que a gente tava de comer o bolo. Disse: não, não pode não, se comer o bolo quente vai dar dor de barriga. Aguarda aí, sente por aí. E de vez em quando a gente passava perto do bolo, olhava, né? Mamãe dizia: tá quente ainda. Pois é, então tá chegando aí a época maravilhosa, a época das festas juninas. Para você agricultor, para você que trabalha da cultura do milho, para você que trabalha da agricultura familiar, o nosso bom dia em nome do deputado estadual Inácio Loyola. É mais Alagoas, deputado estadual Inácio Loyola, sempre perto de você. Quero aqui mandar um abraço para o pessoal que acompanha a nossa Xinguó FM, o nosso bom dia todo especial para o pessoal que acompanha a nossa programação no município de Senador Rui Palmeira. Mandar aqui um abraço também, olha lá em Olho d'Água das Flores, o deputado estadual Inácio Loyola, que esteve lá na cidade de Olho d'Água das Flores e fez uma visita para um amigo, e depois ele me ligou, disse: olha, Edmilson Domingos, olha, quem esteve aqui no meu estabelecimento foi o deputado Inácio. Então ele ficou muito alegre e postou lá nas redes sociais dele, ligou para todos os amigos dizendo que tinha recebido a visita do deputado estadual Inácio Loyola. É o amigo Gil Dubar, que mora lá na cidade de Olho d'Água das Flores. É um bairro, uma mercearia, ele tem uma mercearia lá que atende aquele pessoal todo. Então, um abraço para você aí, tá bom? Gil Dubar. O deputado estadual Inácio Loyola daqui a pouquinho vai participar do programa É Mais Alagoas.

0: O deputado estadual Inácio Loyola esteve na cidade de Senador Rui Palmeira semana passada, onde foi para o encontro de carro de boi. Eu vi os vídeos, as fotos, mas muito bonito mesmo ali no Alto do Couro. É, mandar um abraço ali para o vereador Zé Milton. O encontro de carro de boi, que foi muito bonito, que teve a presença lá do deputado estadual Inácio Loyola.
1: Esse Graciliano, esse Jorge de Lima, essa nega pulou.
0: Abraço pessoal de Olho d'Água do Casado, sempre acompanhando aqui a nossa Xingó FM, Olho d'Água do Casado. Alô pessoal de Delmiro Gouveia. Olha, fala aí Delmiro Gouveia, o deputado estadual Inácio Loyola teve uma semana bastante ativa com a participação na sessão ordinária na Assembleia Legislativa, participando dos debates sobre os inúmeros projetos em favor da comunidade alagoana. E o deputado Inácio está engajado junto ao governo do estado de Alagoas para tirar do papel o projeto da Faculdade de Medicina da UNCISAL a ser instalado no município de Delmiro Gouveia. A nova Faculdade de Medicina da UNCISAL a ser instalada na região do Alto Sertão vai trazer inúmeros benefícios, proporcionar novas oportunidades para a classe estudantil e também para esse pessoal que vai poder fazer o curso próximo da sua família. A faculdade vai proporcionar benefícios para a economia sertaneja, uma vez que vai concentrar muitos jovens dos municípios vizinhos e de outras regiões que passarão a circular e também a demandar maior consumo, impulsionando assim o comércio e a rede hoteleira e de pousadas em toda essa região. Muito bem, tá aí, né? Zé Rodrigues presente aqui nos estúdios da Rádio Xingó FM. O deputado Inácio, ele vem lembrando também que conseguiu uma conquista. Deputado Inácio Loyola conseguiu uma conquista de alto nível para quem lida com a agroecologia e a produção orgânica, que foi a regulamentação do projeto de lei de sua autoria que obriga o poder público de Alagoas a abrir linhas de investimento para estimular esse setor de produção de alimentação de qualidade e saudável também. Deputado estadual Inácio Loyola sempre trabalhando em benefício de toda a comunidade alagoana, né? Então, o deputado Inácio entende que a produção orgânica é o eixo do desenvolvimento autossustentável do meio rural, com a demanda aquecida por produtos saudáveis, produtos que fazem bem para a saúde aqui no estado de Alagoas. Pois é, então no estado de Alagoas nós temos a empresa situada em Cacimbinhas, Leite e Timbaúba, e temos agora que nasce com todo o vapor a flor de Caraibeira em Delmiro Gouveia, que representa a primeira unidade de beneficiamento de alimentos do estado de Alagoas, a quarta em funcionamento em todo o semiárido nordestino e que reúne mais de 70 famílias. Dois projetos instalados no sertão que servem de ilustração para mostrar a força e o potencial da agroecologia e da produção orgânica em todo o estado de Alagoas como instrumento de desenvolvimento social, econômico e, sobretudo, de pertencimento para o povo do nosso querido estado de Alagoas. Por isso que o deputado estadual Inácio Loyola é mais Alagoas. Manda aqui um bom dia para você que está ouvindo a nossa programação. Abraço para o pessoal lá da cidade de Pariconha. Alô, povo de Pariconha, no meu querido estado de Alagoas. Um abraço para todos vocês, acompanhando sempre a nossa programação. Deputado Inácio está sempre na escuta. Oi, bom dia. Manda um alô aqui para o pessoal da Rádio Marcena, Jário do Brega. Alô, Jário do Brega, tudo bem com você? Está lá na Marcena FM, transmitindo o programa. E daqui a pouquinho, depois do programa do deputado Inácio Loyola, o Jário do Brega vai continuar com a programação. E para você, comunicador, você radialista, você que está agora nos estúdios das emissoras que estão retransmitindo o programa e depois das 9 horas, vão continuar com a sua programação. A gente manda um abraço em nome do deputado estadual Inácio Loyola. O deputado estadual Inácio Loyola, nesses últimos dias, recebeu lideranças políticas em seu gabinete da Assembleia Legislativa do estado de Alagoas, a exemplo dos líderes políticos do município de Arapiraca, José Angelino e José Muniz, conhecidos por Bigode, que representatividade, né? Que é uma grande representatividade junto à comunidade da cidade do Agreste, Arapiraca. Receber também as lideranças de São Miguel dos Campos, professor Edson, pastor Jonathan e Celinho Vasconcelos. Ao mesmo tempo, o deputado prossegue com viagens no litoral de Alagoas e nesse final de semana fazendo visita à comunidade, às comunidades da região do litoral norte e litoral sul do estado de Alagoas. Por isso que o deputado Inácio hoje não está aqui ao vivo, por conta dessa visita naquela região litoral, região sul do estado de Alagoas. E brevemente, já nos próximos dias agora, o deputado Inácio vai fazer mais uma vez voltar, como sempre, à região da Zona da Mata, do Agreste Alagoano, visitando as pessoas, visitando o povo do Agreste. Enfim, o deputado Inácio tem sempre visitado as regiões, as cidades, seja na região sul do estado, na região do litoral, na região da Zona da Mata, Agreste de Alagoas e principalmente do sertão alagoano. Muitos trabalhos prestados pelo deputado estadual Inácio Loyola em todas essas regiões. Eu destaco aqui as regiões, as cidades sertanejas, onde tem sempre lá emendas parlamentares do deputado Inácio Loyola, que tem sempre mandado recursos para os municípios, que são repassados para a população em forma de ambulância, de carros para servir a comunidade, de escolas, na parte da saúde. Eu cito aqui a cidade de Ouro Branco, a cidade de Pariconha, a cidade de Piranhas, que tem sempre recebido essas emendas, esse dinheiro mandado pelo deputado através de emendas parlamentares, que são destinados para esses segmentos do transporte. Senador Rui Palmeira também. Candunda, que recebe também calçamentos nas vias, que foi o prefeito Joãozinho que tem executado obras no município de Senador Rui Palmeira, que são emendas parlamentares do deputado estadual Inácio Loyola. Então, mandar aqui um abraço para o pessoal da cidade de Candunda, aliás, da cidade de Senador Rui Palmeira e da comunidade do povoado Candunda. Eu conheço ali o povoado Candunda, faz muito tempo que eu fui naquela região ali, tô até com saudade, depois eu vou até retornar ali ao povoado Candunda, mas quando trabalhava nas emissoras lá de Santana de Ipanema, eu sempre vinha fazer aquele sarau. Eu digo, você sabe o que é sarau, né? A gente fazia na escola que tinha lá no Candunda. Aquele pessoal mais... aquele pessoal que já passou dos 40 lembra muito bem que a gente ia, a gente pegava o som, levava e fazia. Rapaz, era uma animação total. A gente anunciava lá nas emissoras, ó, tal dia vamos fazer festa no Candunda. Aí juntava aquele pessoal daquela região toda, lotava. A gente pegava o som, levava e fazia. Rapaz, era uma animação total. A gente anunciava lá nas emissoras, ó, tal dia vamos fazer festa no Candunda.

Hospital Alagoana. Bom dia, meu amigo Edmilson Domingos, tudo bem? Olha, manda um abraço aqui para os ouvintes da Rádio Candunda FM, ligado no programa do nosso deputado Inácio Loyola. Quem tá mandando aqui é o Tony Barbosa. Tudo bem com você, Tony Barbosa? Ele diz que tá todo mundo ligado no programa do deputado estadual Inácio Loyola. Muito bem, daqui a pouquinho o deputado Inácio vai comandar o programa, viu? Já, você do Candunda, você do senador de Palmeira, você de Carneiros, você de São José da Tapera, você de Ouro Branco, o pessoal de Maravilha também, que fica ali próximo de Ouro Branco, o pessoal sempre escuta aqui a programação, seja através dessas emissoras ou então através da Xingó, que vai até aquela região também, né? O pessoal ali do Cedro, pessoal do Carié, pessoal de Canapi, de Inhapi, manda um abraço aqui em nome do deputado estadual Inácio Loyola. Pessoal que escuta aqui o nosso programa em Água Branca também, o nosso bom dia para você de São José da Tapera, manda um abraço para você ali do Caboclo, que fica no município de São José da Tapera. Eu mando também um abraço para o meu amigo que acompanha a nossa programação lá no Caititu. Caititu fica ali no município de Jacaré dos Homens. Meu amigo Abidon, J. Abidon, ele também é radialista, o J. Abidon, ele faz programa lá em Santana de Ipanema e ele diz que sempre está ouvindo o programa do deputado estadual Inácio Loyola lá no Caititu. Ele diz que escuta direto através da frequência da rádio Xingó FM do município de Jacaré dos Homens, ali naquela região toda de Monterópolis, Olho d'Água das Flores. Pessoal do Pedrão também, bom dia, povo do Pedrão ali de Olho d'Água das Flores. Pessoal lá do sítio Moita também, da Barriguda. Pessoal de Olho d'Água do Amaro, que fica já ali no município de Santana de Ipanema, indo para Senador Rui Palmeira. Não há quem não morra. Entre o município de Carneiros e entre o município de Santana de Ipanema, né? Porque o pessoal acompanha aqui a nossa programação. Valmir, tudo bem? Valmir Melo, da cidade de Carneiros, que é irmão do meu amigo Adailton da Silva Melo, aqui da cidade de Carneiros. Vereadora Isabel também. Bom dia. Cida Vieira diz, olha, tô ouvindo o programa do deputado estadual Inácio Loyola. Muito bem, Cida Vieira. Deixa eu ver aqui, ela tá... Marli, tudo bem com você, Marli? Uma ótima manhã. Ela diz, olha, tô escutando o programa do deputado estadual Inácio Loyola. Bom dia para você, Marli. Anderson Silva. Tudo bem, Anderson Silva? Ele diz, bom dia, Edmilson Domingos. Bom dia, deputado estadual Inácio Loyola. Anderson Silva. Manda um alô aí para os nossos ouvintes da Rádio Chamego do Sertão FM. Manda aí para Silvânia, em São Marcos. Manda também aí para Cida, com o seu esposo Alexandre, na comunidade Nova Aparecida. Eritânia, Zé do Heleno, Santelmo e a esposa Dionísia. Muito bem, pessoal da região ali de... É da Rádio Chamego do Sertão, que fica na comunidade Nova Aparecida. Bom dia para todos vocês ouvindo aqui a nossa programação. É isso mesmo, a Cida Vieira diz que está ouvindo aqui a nossa programação. É de Alagoas, só não falou de onde que é. É de onde, hein, Cida Vieira? Brincadeira é chegando, guerreiro que dança vai tremer. Manda aqui um bom dia também para o meu amigo vereador Aderaldo do Povão aqui de Poço Redondo. A festa do meu amigo vereador Aderaldo foi um grande sucesso semana passada, viu? Foi um grande sucesso. Então, parabéns aí para você aqui no município de Poço Redondo, no estado de Sergipe. Anete Brito, de Olho d'Água do Casado, bom dia. Ela não perde um programa, tá sempre na escuta aqui do nosso É Mais Alagoas. Hoje, sexta-feira, nos finais de semana. Ela disse aqui, olha, a amiga Cida Vieira, que tá ouvindo, ela disse que é de Inhapi. Muito bom dia, viu, minha amiga Cida, aí de Inhapi.

0: Logo, logo vai ser entregue a pista que dá acesso aí à cidade de Inhapi, saindo aqui do Piau, que foi uma reivindicação do deputado estadual Inácio Loyola. Então, que mora aí em Inhapi agora, que vem aqui para Piranhas, que vem para o Piau, que vem aqui para essa região de Tapera, vem agora direto na pista que foi conseguido pelo deputado estadual Inácio Loyola, que depois de muito tempo esse sonho está vindo agora, esse sonho ser realizado, juntamente com o governador de Alagoas, Paulo Dantas, que logo logo vai ser entregue para toda a população. Prefeito Tiago Freitas, um abraço para vocês. E para você, minha amiga Cida de Inhapi, ouvindo aqui a nossa programação. Já vou preparar aqui para passar aqui o comando do programa. Já vou passar aqui o comando do programa para o deputado estadual Inácio Loyola, que agora, como eu falei para você no começo do nosso programa, o deputado estadual Inácio Loyola, que por motivo de compromissos lá no litoral de Alagoas, na região sul, e tem os seus compromissos hoje e não pôde estar aqui ao vivo, mas vai comandar o programa É Mais Alagoas a partir de agora. Bom dia, deputado estadual Inácio Loyola.
1: Bom dia, Edmilson. Bom dia, ouvintes do programa É Mais Alagoas. Bom dia, sertanejas e sertanejos. Hoje é o dia 8 de maio de 2026. Ou seja, eu quero abrir o programa mandando um abraço todo especial a nosso ouvinte no Inhapi. A Cida, muito obrigado a você, Cida, aí no Inhapi, sempre sintonizado no programa É Mais Alagoas. Edmilson Domingos colocou com muita propriedade, logo, logo estaremos inaugurando a tão sonhada estrada do Feijão, que liga o distrito de Piau, aqui em Piranhas, e o povoado Liobino, em Inhapi. É uma grande conquista e quero dizer que lutei até a gente estar conseguindo essa realização, esse grande sonho. Eu, desde que cheguei à Assembleia Legislativa, eu não me cansei de lutar em defesa dessa estrada, que é de grande importância para o desenvolvimento dessa região do Alto Sertão de Alagoas. E em seu nome, Cida, eu quero parabenizar todos os nossos amigos aí da cidade do Inhapi. Quero mandar um abraço todo especial ao meu amigo Zé Didão, que mora na comunidade Passagem do Meio, no município de Piranhas, na divisa entre o município de Piranhas, Passagem do Meio está localizada, e o município do Inhapi. Zé Didão é um grande amigo, um grande festeiro, um homem que sabe receber, e um homem extremamente elegante. Eu nunca vi Zé Didão de chinelo, nunca vi Zé Didão de bermuda. Ele se traja impecavelmente, é um homem pachola, elegante. Então, um abraço para você, meu amigo Zé Didão. Quero mandar um abraço também todo especial aos nossos ouvintes aí na cidade de Piranhas, o meu amigo Zildo Cordeiro Leite, nascido ouvinte do programa É Mais Alagoas, o doutor Ronildo Cordeiro Leite, que é irmão do Zildo, e sua esposa Liege. Liege deve ter Ventura no nome, ou Rodrigues. O seu pai chamava-se Luiz Gonzaga, conhecido por Luiz de Neném. Entendeu? Foi um homem que sempre defendeu, foi um dos precursores do transporte alternativo no sertão de Alagoas. Ele transportava passageiros todas as semanas de Piranhas, Delmiro Gouveia, Piranhas. Isso há 50 anos atrás. Foi um homem honrado da cidade de Piranhas e tinha alcunha, o apelido também de Luiz Capaçoim. E era um apaixonado pela música nordestina, principalmente Luiz Gonzaga e Mário Inês. Eu iniciei a admirar a Mário Inês através desse saudoso Luiz Rodrigues. Eu quero mandar um abraço também ao meu amigo Tiquinho, esse torcedor fanático do Flamengo. Eu, como sou fluminense, ele me perturba muito. Quero mandar um abraço aos nossos ouvintes em Porto Real do Colégio, José Carlos e Sérgio Reis. Sérgio Reis é ex-prefeito da cidade de Porto Real do Colégio. Quero mandar um abraço, está nos ouvindo, Igreja Nova, o professor Paulo Roberto, um grande amigo que eu tenho em Igreja Nova. Quero mandar um abraço aos nossos amigos, companheiros nossos lá em Arapiraca, os nossos amigos Bicudo e Angelino, lá na cidade de Arapiraca. Está nos ouvindo também aqui em Barra de São Miguel, o vereador Bernardo Palmeira. Muito obrigado, Bernardo, pela audiência e pelo companheirismo. Quero mandar também um abraço todo especial. Estou saindo do sertão e vou para o litoral norte aqui. A André Pirauá, jovem que aniversariou no dia de ontem. Meus parabéns a você, André, muitos anos de vida, e que você continue essa pessoa brilhante e uma esperança para o litoral norte e principalmente para a histórica cidade de Porto Calvo. Quero mandar um abraço também para os meus ouvintes aqui em São Miguel dos Campos, o pastor Jonathan e o professor Edson, lá, como eu disse, em São Miguel dos Campos. Volto de São Miguel dos Campos, do litoral sul, e venho para o Alto Sertão de Alagoas. Um abraço todo especial à minha amiga Betânia França, essa autêntica professora sertaneja, catingueira, que mora no assentamento Gaston de Beltrão, mas que é mais conhecido pelo assentamento Chico Mendes, no município de Olho d'Água do Casado, a terra dos cajueiros. Um abraço em Olho d'Água do Casado para o meu amigo Marcos Vieira, o vereador Popô, seu irmão Idelbrando. Quero mandar um abraço para o ex-prefeito Galberto, Gal, como nós tratamos carinhosamente. Quero mandar um abraço também para Fernanda Alencar, um dos vereadores que teve mais mandato na história de Alagoas, ao meu irmão Xepa, sua esposa Heloísa, os seus filhos, o Elte e Diogo, e para o meu amigo Bigode, uma grande liderança política do município de Olho d'Água do Casado, e a historiadora Anete Brito, com 2 T, em Olho d'Água do Casado. E em Piranhas, no bairro Nossa Senhora da Saúde, eu quero agradecer a audiência do programa ao casal amigo Aurélio Pereira Costa e sua esposa Marinete Victor Barreto. O Aurélio Pereira Costa é o sogro de Birita e foi um grande tocador de cavaquinho. Hoje ele está com mais de 90 anos, mas ele é conhecido na família sua como Lelo, o amigo Lelo, e na rua como músico é conhecido por Lelo do Cavaquinho. Então, eu inicio o programa agradecendo a audiência dessas pessoas que estão sempre sintonizados no programa É Mais Alagoas. Eu quero dizer que domingo nós comemoramos o Dia das Mães. Você bem colocou, Edmilson, que a comemoração é no segundo domingo de maio, mas o Dia das Mães deve ser comemorado todos os dias, ou seja, os 365 dias do ano. A mãe tem uma importância imensurável para a humanidade. É ela que carrega no seu ventre durante 9 meses o seu futuro filho, é essa que tem o cuidado, o zelo, o amor, o carinho pelo seu filho. Então, a mãe é a coisa mais preciosa que um ser humano pode ter, que um filho pode ter. Eu costumo dizer que, eu disse no programa passado, que você só passa a ser adulto quando você perde pai e mãe. Enquanto você tem pai e mãe, a idade que você tenha, o pai e a mãe sempre trata como meu menino ou meus meninos. A partir do momento que você perde pai e mãe, você passa a ser adulto. Para mim, esse é o meu entendimento. Então, eu quero dizer que o Dia das Mães teve início sua comemoração nos Estados Unidos. Posteriormente, Portugal, na Europa, começou a comemorar. E hoje nós temos 40 países no planeta Terra que comemoram o Dia das Mães. Portugal, se não me falha a memória, se comemora no primeiro domingo de maio. Mas aqui no Brasil, nós comemoramos no segundo domingo de maio. Então, não tem uma data precisa. Esse ano vai cair no dia 10 de maio. Mas esse movimento nas comemorações do Dia das Mães iniciou isso em 1918, aqui no Brasil, no Rio Grande do Sul. Um grupo se organizou de mães e, não oficializado, eles começaram a comemorar o Dia das Mães. Só a partir de 1930... o presidente da República era Getúlio Vargas, ele oficializou as comemorações do Dia das Mães no segundo domingo do mês de maio. E esse ano, o segundo domingo do mês de maio, cai no dia 10 de maio. Ou seja, eu quero aqui parabenizar todas as mães do Brasil, do Nordeste, do Sertão e principalmente do nosso Sertão alagoano e de toda Alagoas. Mas quando eu falo dessa questão, eu falo de todas as mães do Brasil. Então, volto a dizer que foi oficializado as comemorações no segundo domingo de maio, o Dia das Mães, em 1930, quando o presidente da República era Getúlio Vargas. Então, nós passamos a comemorar. Mais uma vez, eu quero parabenizar todas as mães. Eu não tenho mais mães, eu acredito que ela se encontra no reino de Deus, e aqueles que também não têm mãe. Mas vamos fazer no próximo domingo uma reflexão sobre isso e rogar ao grande arquiteto do universo, o Deus, o Todo-Poderoso, o Rei dos Reis, que essas mães daqueles que perderam, como eu, ela esteja lá sob a proteção de Deus, o Todo-Poderoso. Mais uma vez, meus parabéns a todas as mães. Quero dizer que essa semana, o Edmilson, você poderia retirar essa música que está perturbando, baixar mais um pouco, Edmilson? Edmilson? Pronto. E eu baixo mais um pouco, que está interferindo na minha fala.
0: O BG, né? Pronto, já saiu.
1: Pronto, tá ok? Tudo ok aí, né?
0: Tudo ok.
1: Tudo justo e perfeito aí.
0: Tudo perfeito.
1: Eu quero mandar um abraço para os nossos amigos lá da sua terra, Carneiros. Carneiros, no sertão da nossa Alagoas. Ao nosso amigo Valmir Melo, que é irmão do nosso querido amigo Adailto da Silva Melo. Valmir foi ex-prefeito, é ex-prefeito de Carneiros. Quero mandar um abraço para a dinâmica, lutadora, guerreira vereadora Isabel, lá também da cidade de Carneiros. Quero mandar um abraço para esse lutador, esse bravo sertanejo, que é Tarzan. Um abraço todo especial. Em nome de vocês, eu desejo tudo de bom para vocês, da nossa amiga cidade de Carneiros, a terra do xerequeté. Eu queria dizer a vocês, xerequeté é uma bebida única e exclusiva da cidade de Carneiros. Para vocês entenderem bem, o melhor uísque que nós temos no mundo é o uísque escocês. O melhor vodka que nós temos no mundo, a mais famosa, é a vodka russa ou a vodka polonesa. Dizem que a melhor cerveja do mundo é a cerveja alemã. O melhor rum do mundo, que nós chamamos aqui de Montila, rum Montila, é o cubano. O melhor vinho do mundo, aí nós temos vários. Hoje nós temos grandes fabricantes de vinho no mundo afora. Mas ainda não perdeu o título, o famoso vinho francês, o vinho italiano, o vinho português. Mas xerequeté só é fabricado, produzido em Carneiros. Você tem vodka famosa, mas se fabrica em outras partes do mundo. Vinho a mesma coisa, uísque idem, rum Montila a mesma coisa, mas o xerequeté é fabricada única, a bebida xerequeté é fabricada única e exclusivamente na cidade de Carneiros. Ou seja, Carneiros é a cidade da a bebida xerequeté. Com isso, eu mando um abraço todo especial, mais uma vez, aos nossos amigos de Carneiros. Eu citei apenas esses três, mas nós temos inúmeros e inúmeros amigos na cidade de Carneiros. Mas essa semana, ontem, nós nos reunimos com o Coronel Jerônimo. Quem é o Coronel Jerônimo? É o delegado da ADESG. O que é a ADESG? É a Associação dos Diplomados da Escola Superior de Guerra. Nós temos essa ADESG em vários estados do Brasil. Aliás, em todos os estados do Brasil, nós temos uma seccional da Associação dos Diplomados da Escola Superior de Guerra, que é a ADESG. O intuito dessa ADESG, desta instituição, é estudar o seu estado, a sua região. E a ADESG, nesses últimos 12 meses, mais ou menos, eu participei também da elaboração de um projeto para a região do sertão. E esse documento já está pronto, nós vamos entregar ao governador Paulo Dantas. E esse trabalho que a ADESG elaborou e eu participei se volta para a questão do sertão. principalmente no que diz respeito ao canal do sertão. O grande bordão meu, há muitos e muitos anos, o que significa a palavra bordão? É uma coisa que você sempre está dizendo, repetindo, falando, não se cansa. Que a nossa região é uma região riquíssima, principalmente por conta desse grande manancial artificial que nós temos, que é o canal do sertão. E a DESG elaborou esse projeto, volto a dizer, que eu participei desde o primeiro momento dessa elaboração, mostrando a importância dessa água que nós temos há 34 anos, que foi iniciado o canal do sertão. O governador na época ainda era, quem deu início foi o governador Geraldo Bulhões, um sertanejo de Santana do Ipanema. Eu costumo dizer que, apesar de ter sido um homem reservado, humilde, muitas e muitas coisas que ele fez por Alagoas, pouca gente sabe. Mas eu tenho em Geraldo Bulhões um dos maiores governadores que Alagoas teve. Essa doutora que sai de Pão de Açúcar, que hoje atende o Médio Sertão e a Bacia Leiteira, quem construiu foi Geraldo Bulhões. Pouca gente sabe disso. O canal do sertão, quem deu início ao canal do sertão foi Geraldo Bulhões. Quando não existia eletrificação rural no Nordeste, dois governadores, não existiam esses programas, luz para todos, luz no campo, não existia nada. Ele foi governador de 1991 a 1994. Ele, juntamente com Miguel Arraes, que era governador de Pernambuco, foram eles que iniciaram esse programa de luz no campo. Eu estou dizendo isso para que as pessoas saibam a importância daqueles que fizeram e que já nos deixaram, e uns esqueceram e outros não conhecem essa história. Então, Geraldo Bulhões foi o precursor. Ele iniciou o canal do sertão em 1992, 1993. O canal do sertão já tem mais de 30 anos. E esse projeto da DESG, ele mostra que nós precisamos usar essa água que nós temos para produção de alimentos, para o consumo de indústria, e principalmente para o consumo humano. O sertão tem água, mais do que o sertão de Alagoas, tem mais água do que qualquer outra região do Nordeste. O que a gente precisa é exatamente usar essa água que nós temos. E a DESG, como eu coloquei aqui, ela elaborou. Eu participei em todos os momentos das viagens, dos levantamentos e por aí vai, etc, etc, etc. E esse projeto já está pronto e nós vamos entregar ao governador, e acreditamos piamente, da mesma maneira que um sertanejo iniciou o canal do sertão, um sertanejo de Santana do Ipanema, outro sertanejo da batalha da Bacia Leiteira, o governador Paulo Dantas, venha colocar em prática, em funcionamento, esse canal do sertão. Eu quero dizer que a cidade de Olho d'Água das Flores, eu venho dizendo há muito tempo, a própria localização de Olho d'Água das Flores é o centro da Bacia Leiteira do Médio Sertão e do Alto Sertão. É a cidade central. Eu sempre disse que é o termômetro da economia do sertão de Alagoas. O distrito de Piau, em sua feira livre, dia de sábado, amanhã, é o termômetro da economia dos produtos agropecuários. Olho d'água das flores é o termômetro da economia de todas as atividades. O Piau é o termômetro no que diz respeito à questão dos produtos agropecuários. A Feira do Piau é que se define isso. E Olho d'Água das Flores é o termômetro de todas as outras atividades. A pecuária de leite, a pecuária de corte, atividade comercial, atividade empresarial. Então, Olho d'Água das Flores tem uma importância muito grande para a economia do sertão, por conta da aptidão, a vocação que o olho d'aguense tem por essa atividade comercial e pela própria ligação, aliás, a própria localização geográfica. E eu sinto que Olho d'Água das Flores precisa urgentemente da construção de um CISP. O que é o CISP? Centro Integrado de Segurança Pública. Nós temos CISP em Delmiro Gouveia, nós temos CISP em Mata Grande, nós temos CISP em Piranhas, nós temos CISP em Senador Rui Palmeira, nós temos CISP em São José da Tapera, nós temos CISP em Pão de Açúcar, nós temos CISP em Batalha, nós temos CISP em Santana do Ipanema e por aí vai. E Olho d'Água das Flores, o ponto central do sertão de Alagoas, é desprovido de um centro integrado de segurança pública. Por conta disso, ontem eu dei entrada na Assembleia Legislativa de uma indicação, de uma proposição para que seja construído urgentemente um centro integrado de segurança pública. Ali em Olho d'Água das Flores, você parte ao ponto central para você ir para Pão de Açúcar, para você ir para São José da Tapera, para você ir para Delmiro Gouveia, para você ir para Santana do Ipanema, para você vir para Batalha, para Arapiraca, ou seja, uma localização estratégica para Alagoas e principalmente para o sertão de Alagoas. Resumindo, não tenho dúvida que será aprovado na Assembleia Legislativa e com absoluta certeza o governador Paulo Dantas irá colocar em prática. Mas quero comunicar aos nossos ouvintes, à população olho d'aguense, de Olho d'Água das Flores, que já dei entrada para a construção desse CISP, Centro Integrado de Segurança Pública, para o município, para a cidade de Olho d'Água das Flores. Quero dizer também que essa semana eu participei de vários debates alusivos às comemorações do bioma Caatinga. Ministrei uma palestra na cidade de Delmiro Gouveia e ministrei uma palestra na cidade de Piranhas, uma organização da Secretaria de Meio Ambiente da cidade de Piranhas, através do seu secretário, do prefeito Tiago Freitas, sensível também às questões ambientais, e mostrei a importância do nosso bioma Caatinga, que no mundo só existe no Brasil. Na área do Nordeste, nós representamos 13, 14% da área territorial do Nordeste, ou seja, 13 a 14% do tamanho do Nordeste, uma região riquíssima e que tem uma população de 30 milhões de habitantes. Esse bioma Caatinga começa no norte de Minas Gerais e passa pelos estados da Bahia, Sergipe, Alagoas, Pernambuco, Paraíba, Rio Grande do Norte, Ceará, e vai até o sul do Piauí e passa por um processo de degradação. E a gente precisa revitalizar, recatingar essa região para que esse trabalho devastador não venha afetar esse nosso bioma, que é de uma riqueza incalculável. Então, é mais ou menos isso. Estou aqui, como foi colocado no início do programa, pelo nosso companheiro Edmilson Domingos, por conta de afazeres meu esse final de semana nas cidades de São Miguel dos Campos, na cidade de Maribondo, que terei amanhã, na cidade de Palmeira dos Índios, a cidade de Porto Calvo. Não foi possível eu me deslocar para a região do meu berço, que é o sertão. Eu costumo dizer que de cada 10 semanas, no mínimo 8 finais de semana eu estou na região do sertão. Eu sou presente em todo o sertão de Alagoas, no estado de Alagoas, mas principalmente na região que eu milito mais politicamente, e é que é a região que eu mais me identifico e a região que é o meu berço, que é minha morada e, consequentemente, será o meu repouso. Me orgulho muito de ter nascido nas entranhas do sertão alagoano. Mas, Edmilson, eu quero parabenizar a nossa amiga que aniversaria amanhã, Dona Santa. Ela mora no bairro Nossa Senhora da Saúde, aí na cidade de Piranhas. Estará aniversariando amanhã. Ela é mãe do amigo Flávio. Flávio é genro de Heraldo Gomes Pereira, o meu assessor, que foi recebido a semana passada com honras de príncipe em Minas Gerais pelos seus amigos. Foi recebido com honras de príncipe. Ele tem grandes amizades no estado de Minas Gerais e, a convite dos seus amigos, ele foi com sua esposa, sua filha, e não deu para quem queria ele lá. Foi recebido com honras de príncipe. Ou seja, a Dona Santa é mãe do Flávio, e que Flávio é genro de Heraldo Gomes Pereira, meu assessor. E eu quero, depois do final do programa, a gente homenagear ela por conta que amanhã é o dia do aniversário de Dona Santa, com aquela nossa tradicional música. E o Heraldo, em nome de Dona Santa, convida todos e todos para um grande regabofe amanhã. Começa ao meio-dia e não tem hora para terminar. Tem tudo, todo tipo de comida e todo tipo de bebida. Então, ouvintes do programa Mais Alagoas, todos estão convidados para o aniversário de Dona Santa. Mas eu encerro contando um caso pitoresco da história do Brasil, do Nordeste, de Alagoas e do nosso sertão. São histórias engraçadas. Quero mandar um abraço, Dona Didi e Zé do Carmo, em Curituba, aí no município de Candé de São Francisco, onde estivemos A semana passada, com um grande café, fomos recebidos aí. E seu Zé do Carmo contou casos engraçadíssimos do meu pai aí, quando militou como servidor da Secretaria da Fazenda no estado de Sergipe, mais precisamente na cidade de Canindé. Mas muito obrigado, dona Didi e Zé do Carmo. E vou contar uma história de um personagem que vocês conheceram. Nós temos uma figura de Piranhas, Edmilson. Ele foi vereador várias vezes de Piranhas. O nome verdadeiro dele era José Vieira de Araújo. Foi vereador. Inclusive, o meu primeiro voto na vida, eu votei Zé Vieira de Araújo, conhecido por Zé Lagoa. Ele era político em Alagoas, que era vereador de Piranhas, e comerciante em Sergipe. Ele tinha um bar no povoado Curituba, no município de Canindé, de São Francisco, e para ele a cerveja mais gelada do mundo era a cerveja gelada servida no bar dele. E o Zé Lagoa tinha da mania de dizer que todas as pessoas que ele conhecia eram parentes dele. Eu me lembro que na época o governador de Alagoas era Divaldo Suruagi, e quando falavam em Divaldo Suruagi, ele dizia: é meu parente. Depois Guilherme Palmeira, o Zé Lagoa, Guilherme Palmeira ainda é meu parente. Ou seja, todas as pessoas famosas eram parentes dele. E toda autoridade que chegava em Piranhas, um deputado, um secretário de Estado, um desembargador, um juiz, um promotor, um delegado de polícia, ele só convidava a autoridade para uma buchada na casa dele. Mas já era a marca registrada dele. Quando era apresentado uma pessoa a ele, ele dizia que era parente, uma pessoa famosa. E automaticamente ele fazia logo o convite para comer uma buchada na casa dele. Resumindo, ele morreu com quase 90 anos e ninguém nunca comeu dessa buchada de Zé Lagoa, meu amigo. Muito obrigado a todas e a todos, e estaremos de volta na próxima semana com mais um programa É Mais Alagoas, com mais uma edição do programa É Mais Alagoas. Desejo a todas as mães do Brasil, do Nordeste e do nosso querido sertão um feliz Dia das Mães e que Deus nos proteja.
0: Então tivemos aqui a participação do deputado estadual Inácio Loyola no programa É Mais Alagoas. Vamos encerrar aqui o programa agradecendo aqui as emissoras que transmitiu o programa. O programa É Mais Alagoas, retransmitido pelas emissoras gerada aqui nos estúdios da Rádio Xingó FM de Canindé São Francisco e retransmitido pelas emissoras Rádio Geração Jovem FM na nossa cidade de Carneiros, viu? Carneiros, Rádio Geração Jovem FM e Rádio Asa Branca FM em Delmiro Gouveia, Rádio Pedra Velha FM e a Rádio Alternativa FM.
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4: 9:07.
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0: Vamos de horas certas, são 9 horas agora, 19 minutos, 9:19, já de volta aqui no nosso Cidadania Delmiro. Logo após, o programa é Mais Alagoas. Você acostuma, né? Tem aquele costume já às sextas de acompanhar aqui na nossa Alternativa FM, o programa é Mais Alagoas, que tem a reprodução, né? Na verdade, produção e envio de sinal da Xingó FM, né? A nossa co-irmã Xingó FM lá em Canindé do São Francisco. Tem como âncora Edmilson Domingues, com a participação e as informações da Assembleia Legislativa e da região também, através do deputado estadual Inácio Loyola. Acredito eu que, devido a esse ano ser um ano de eleição, o programa deva se encaminhar até meados de junho,
1: até,
0: né?
1: Onde for permitido, né?
0: É, exatamente. Acredito que sim, por
1: creio
0: conta...
1: que junho é o prazo final.
0: É antes das convenções, né? Porque isso, depois das convenções, aí tem um prazo limite para propagação dos ainda pré-candidatos, depois oficializando nas convenções, candidatos que já não podem mais utilizar todos os tipos de meios de comunicação, tá? Mas até lá, estaremos aqui retransmitindo esse sinal, não só a Alternativa, mas 13 outras emissoras, o sinal da Xingó FM. 8 de maio, sexta-feira, já de volta a Cláudio Márcio com os nossos apoiadores para seguirmos aqui na programação, meu irmão.
1: E Dia das Mães, não é? 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
1: Gostos e bolsos, disse muito bem. Para todos os gostos e bolsos. Já dizia um amigo meu, para todos os gostos e bolsos.
0: Para toda a família.
1: E viva a vida. 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Muito bem, tivemos um probleminha no áudio.
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1: Muito bem, tivemos um probleminha no áudio.
2: Eu sou grato. Então, venha mostrar que teu amor, que tua gratidão é verdadeira. 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
1: 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E seguimos aqui com os nossos apoiadores culturais. 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

0: 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Grande abraço, minha gente, valeu, obrigado e um bom dia para vocês. Aos nossos apoiadores culturais, toda a nossa gratidão, o nosso muito obrigado. É através do seu apoio cultural que a gente mantém viva aqui a nossa Alternativa FM e toda a nossa programação. Não é isso, meu caro Gilson Feitosa?
1: Muito bem, verdade, Cláudio. Obrigado mais uma vez a toda a galera, né? E também na sintonia, os meninos, as meninas aí, a galera jovem, né, que também acompanham aqui a nossa Alternativa FM. Obrigado, viu? Além da turma que já é, né, corriqueira aqui na nossa audiência, também a juventude participando aqui de forma direta ou indireta da nossa programação. E vamos com as matérias que são destaques e foram destaques também, Cláudio, principalmente no âmbito político, né? O que está mais chamando atenção é essa reunião envolvendo o Brasil e Estados Unidos, onde o presidente Luiz Inácio Lula da Silva, né, já se reuniu com Donald Trump, e ele, né, viu a missão como cumprida em reunião. A avaliação é de que o encontro abriu caminhos para resultados favoráveis. Essa avaliação que faz o presidente Luiz Inácio Lula da Silva no encontro com Trump, e também deixando, né, algumas farpas e algumas questões aí de lado para aqueles que acreditavam que seriam de forma diferente. Não foi uma forma bem amistosa, e tem uma frase que você agora em off falava para mim, que o presidente dos Estados Unidos colocou para o presidente Lula, Cláudio Márcio.
0: Uma reunião bem produtiva, segundo o presidente Lula, em entrevista coletiva na Embaixada do Brasil lá nos Estados Unidos, onde ele recebeu a imprensa, né, e falou, né, fez um balanço do que foi essa reunião, as pautas colocadas na mesa, segundo ele, todas elas bem encaminhadas, né, né, abriu caminhos para bons resultados, como ele mesmo falou, parte trecho da fala dele. Entre as pautas estavam, né, a questão do crime organizado, do narcotráfico, né, e a preocupação do Brasil era uma intervenção dos Estados Unidos, assim como fez na Venezuela, com a prisão do seu presidente, não é? Enfim, mas essa pauta, segundo o presidente Lula, também foi bem adiantada. A ideia do Brasil é montar fazer essa parceria com os Estados Unidos e combater o crime organizado juntos, não é? Sem intervenção única. Porque os Estados Unidos, ele, quando percebe através do Departamento, né, de Combate a Entorpecentes, o DEA, o famoso DEA, não é? Quando isso implica, né, em alguma ameaça para o mundo, eles podem intervir. Como intervir? Combatendo diretamente, independentemente da autonomia do país. Então Lula foi buscar essa parceria para que isso não acontecesse, não é? E também, né, a questão das terras, me ajuda aí, com terras raras, não é?
1: Isso.
0: Terras raras, que o Brasil é o segundo maior, não é? É o país que detém a segunda maior reserva de minerais, que, por exemplo, fazem placas de aparelho de telefone celular, da tecnologia, enfim. E hoje a China detém a maior concentração desses minerais. O Brasil fica em segundo. Então, Estados Unidos de olho no Brasil, porque os Estados Unidos está nessa corrida aí tecnológica com a China. Então, os Estados Unidos vê com bons olhos esse acordo também. E a grande cartada do Brasil foi justamente essa: as famosas terras raras, onde o Brasil negociaria com os Estados Unidos algumas aberturas também com relação à sua economia e a retirada de alguns entraves que foram colocados, que ainda são resíduos do tarifaço. Enfim, uma reunião bastante produtiva, mas o Trump não perde a oportunidade de humilhar quem ele recebe, não é? E mesmo elogiando, ele humilha. Ele disse que o Lula é um bom homem, inteligente, apenas isso. Então, que dizer mais nada do que isso. Ele elogia humilhando, né? Porque para ele, ele é o imperador do mundo, todo mundo está submisso a ele. Ele continua dizendo e fazendo muita coisa. Ainda bem
1: que diz que é um bom homem, né?
0: É, ainda bem que diz que é um bom homem. Mas esse bom homem, em tom irônico e sarcástico, então, que vem do Trump, a gente não dá para acreditar muito. Porque
1: duas.
0: Ele fala uma coisa aqui, daqui a 5 minutos ele já muda. Basta ver aí esse conflito com o Irã. Ele, de manhã ele diz que está bem adiantado, aí quando é tarde ele diz que vai atacar com todas as forças. Aí, gente,
1: não, no discurso do Lula, você viu o que o Lula disse,
0: não,
1: né?
0: Não dá para acreditar.
1: Que ele disse que a guerra acabou. Lula, você vê no discurso agora há pouco do presidente Lula, disse que conversando com o Trump, ele disse, não, acabou a guerra. Ele disse, não, presidente, não acabou a guerra. Ele disse, para mim, acabou. Para ele, é uma loucura,
0: e
1: claro.
0: E está ali o pau cantando lá no estreito de Hormuz.
1: De Hormuz, né?
0: Ontem mesmo tivemos um embate terrível, né?
1: Muito louco,
0: muitos
1: tudo
0: mortos.
1: Isso aí.
0: Enfim, uma loucura. Enquanto esse... Me desculpem quem gosta, mas enquanto esse homem estiver no poder da maior potência do mundo... A gente vive sempre sob tensão, não é?
1: Isso, essa é a palavra.
0: Que a qualquer momento pode acontecer uma guerra mundial. E não duvidem, viu, gente? Com esse aí, tudo é possível, nada é impossível.
1: E trazendo a política aqui para a nossa região, Cláudio Márcio. Hoje, semana passada, aquela região de Inhapi, Mata Grande, né, foi muito movimentada com o lançamento da pré-candidatura do Tenorinho Malta, com a vinda também ao sertão do JHC. E hoje, sexta-feira, quem estará ali na região entre Canapi e Mata Grande é o senador Renan Filho, né? Ele não é mais ministro, né? Se afastou do ministério, porque é também um pré-candidato ao governo do estado de Alagoas. Ele estará presente aqui na região e já deixou o recado. Tenho aqui, você tem um áudio aí, não sei se você tem o recado do Renan, né? Eu vou aqui passar para você, né? Onde ele fala que terá essa inauguração de uma estrada que liga Alagoas a Pernambuco, né? E essa informação ainda é prestada porque ele, enquanto ministro, né, fez essa ponte entre o governo federal e a região aqui entre Alagoas e Pernambuco. Deixa eu ver se eu tenho aqui o áudio, Cláudio, para colocar.
0: A vinda dele vai dar o que falar.
1: Vai dar, já está dando o que falar, né? Que é o que vai movimentar
0: a
1: região.
0: Vai agitar ainda mais os bastidores da política na nossa região.
1: Você imagina o que não será dito hoje nos discursos.
0: Como se já não bastasse quanto está agitado e movimentado, né? Manda para minha tela para que a gente possa
1: reproduzir. Para você ter ideia, né? Imagine, deixa eu tentar aqui, pronto, vou mandar para você. Aqui não é essa, deixa eu passar só aqui, pronto. É essa aqui que eu vou mandar agora, Cláudio Márcio. Você
0: manda para a tela aqui para
1: ele fazendo o convite. Você imagina como que deve estar mobilizada essa região de Canapi, né, frente a essas situações, né, envolvendo aí a política alagoana. Minha pima tá grande, viu?
0: Vamos ouvir o ex-ministro dos Transportes e pré-candidato ao governo de Alagoas, Renan Filho.
1: Ele faz esse convite, vamos lá. Soltou o play aí?
0: Não, tá ok.
1: Tá ok.
0: Não sei o que é que... Nada a ver com aí, não?
1: Não. Aqui já tá.
0: Tem certeza?
1: No nosso link.
0: Coloca outro plug lá. Coloca outro segundo plug aqui.
1: Coloca aqui para ver o que é que sai.
0: Se a gente consegue ouvir, porque fica com mais qualidade e o público que está em casa, né, entende melhor. Vamos lá.
1: Então, desconecta aí, conecta aí. Não, nada, né? Então, vamos para o nosso...
0: Tem algum problema aí, né?
1: Vamos tentar mesmo, aqui, né? Pelo menos um link. Mas está aberto, tudo certinho.
0: Está no normal?
1: Está normal, tudo certinho.
0: Abre o canal 3 aí, o 4, né?
1: Tudo normal.
0: Do telão para lá.
1: Tudo certinho. Vamos tentar aqui pelo nosso outro link para ver se esse contato a gente consegue, tá? Enquanto deixa tudo ok.
0: Não sei o que é que foi, vamos lá.
2: 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A prefeita Josélia também está convidando todo mundo e a prefeita FAO, da cidade vizinha de Mata Grande, vai estar lá também, porque o governador Paulo Dantas vai assinar a ordem de serviço para construir uma nova ligação de Mata Grande até a BR-316, dando sequência a vários investimentos rodoviários que fizemos em Mata Grande, em Canapi, em Inhapi, em Água Branca, em Delmiro Gouveia. 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Então, vem com a gente. Amanhã nós vamos estar em Canapi, porque é aqui.
0: Muito bem.
1: No caso, amanhã é hoje, né?
0: Amanhã é hoje, que esse vídeo foi gravado ontem.
1: Ontem, isso.
0: É, minha gente, será que vai ter política aí? Será que vai falar sobre política? Será que as perguntas dos colegas serão sobre política ou serão sobre política? Mais puro suco de política você
1: depois
0: vai...
1: Depois das trocas de acusações.
0: Vai acompanhar durante esse final de semana, sem dúvida nenhuma, não é? E deu o que falar, né? Não só esse movimento do Tenorinho Malta no último final de semana, reunindo algumas lideranças políticas da região para receber o JHC e declarar oficialmente o seu apoio a ele, e a fala dele que deu o que falar, a fala dele que repercutiu muito, onde ele dizia que o governo do estado, ou pelo menos deixou a entender que o governo do estado muita coisa não tinha feito, foram iniciativas do município, né? E aí isso foi entendido como ingratidão, e até o cabeçalho da matéria que a gente repercutiu na semana aqui foi ingrato? Interrogação. E aí, nas suas redes sociais, o governador Paulo Dantas, ele citou, né? Ele
1: listou o que fez em Apina.
0: Essa é a palavra, ele listou todas as obras conveniadas que fez e foram realizadas no Inhapi.
1: Moral da história, se não tivesse o governo do estado, não tinha
0: o centro esportivo
1: quase
0: de lá.
1: Nada lá no
0: aí
1: Inhapi.
0: Volta a colocar. Foi o Paulo Dantas, em todas as perguntas que ele listou, ele colocava. Foi o Paulo Dantas que fez. Foi o Paulo Dantas que fez. Ingrato? Aí colocou interrogação. Acho que não. Aí já mata, não é? Enfim. E aí o Tenorinho Malta, até agora pelo menos eu não vi uma resposta.
1: Não, ele, segundo as informações, o que ele disse é nada mais que obrigação. Ou seja, então confirmou que o que aconteceu, o governo do estado, né, compareceu.
0: Apenas confirmou realmente que tudo foi através do governo do estado. Eu não vejo... Quer dizer, faz parte do processo. Eu creio que ele fez para se promover, até porque no momento era propício para que ele declarasse todo o apoio ao JHC e um pouco se afastasse do Paulo Dantas. E a forma que ele encontrou foi não reconhecer o trabalho do governo do estado na cidade de Inhapi, que hoje a gente vê que tem obra em todo lado, assim como várias outras cidades, ou obra para todo lado, como em outras cidades do sertão e alto sertão alagoano. Mas... para muitos ele foi ingrato e foi até infeliz nas suas palavras, porque fazer política é uma coisa e ser ingrato é outra. E segundo alguns especialistas e cientistas políticos, a ingratidão é uma das coisas que a política não aceita. Mas o que mais...
1: O que mais tem na política... Não é ingratidão, é falsidade.
0: Ingratidão para ser bem...
1: É tudo o que você imaginar.
0: Para externar uma palavra leve.
1: É, Cláudio.
0: Não é bem ingratidão, é covardia.
1: É um montão de coisa.
0: É traíra.
1: Agora sim, não na política, os políticos, né? Que a gente vê que a política, se você for olhar a fundo e o significado, é totalmente diferente. Uhum. E sobre o Tenorinho... Essa situação do Tenorinho mostra e acaba com muitos discursos de oposicionistas em vários municípios, porque o que alguns vereadores de oposição, com alguns prefeitos da nossa região, eles chegam e dizem, olha aqui, mas isso aqui não é do município não, isso foi o governo do estado, né? Não foi o município, aqui olha, parabéns Paulo Dantas, isso aqui foi o governo do estado. E agora, como é que fica o discurso? Porque alguns políticos que estão apontando o dedo em algumas regiões, hoje estão com o próprio Tenorinho. E agora? Né? Aí você fica naquela. Tenorinho entende que teve um projeto para que aquilo acontecesse, como Água Branca, Pariconha. Hoje, todas essas cidades estão mudadas, a gente sabe que, né, com a questão do governo do estado, mas com projetos oferecidos por cada município. Não existe, senhores, e mais tente enganar você, eleitor, não existe como um município por si só, né, seguiu fazer a política acontecer se não tiver um apoio do governo do estado e do governo federal. É até porque impostos que são, né, pagos por você, por nós, eles são levados até o estado e até o próprio governo federal. E esses impostos pagos por nós têm que retornar em serviços, em obras. E é isso que anda acontecendo. Exatamente. Então não adianta você achar que só com o imposto municipal que você paga, que é o seu IPTU e outros encargos mais, o município consegue andar com as próprias pernas. Não é assim que funciona. Mas aí na hora da política, né, quando estão contra, aí começa a jogar, né, areia no ventilador, para não falar outra palavra, porque cita que não foi fulano, não foi o prefeito que fez, não. Quem fez aqui foi o governo do estado. Aí depois que rompem, né, e rompem com o governo do estado, aí já disse que o governo do estado não presta, não fez, né? Ou então se fez aqui é obrigado, porque é obrigação sua fazer. Ora, para você ter ideia, então você, eleitor, tem que estar muito, mas muito atento. É. Não entrar nessa onda. Olha para o teu município, Inhapi, por exemplo. A gente sabe que o Tenorinho ali, nada mais, nada menos, quem está dando e ditando as cartas é o próprio Celso Luiz. Né? Que é todo esse momento aí foi costurado pelo Celso Luiz. O Tenorinho segue, né? A toda essa regra. Aí você vem, será que foi por vontade própria do Tenorinho? Né? Aí fica essa pergunta. É o pai, o irmão, Celso. Celso é quem, né, hoje ainda detém essa força na cidade de Inhapi, porque perdeu a eleição em Canapi, que era a Lara de Tenorinho, a atual secretária de saúde lá em Maceió, onde foi parar em Maceió.
0: Aquela polêmica, né?
1: Mata Grande, eles tentaram também com o candidato apoiado pelo Celso, não deu certo. A FAO é quem é a prefeita de lá, que inclusive é quem vai recepcionar o Renan Filho agora, né, no dia de hoje, a partir das 10 horas, daqui a pouquinho. Então tem muito disso, Cláudio Márcio, e a gente fica, né, a se perguntar, olha só a situação, onde chegamos nessa questão da política. O Inácio Loyola, por exemplo, era um deputado que tinha muitos apoiadores, e que hoje a maioria dos apoiadores do Inácio Loyola estão começando a marchar com o próprio Tenorinho. E eu vi, rapaz, aí entra essa situação de ingratidão. Eu vi uma foto postada nas redes sociais de um rapaz lá da cidade de Canapi, né, por tudo que foi feito pelos Hermes. Né, e ele hoje aparece em uma foto ao lado do Tenorinho, né? Eu acho que é o secretário de comunicação.
0: É isso, né, isso que está aqui na minha tela e que eu queria corroborar com o que a gente está repercutindo e debatendo. É que o secretário de comunicação de Canapi, ele rompeu com o grupo de Zé Hermes e declarou apoio a Tenorinho. E isso vem dando o que falar realmente ali naquela região, não é? E para você que a foto realmente chama a atenção. O Eric Bala, não é? E o pai, o ex-secretário, que é o Freitas, anunciaram adesão total ao grupo liderado pelo ex-prefeito de Inhapi, pré-candidato a deputado estadual. E esse é o assunto do momento por lá e no cenário político do Alto Sertão Alagoano, que ganhou mais esse capítulo de movimentação visando as eleições deste ano. O atual secretário de comunicação de Canapi, Eric Bala, e o pai, o ex-secretário de comunicação, Kiel Freitas, anunciaram rompimento com o grupo político ligado ao ex-prefeito Zé Hermes e declararam total apoio ao pré-candidato a deputado estadual Tenorinho Malta, do PSDB. A imagem é bem clara aqui, né? Todos sorridentes. A foto, a política é uma coisa.
1: E você sabe quem o Kiel Freitas é irmão? Do vereador Márcio aqui do bairro Bom Sossego. Ele é irmão do Márcio, Kiel. E o Márcio é do PP, que inclusive também hoje está apoiando o Tenorinho Malta.
0: E essa articulação por lá contou com a participação do vereador David Vieira, considerado uma das principais lideranças políticas de Canapi. E foi interpretada nos bastidores como uma importante mudança no tabuleiro político da região do Sertão. Eric Bala integra atualmente a gestão municipal de Canapi, enquanto Kiel Freitas teve atuação destacada ao longo dos 8 anos, né, da administração do ex-prefeito Vinícius Lima. Ambos eram aliados históricos do grupo político de Zé Hermes, pai de Vinícius e irmão da atual prefeita Josélia de Lima. A adesão ao grupo de Tenorinho Malta fortalece o movimento de ampliação de alianças liderado pelo ex-prefeito de Inhapi, que vem intensificando articulações em diversas cidades do Alto Sertão com foco no projeto político para 2026. Os bastidores, lideranças políticas avaliam que o apoio representa não apenas um reforço estratégico para Tenorinho, mas também um indicativo de novas mudanças no cenário político regional nos próximos meses. Agora eu faço igual aquele meme, né? Será? Essa é uma boa pergunta. A política é uma coisa absurda muitas vezes, mas nada que venha nos causar estranheza, porque é isso. Você olha, é igual a nuvem está de um jeito agora, daqui a 10, 5 segundos está de uma outra forma. Então, nada que vier da política você duvide, porque não, pode acontecer. Sites,
1: Cláudio, o que nos chama a atenção, a gente é da comunicação, né? Eu tenho 28 anos de comunicação, vou para 29 anos de comunicação, e a gente sabe, muito se deve a sites e blogs que jogam nas redes sociais para ver a questão do peso e avaliar através dos comentários. Tá? Porque se você for olhar determinadas situações envolvendo várias cidades aqui, quando você olha, um exemplo, vamos colocar fulano de tal, hoje não está mais apoiando fulano, está do outro lado. Quando você for olhar, eu vi uma foto de uma figura aqui de Delmiro Gouveia, ao lado de uma pré-candidata a deputada, que eu vou dizer, se num dia ele tiver intrigado da esposa, nem ela vota na candidata que ele escolheu. E você imagine, que tipo de força tem esse camarada para estar lá? Né?
0: Pois
1: ainda
0: é.
1: Tirando foto, declarando apoio. Ah, então são essas situações que muitas vezes a política a gente observa, aí quem colocou, de que forma colocou, como foi que colocou a matéria, para ver, para sentir, né? Uma avaliação, como aconteceu também com o próprio presidente da Câmara aqui, Delmiro Gouveia, Marcos Costa, quando naquele momento, né, que lançaram o possível, poderia ser um possível, quem sabe, candidato futuro. Então são essas, os sites, os blogs, eles jogam na mídia, né, essas informações, as especulações, para ver que tipo de peso tem, e através dos comentários, eles tirarem ou avaliarem realmente como está a força política de A, de B, de C, que a gente vem acompanhando, né? E seria óbvio isso acontecer onde o JHC, óbvio, ele correria atrás dos opositores a prefeitos de cidades que apoiam declaradamente o grupo dos Calheiros, que é o Renan Filho hoje, que é o pré-candidato até então a governo do estado. Então, se o grupo opositor, né, do prefeito, e o prefeito é apoiador direto do grupo dos Calheiros, obviamente que ele escolheria outro lado, não marcharia com o prefeito daquela cidade.
0: Exatamente.
1: Em algumas cidades, não, viu? Tem algumas cidades que a oposição e situação realmente vão marchar com o mesmo candidato. Isso aconteceu na eleição passada aqui em Delmiro Gouveia, onde a oposição, né, marchou junto com o mesmo candidato da situação. Esse ano, a gente está observando que alguns partidos, né, terem alianças com o PSDB, estão apoiando o partido do JHC. Porém, né, os de situação, a gente está observando que permanecem aí fiéis. Não é à toa que o próprio vice-prefeito de Delmiro Gouveia, o Valdo Sandes, por ter essa ligação muito grande com os Calheiros, ele é apoiador do Tenorinho e não esteve presente no lançamento da pré-candidatura do Tenorinho, nem ele, nem a vereadora Fabíola, por apoiarem, certo? De forma direta, a pré-candidatura do Renan Filho ao governo do estado. Então tem muito disso e a política até lá será mostrada. A gente está vendo o JHC com algumas lideranças, algumas pessoas que estão acompanhando, que são aqueles que eu já acabei de falar para você. Mas tem outros nomes também que são nomes, né, que têm uma notoriedade nos seus municípios e com a sua população. Então é muito disso, né? Como o próprio Renan tem algumas figuras que não... nem cheira e nem tampouco fede, né? Tem muito disso a política. E você que é eleitor, você faz uma avaliação de quem você vê abraçado. Fulano está apoiando o Beltrano. E você olha para cima, para quem é esse camarada? Quem é esse, né? Porque é aquilo que eu disse, gente. É interessante. Determinadas situações, ou o candidato não tem informação de quem é a figura, ou então, meu amigo, está na linha do desespero. Porque eu mostrei a Cláudio, quando o Cláudio viu também, Cláudio, eu não acredito, e lá mesmo, tu vê a pose do caba, olha, com um ok e apontando o dedo como estou com ela. Ah, coitada, se você soltar alguma coisa aí, meu amigo, eu vou dar o combustível, nem o dinheiro do combustível CD, que é arriscado nos 45, antes do final do segundo tempo, você perdeu o dinheiro porque ele vai apoiar o outro, né? Lembra do João Lira, do Teotônio Vilela?
0: Oh.
1: O povo dormiu laranja, acordou azul.
0: Rapaz, ali foi uma coisa
1: louca. Diz aí, Cláudio Márcio. São essas situações que a política tem que chamar a atenção.
0: Muda,
1: é? E é onde você tem que ter realmente discernimento, Cláudio. Esses caras agem na parte mais leiga. E hoje, a bola da vez, gente, são as redes sociais. É como aquela foto de família agora, domingo. O melhor retrato de uma eleição vai ser o domingo do Dia das Mães. Você vai ver tanta foto de tanta família abraçada, cara beijando um do lado da bochecha da mamãe e outro do outro, aquele biquinho no beijo. Terminou ali o flash e o clique da foto? Meu amigo, imagine o tipo de tratamento que essa figura o ano todo deu à mãe e depois dessa foto, né, que foi jogada na internet, passando aquilo que não é, na verdade. Então isso é o cenário da política hoje nas redes sociais. Engana-se muito pelo que você enxerga e vê. E os caras estão investindo demais no marketing digital, porque é uma forma de realmente chamar a atenção e de confundir. Será? Como o Cláudio fez agora. Será? Aí vem o meme, né?
0: Será? E aí muita gente utilizando também para as famosas informações falsas, não é?
1: Oh, meu
0: Isso
1: amigo.
0: Mexe também muito com a política. A coluna do Edivaldo Júnior traz hoje que é uma matéria bem interessante, uma fala bem interessante. De um lado, o slogan já está nas ruas, JHC por toda Alagoas. Do outro, até poucos dias atrás, a sensação era de que a pré-campanha ainda de Renan Filho não tinha começado. JHC tomou a dianteira, percorrendo cidades do sertão, recebendo aliados na capital e espalhando sua marca em adesivos e bonés por todo o estado. A agenda do candidato vem sendo intensificada e ele desembarca em Arapiraca até amanhã, alguns dias depois da passagem do adversário pela cidade. Renan Filho mudou o ritmo. Na segunda-feira, durante a agenda em Arapiraca, o senador e pré-candidato ao governo foi mais direto. Reforçou a aliança com Lula, fez críticas à gestão do JHC em Maceió e apostou na polarização da disputa. E ele disse, essa frase ficou marcada: quem é neutro é shampoo de neném. Eu não sou neutro, eu sou Lula, porque é o Lula que defende a nossa educação, já que o tema era educação no momento. Ele também criticou a administração da capital pelas aplicações da Previdência Municipal envolvendo o Banco Master e a transferência da folha de pessoal para o BRB. 100 milhões da Previdência aplicados no Banco Master e ninguém sabe aonde está, disse Renan Filho. Ele começou a colocar a identidade visual na rua e na terça-feira apareceu nas redes sociais mostrando o adesivo da campanha e pedindo um espacinho no seu carro. A marca usa predominantemente tons de azul e traz a frase para fazer história de novo. O movimento é visto por aliados como início efetivo da pré-campanha. Renan também ampliou a agenda política, intensificando reuniões com prefeitos, vereadores e lideranças do interior. A avaliação dentro do MDB é que o grupo precisava ocupar mais espaço no debate público e responder ao avanço antecipado do marketing de JHC, né? Que é Calheiros a todo tempo, não é? E questionando a gestão do Renan Filho, se é que eu não vejo o que questionar, foi uma administração e uma gestão realmente que deixou um legado gigantesco, e questionando também, claro, isso faz parte do processo, né, a atuação do Renan Pai no Senado e trazendo à tona assuntos antigos que fazem parte do processo, mas que vão usar como discurso de palanque. Isso é extremamente natural, né, na corrida eleitoral. Tirem as suas conclusões, mas de política a gente ainda vai falar muito, não é, Gilson?
1: Com toda certeza, Cláudio. Tem muita coisa, né, acontecendo, e aí, para ainda complementar esse assunto, tivemos aí o discurso, ou, na verdade, uma entrevista e as palavras, né, que mexeram nos bastidores aí também do grupo do JHC e do opositor hoje, que é o MDB, né, por conta do que foi dito pelo Ronaldo Lessa. Ronaldo Lessa sendo Ronaldo Lessa, né, e trazendo na entrevista posicionamentos que, acredito, pelo que a gente acompanhou de correligionários do JHC, e não, você fale por você. Você não pode falar pelo JHC.
0: Ele pegou, deu sorte, não sei se foi sorte ou foi azar, de mal, hein? Podcast do Ricardo Mota, né?
1: Não, aí, você para com o Ricardo Mota, ou você está preparado ou nem vá. É.
0: Porque, primeiro, conhecedor de política lagoana é ele.
1: É das antigas.
0: E, como a gente diz aqui no popular, é caciotro, porque não tem. Ele é um profundo, mas profundo conhecedor. E sabe os meandros de como extrair de um político aquilo que ele não quer falar, mas se empolga e fala. E aí o Ronaldo Lessa foi perguntado sobre várias coisas, inclusive sobre as opções que foram lhe colocadas à mesa, e que função ele ocuparia. E ele disse que o JHC o ofereceu, está aqui, meu vice ou Senado. Ele escolheu ser vice para ajudá-lo melhor, mas até aqui não está ajudando em nada, porque tem falado algumas coisas que chamaram a atenção. E aí a próxima pergunta foi justamente sobre isso. O JHC vota no Lula? Vota no Lula. Conversando comigo sempre, todos os dias, ele vota no Lula. Por que eu estou falando isso? Porque o JHC, publicamente, nesses anos todos, ele nunca declarou o seu voto para presidente, nunca. Né? Mesmo quando era do PL, o partido do Bolsonaro, ele sempre preferiu ficar neutro, como o Renan Filho disse, que ele disse também que é neutro. Aí, publicamente, ele fala isso. Agora, dizem que nos bastidores ele fala assim. Aí, o Ricardo Mota, com toda a sua experiência, conseguiu extrair não é, do Ronaldo Lessa, essa fala de que, sem dúvida nenhuma, JHC apoia o Lula. E aí houve toda uma manifestação da assessoria de comunicação, do diretor de marketing da campanha, dizendo o seguinte, e a frase é essa, como o Gilson falou, né? Fale por você, porque nós não temos nada definido. E isso deu o que falar, vem dando o que falar e vem agitando ainda mais os bastidores na corrida eleitoral ao governo do estado, ao Palácio dos Martírios em Alagoas. Ih, gente, tá só começando, hein? Tá só começando. E o Gilson já anunciava, Cláudio, a gente falava lá em fevereiro, março da política, ele disse, Cláudio, vamos esperar meados de maio, aí você vai ver o que é bastidor de política, que isso está acontecendo antes. Imagine daqui para frente, o que é que não vai acontecer, o que é que vai acontecer, hein? Já pensou?
1: É, Cláudio, eu posso assim falar, porque nós somos pioneiros aqui na questão da parte de comunicação, que a Rádio Delmiro, só tínhamos a Rádio Delmiro à época, aqui na cidade de Delmiro Gouveia, e era a rádio que predominava aí com essa audiência tamanha em toda a região, né? Nós tínhamos aí a Cultura lá em Paulo Afonso, a Milênio em Santana, e a Novo Nordeste em Arapiraca, tá? Eram, assim, aquelas que mais as pessoas se deparavam com as informações direcionadas à política. E falando em política, a gente sempre fala, eu digo isso e a gente assume, né, essa situação, porque nós estivemos praticamente com todos esses políticos que você agora está ouvindo a gente falar, tá? Nós acompanhávamos aí várias campanhas e campanhas duríssimas, a exemplo do próprio Ronaldo Lessa, né? Estive em contato direto de estar presente, conversando, porque a gente entrevistava, a gente acompanhava a agenda desses candidatos, né? Até o Tony Vilela, o Ronaldo Lessa, né? O próprio o JHC, molecão ainda, né? Sim, molecão garoto, ainda, garoto. Acompanhando o pai dele, que é o João Caldas, tá? Que foi político por muitos anos aí também, representou inclusive deputado federal. É, e teve o apoio à época da própria Fábrica da Pedra, né? Você lembra que era o Expresso 2222, que é até uma música do Gilberto Gil, ele aproveitou esse momento. O JHC, ele sabe que o pai, desde a época do pai, o pai tem uma rede de rádios, né? Que é o Grupo Farol de Rádios, né? Então ele sempre foi muito da questão de trabalhar o marketing, né? O pai dele, o João Caldas, que não ficou muito satisfeito com essa situação, segundo as informações dos bastidores, esses apoios, esses conchavos, e até com o próprio Ronaldo Lessa, né? Porque nos bastidores a gente sabe os arranhões que já aconteceram. E aí a gente, né, tem também na presença do próprio Renan, pai, senador, você por várias vezes esteve presente em Maceió, na várias viagens, né, em entrevistas, em coletivas, e nos bastidores a gente faz aquela pergunta que não faz no ar, até porque eles não vão responder. Não. Mas no off, sem equipamentos, a gente já fez muito disso. Ô, senador, me perdoe, não estamos aqui transmitindo nada, mas a gente entende e conhece. E aí, muito foi discutido e a gente sabe. Então, ninguém está falando aqui abobrinha, nem jogando, né, para o lado A ou lado B. É porque a gente conhece. Quando a gente fala, eu sei quem é, porque a gente sabe quem é. Né? Tem bastidores aqui de determinados políticos que a gente acompanhou hoje, direto. A gente participou de reuniões, a gente estava presente, a gente ouviu, a gente viu. Então é muito disso. E o eleitor tem que estar muito atento a determinadas situações, né? E não estar brigando aí por conta de políticos, que é o que mais a gente está encontrando, lamentavelmente. Toda eleição é isso, né? Pessoas se intrigando, pessoas se afastando, e a gente fica triste. É lamentável ver, né? Quando você coloca um adesivo porque vê o cara escolher aquele lado, o outro já fica com cara feia, fechado. Pô, tu vai com essa turma. Oxe, poxa. Então tem muito disso e começa a trabalhar na cabeça do leigo. Por que não se discute muito em escolas? Por que não se discute muito em determinadas reuniões da política? Porque fica mais fácil de manobrar e de você atrair aquele que não tem a informação, aquele que não tem o conhecimento. É essa situação que nos deixa hoje em um país, Cláudio Márcio, né, com estatísticas lamentáveis, que você ontem ficou boquiaberto quando vi aqui na CNN os números da violência crescente, principalmente no feminicídio. Verdade. Nós temos aí a cada dia, a quantas horas?
0: Cada seis horas.
1: A cada seis horas uma mulher é morta no Brasil. No Brasil, não estamos falando em estatística geral do mundo, não. No Brasil, a cada seis horas uma mulher é morta, não é espancada, é morta. Então, políticas públicas que a gente observa que não tem um efeito direto para esses agressores. A gente hoje tem uma violência estampada, Rio de Janeiro, o cartão postal do planeta. Nós temos hoje uma das maravilhas do mundo, que é o Cristo Redentor, uma cidade, né, que é conhecida como cidade maravilhosa, mas uma das mais violentas. Rio de Janeiro é controlado pelo tráfico. Isso é vergonhoso. A polícia não entrar em determinadas localidades, porque quem domina e quem comanda não é o Estado, é o crime organizado. E aí a gente tem outras situações mais envolvendo presídios federais de alta segurança, onde os caras mandam e desmandam quando tem esses momentos aí de queimando ônibus, destruindo lojas e etc e tal. A ordem vem lá de dentro. Como é que é um presídio de segurança máxima que o cara consegue mandar a ordem lá de dentro para fora? Então, é essa vergonha que a gente vive hoje, porque quem está lá, aí quando você descobre, né, tem agora, está passando uma série maravilhosa no Globo. Né? Você está assistindo? Eu estou aprendendo a assistir séries por conta do Cláudio. Cláudio, ele traz para mim as informações.
0: Documentário.
1: E a CNN, hoje eu sou fã de assistir a CNN por conta que o Cláudio sempre traz a informação. É um documentário, cara. Fantástico. Onde você viu aquele secretário dizendo, eu vou dar entrevista, mas será que você realmente vai fazer isso chegar ao público? Você lembra? Você viu? Não foi quando ele disse, eu vou dar entrevista, agora só se chegar ao público mesmo. Vocês têm coragem de publicar?
0: Vai colocar tudo?
1: Vai colocar tudo? Então, assim, você começa a ver, cara, de onde começa toda a coisa, né, feder. É de dentro da segurança. Então, é a política, né? Os políticos. Política
0: de segurança pública.
1: Então, assim, e aí, mas quem escolhe? Você, eu, todos nós. E aí a gente tem aqui no estado de Alagoas, rapaz, tem uma ficha corrida de determinados candidatos que são representantes, ficha criminosa, senhores e senhoras, de violência. Há pouco você viu em um determinado, né, representante aí nas redes sociais a forma, o tom de desrespeito. Então, são essas as pessoas que hoje permanecem e continuam ganhando eleições, né, no estado de Alagoas e no Brasil. E aí, como é que a gente vai ver algo mudar? Essa lei de não poder nem divulgar o nome do criminoso comprovado, nem a foto do criminoso que é comprovado. Os caras conseguiram aprovar por, né, uma votação massificada em cima disso. É uma vergonha, cara. Comprovado. Eu não digo nada, tá sob investigação, até entendo. Não vai estar divulgando o nome do cara, porque aí depois prova a inocência. Mas ali foi em flagrante delito. Você não poder, a imprensa não poder divulgar para o povo conhecer quem é quem, para depois já entender e não querer nem proximidade. E
0: até ajudar a própria polícia.
1: Exatamente,
0: né? Esse, Cláudio, mesmo elemento pode ter cometido outros crimes e alguém pode reconhecer.
1: E reconhecer, né? Que você sabe que quanto mais reconhecimento, quanto mais
0: ele fica preso,
1: mais tempo ele fica preso.
0: Ou garante a prisão.
1: Aí os caras não abriram esse espaço, aí é proibido o locutor, o radialista, o blogueiro.
0: Não pensa em geral,
1: né? Se você divulgar, você corre risco de perder o que você tem no processo que é colocado. E processo, diga-se de passagem, quando joga o processo, rapidamente é julgado.
0: Sim.
1: Diferente de muitos processos que a gente está correndo atrás.
0: E pessoas influentes, não é?
1: Tá entendendo?
0: Aí é que anda mesmo.
1: Um sistema hoje que é o sistema do INSS, rapaz, eu tenho meu pai foi vítima, como muitos outros agora, de ter descontado do dinheiro da aposentadoria dele. E você tá aí, o cara penando, o dinheiro não foi ainda ressarcido. No início até que então, depois pararam.
0: Houve uma pausa.
1: Dá uma pausa aí, as pessoas comprovadamente que foi tirado, lesados, e você ainda não tem direito de receber, ficar esperando. Ou seja, o cara vai morrer e não vai receber. É muito triste, Cláudio Massa. Esse é o nosso país, poxa. Onde é que estamos? Como é que sabe? Você foi comprovado que foi roubado? Que pronto, então resolvendo quem vai para a cadeia, quem não vai, mas a instituição tem por direito e dever de devolver aquilo que não pertence a eles. Uhum. Mas tem que esperar um processo que vai se arrastar, só Deus sabe, para que o aposentado receba aquilo que foi ressarcido. E você vai, olha, um mês 3,45, outro mês 6 e pouco, outro 8. Chegou um mês e estava já chegando em R$16. Vai de pouquinho para você não perceber que está sendo descontado. Você coloca isso de um aposentado para milhares em todo o Brasil. E você sabendo, e ter que esperar, você esperar que passe e devolva o dinheiro quando só lá Deus sabe. Diz aí, Cláudio, como é que a gente
0: chega, pode? Chega a ser desumano, né?
1: Então, você que está em casa ouvindo a nossa Alternativa FM, né? Eu não faço apologia, como o Cláudio também, de estar receba dinheiro. A gente sabe como eles agem, principalmente na política, de chegar, sim, e comprar sua consciência. Claro. Aí eu não vou dizer, um cara que está passando fome, que abre ali a geladeira, não tem nada, que abre a dispensa, não tem nada, ele chegou com dinheiro que é teu, pegue. Agora, na hora de dar o voto, olha o tamanho da banana que você dê para ele. É isso aí, rapaz. Se o brasileiro, se nós nos conscientizarmos, meu amigo, e começar a fazer dessa forma, uhum. Ah, não, mas rapaz, quem entra na política é safado. Não, lembra daquela frase? Né? Os homens.
0: Já dizia ele.
1: Diz, né? Aí.
0: O homem lá da cidade de Maria.
1: Isso. Ele falava com.
0: A falta de homens bons na política favorece fomenta, né, os homens maus. E é a grande verdade, não é? É por isso que cresce a cada dia. Porque exatamente, o homem de bem, o cidadão de bem, tem medo de entrar e ser corrompido.
1: É porque dois, três, no meio de 500
0: mil. Você 20 acaba mil, sendo engolido pelo sistema.
1: É claro, agora coloque 20 mil de bem, 3 de mal.
0: É, aí não tem como.
1: Não, né? Tem como.
0: Aí o mal não se fortalece.
1: Não se fortalece nunca.
0: Pelo contrário, enfraquece e acaba.
1: Exatamente.
0: Mas enfim, falta coragem, não é? Mais atitudes e menos desculpas, não é, gente? Ó, fechando esse assunto política por enquanto, nós tivemos aí o prazo final para regularização junto à Justiça Eleitoral, não é? Na quarta-feira, inclusive, fizemos a matéria, muita gente no cartório, pessoal, como sempre, deixando para a última hora. Fechado e acabado esse prazo, não tem mais o que recorrer, tá, gente? Acabou. Quem fez, fez. Quem não fez, só depois das eleições do dia 4 de outubro ou do segundo turno, lá para o mês de novembro, que a Justiça Eleitoral abre novamente para que você regularize a sua situação. Quem não fez, infelizmente, está inapto, ou seja, não poderá votar nas próximas eleições. Mas aí, acabado o prazo, o Brasil tem 158 milhões de eleitores aptos a votar este ano. Quase 90% dos eleitores já estão com a biometria cadastrada. Então, a adesão foi muito boa, o número, realmente, o resultado foi muito positivo. Mas vamos ao detalhe na reportagem do Osama El Gauri aqui para o nosso programa. Vamos rodar, gente? Vamos lá.
3: Há exatamente 150 dias para o primeiro turno das eleições 2026, em 4 de outubro, o país atingiu a marca histórica de 158 milhões de cidadãos aptos a votar. A informação foi divulgada pelo TSE, o Tribunal Superior Eleitoral, durante o balanço do cadastro eleitoral que foi fechado nesta quinta-feira. A partir de agora, não é possível mais fazer o título, revisar informações ou fazer a transferência do domicílio eleitoral. O balanço do TSE aponta que quase 89% dos eleitores já possuem biometria cadastrada, que é a identificação eletrônica por meio da digital. O Corregedor-Geral Eleitoral, ministro Antônio Carlos Ferreira, detalhou o aumento desse cadastro biométrico.
4: Em 2024, tínhamos um percentual de 82%, 82,78% de eleitores com biometria. Hoje temos 88,78% de eleitores biometrizados, um acréscimo de 6%, o que equivale a mais de 9 milhões de novos eleitores com biometria.
3: Com esse crescimento, o país chega a 140 milhões de pessoas com segurança reforçada na hora de votar, segundo a corte. Antônio Carlos destacou também o aumento no número de jovens eleitores em relação a 2024.
4: Tivemos um aumento de quase 125 mil jovens eleitores do último ciclo eleitoral para este, o que representa um aumento de 7%.
3: O corregedor destacou ainda o esforço das equipes técnicas que fizeram só no último dia do prazo, que foi nesta quarta, quase 1 milhão de atendimentos. O trabalho agora é processar todos os dados e preparar as urnas eletrônicas para as eleições em 4 de outubro, em primeiro turno, e 25 do mesmo mês, no eventual segundo turno. Nas eleições 2026, os eleitores vão escolher o presidente da República, senadores, governadores, deputados federais, estaduais e distritais, no caso do Distrito Federal. Da Rádio Nacional em Brasília, Osama El Gauri.
0: Muito bem, obrigado, Osama. Tá aí, gente. Fechando por enquanto esse assunto política, que bom, né? Que a adesão foi muito grande. A juventude, principalmente, um número maior. E estava até dizendo aqui, Gilson, enquanto a matéria era reproduzida, né? Que eu fiquei impressionado com o número de jovens que procuraram os cartórios eleitorais para tirar o seu primeiro título de eleitor, já exercendo a sua cidadania. Isso é muito bom. Quem sabe esse ano a gente diminua o número, não é, de abstenções que tivemos nas últimas eleições, não é? Na antepenúltima 21, na penúltima 23 e na última 2024, 25% de abstenções. É muito grande, é um quarto do número total, né, de eleitores aptos a votar que não compareceram às urnas. Então, quem sabe essa realidade mude com mais adesões esse ano que tivemos diante dessa regularização das pendências com a Justiça Eleitoral. Tomara, não é, Gilson? Tomara.
1: Isso, vamos esperar os nomes aí que serão colocados, né, porque a gente vê muito disso, né, das escolhas. E o que me chamou a atenção, Cláudio, é da pré-candidatura do Augusto Cury.
0: Augusto Cury, exatamente.
1: A presidência da República.
0: Do Avante, né? E ontem foi matéria no Jornal Nacional, não é? E chamou a atenção e até certo ponto causou estranheza, porque não esperava que o nome dele fosse, o nome dele.
1: Uhum.
0: Na verdade, os partidos, inclusive, não esperavam que o nome dele fosse lançado. Mas, enfim,
1: foi
0: surpresa para muita gente.
1: Até para entrevistas, ele é muito contido, ele não participa de todas as entrevistas.
0: Eu sabia que a coletiva dele foi, né, bem contida, né?
1: É, exatamente.
0: Ele falou muito pouco sobre muita coisa que foi perguntada, ele preferiu manter o assunto que ele estava e desviar um pouco o foco.
1: É, não sei se, né,
0: orientado.
1: Não sei se era o momento para chegar tão longe para uma pré-candidatura.
0: Que é, porque a todo tempo o presidente,
1: Presidente da República,
0: o presidente, né, nacional do Avante, você viu que estava do lado dele, ficava olhando para ele como se ele estivesse controlando ou vendo o que ele falava.
1: Ou queria que ele falasse.
0: Ou queria que ele falasse e ficou decepcionado. Tem as duas possibilidades.
1: É muito disso aí, né? Mas é mais um nome aí de uma pessoa que, né, best-seller aí dos seus livros lançados, né, sobre saúde mental, e a gente observa, eu não entendi, eu particularmente não entendi o porquê dele ter aceitado. Até então, nos bastidores, era um Senado, ou então a cadeira de deputado federal. Mas não sei se
0: nunca passou disso.
1: Não, né? Não, se foi convencido,
0: eu acho que
1: de
0: sim,
1: que, né, ter um nome aí limpo, né, é um nome que você observa,
0: ilibado, né?
1: E eles preferiram lançar ele como pré-candidato do Avante.
0: Ele está acima de qualquer suspeita, né, gente?
1: Até então.
0: Mas entrou na política, descobrem algo.
1: Não, ou então inventam algo, né?
0: O que eu quero dizer é isso: quando descobrem algo, vão.
1: Quando você vir provar, já acabou a eleição.
0: Exatamente. Metem uma fake news aí, até que ele prove, minha gente. Já é lá para o dia 10.
1: Eu lembro que o senhor falou que
0: 10 de outubro.
1: Chamou que não atende mais doido, né? Mas meu filho, eu
0: cansou de trabalhar com gente que tem, né?
1: Então, aí bota o cara, bota palavras ali, aí quando Augusto Cury for terminar, acabou a eleição. Augusto Cury,
0: joga nas redes. Ah,
1: Augusto
0: Cury, famoso
1: em janeiro de
0: 2027. Escritor sobre saúde mental, infelizmente. Aí
1: pronto. Aí pronto.
0: Até você desvencilhar isso, minha gente. Esse é o poder da internet, da tecnologia, né, gente?
1: Não tem muito disso, Cláudio. Tem um filme, não recordo.
0: E hoje virou uma arma. Na verdade, hoje não, né? Desde a eleição que elegeu o Bolsonaro, que as redes sociais têm sido uma ferramenta essencial, tanto para o bem quanto para o mal, para disseminar a verdade, mas principalmente para disseminar as famosas fake news.
1: Isso, eu sou.
0: E essa não vai ser diferente, mesmo já tendo uma lei específica que pune, não é?
1: Ah, mas aí tem a inteligência artificial, meu amigo, tem que ser muito bom para entender. Senão, passa aí que você nem percebe.
0: E a justiça eleitoral está engatinhando ainda com relação a isso.
1: É muito difícil. Tem um filme, eu sou horrível de guardar, foi baseado em fatos reais, foi lançado agora recentemente. E esse filme mostra, inclusive, é um momento de até de um processo, onde uma pessoa foi servir como testemunho para defender um outro. E aí o advogado de acusação coloca, como é que o senhor pode testemunhar se o senhor foi acusado de violentar sexualmente uma menor, uma jovem? Aí ele ficou, ele disse, não foi, ele disse, foi sim. Aí disse o Ana, o cara foi se defender, não. Mas foi verdade ou não foi? Ele foi. Então o senhor não serve para estar testemunhando, quem é o senhor? Ou seja, para jogar contra o júri. Daqui a pouco o advogado de defesa chegou e disse, mas o senhor esqueceu que a menina tinha 17 anos e ele tinha 19, e essa mesma menina que ele foi encontrado em um motel é a esposa dele e mãe do filho dele que ele tanto ama. Eram jovens que namoravam e apenas por, na época, a questão da cultura, a questão de tudo, né, dava isso, não era aceitável, mas ele amava, foi um momento de dois jovens, né, que
0: se apaixonaram, tiveram
1: um
0: relacionamento.
1: Exatamente, foi descoberto, deu essa repercussão, a família não gostou, o acusou da forma que foi, e hoje ela é a esposa que, inclusive, o senhor conhece muito bem, que a ama e ele da mesma forma, que o ama e ele da mesma forma. E aí você vê, no momento, se não tem a defesa, como seria o olhar das pessoas que estavam ali para testemunhar?
0: É muito disso, viu, Cláudio? Na época, para a cultura da época, isso era repudiado, né?
1: Mas a questão que eu digo é da forma que o advogado de acusação jogou.
0: Colocou,
1: não
0: é?
1: Né? Aí não explicou como tudo terminou. Aí, naquele momento, você já cria no cara, né? Aí o advogado de defesa vai e explica daqui a pouco, todo mundo chorando quando o advogado de defesa contou a história dele com hoje a sua esposa, mais de 40 anos de casados. Então, assim, uma história, né? E aí você vê como são as situações. A política é muito disso. Joga, E aí não dá tempo você se explicar quando Augusto Cury vem dizer que...
0: Aí já era. Já,
1: Augusto, estamos em janeiro,
0: quem 2027.
1: Quem vai enlouquecer é ele. Eu não digo nada, vai precisar de um psiquiatra com urgência, hein?
0: Ai, ai.
1: Mas vamos, tem que ter, né? Aí a política tem que ter homens também, nomes limpos.
0: Tem que ter, está faltando, inclusive. Vamos ao intervalo, bloco de apoios culturais. Na sequência,
1: 18,
0: tem o, na sequência tem o professor Anderson Batalha, tem as participações aqui no nosso programa, tem muita mensagem, tem mais notícias, tudo isso logo após o nosso intervalo, bloco de apoios culturais. Vamos lá?
1: Vamos nós. Daqui a pouquinho tem mais.

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2: 10 horas e 24 minutos.
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2: 10 horas e 24 minutos.
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0: Vamos com a hora certa, são 10 horas agora, 30 minutos, 10h30. Já de volta logo após o nosso bloco de apoios culturais aqui na nossa programação. A última meia hora do programa de hoje, em plena sexta-feira. E a gente observa ali, como o Cláudio fala durante a semana no microfone aberto, o sol brigando com as nuvens ali, tentando, né? mas eu tô vendo que as nuvens, elas estão...
1: Céu completamente encoberto agora.
0: Estão ganhando, viu, Cláudio?
1: Estão ganhando. Não, você vê que não fica tanta claridade aqui no nosso estúdio, através da porta de vidro, né? Quando não tá tanta claridade assim é porque as nuvens estão dominando. Então, céu completamente encoberto nesse exato momento. E eu dizia, né, no início, que havia previsão de chuvas, né, para todo dia, chuvas passageiras, mais chuvas previstas aqui para a nossa região. 1,9, né, de volume de chuvas previstos para esta sexta-feira. Amanhã também temos previsão de chuvas, no domingo também. A tendência é que todo o país, devido, não é, ao temporal que está previsto em boa parte das regiões, isso
0: ao
1: deve,
0: ciclone, né?
1: Ao ciclone bomba, e isso deve fazer com que as temperaturas caiam também em todo o restante do país. É algo atípico, sim, nesse período do ano, mas que já está acontecendo. A região do sul e sudeste, principalmente região sul, deve até gear, viu, gente? Teremos geadas naquelas regiões, que é tradicional, não nessa época do ano, mas um pouquinho mais para frente. Mas estamos ainda no mês de maio. O inverno oficialmente é a partir do dia 21 de junho. Então tem mais de um mês, mas já estamos antecipando essa loucura das mudanças climáticas, não é, que a gente está vivendo. Em linha conosco, o professor Anderson Batalha Odinho, que vai nos trazer, como sempre, o resumo e o balanço da semana no seu setor, o setor de endemias, e também aproveitando para orientar a população sobre os cuidados que tem que ter para não deixar que o mosquito Aedes aegypti ele possa se proliferar e, consequentemente, disseminar a dengue, chikungunya e zika vírus na nossa cidade e outros temas também ligados ao setor de endemias. Bom dia, professor Dinho.
2: Bom dia, Cláudio. Bom dia, bastante sexta-feira abençoada a todos. Gostaria, primeiramente, pedir desculpas a você, querido ouvinte, pela alguma...
1: Estamos com um problema aqui técnico, é que está parando o áudio do professor. Vê se a gente consegue colocá-lo na íntegra. Vamos lá. Segura um pouquinho aí. Deixa só aqui regular o local onde fica a nossa fonte do áudio para ver se a gente consegue reproduzir esse áudio. Não, ele acho que vai. Ver se a gente consegue colocar e reproduzir agora.
2: Parece algumas demandas que às vezes tira a gente para resolver de forma rápida. E graças a Deus a gente consegue atender, mas agradecer principalmente pela compreensão de todos. Nessa última quarta-feira, Claudio, nós tivemos em Arapiraca, reunidos com os municípios da Macro 2, na região que Delmiro faz parte, em uma iniciativa do governo do estado, que foi Alagoas Vigilante, que começou na Macro 1, em Maceió, no dia 28 de abril, Macro 2, dia 6 de maio, nessa última quarta-feira, e vai ter algumas continuidades com diversas esferas setoriais da saúde no estado de Alagoas. Então, nessa última quarta-feira, tivemos presente vigilância epidemiológica, vigilância sanitária e setor de endemias nessa reunião. Lá debatemos sobre diversos assuntos. Além desses debates, né, vão aparecer para todos nós diversas ferramentas para o combate a diversos vetores. Entre eles, a gente sabe que é o Aedes, transmissor da dengue, chikungunya e zika vírus, né? O caramujo africano, que vem aparecendo constante em algumas residências, e lá explicou as metodologias, como é a forma que o morador deve fazer. Tivemos também as informações relacionadas aos ataques, né? Os acidentes, a palavra correta é essa, desculpa, os acidentes relacionado ao escorpião, que hoje se torna um aracnídeo urbano, né, comum, infelizmente, em algumas residências, né, na área urbana está aparecendo de forma casual. Então, vimos também as necessidades das mudanças das metodologias, né, principalmente nos períodos sazonais, está aparecendo também por diversas mudanças climáticas, antigamente a gente já tinha programado que a sazonalidade, né, da transmissão das arboviroses era agora, no finalzinho de maio, até agosto, pela questão das chuvas. Aí vimos que as chuvas agora, elas vêm aparecendo constante, né, graças a Deus, mas temos que ter esse cuidado. Porém, o que me chamou a atenção, Cláudio Gilson, que em diversos vetores, né, diversas novas doenças que aparecem, infelizmente, na área urbana e também para toda a sociedade, as soluções são simples. Isso chamou muita atenção da gente lá em debate. A solução é simples. Para esses três exemplos que eu dei aqui, é só questão mesmo de higiene. Olha que interessante. É questão mesmo de higiene. Você manter seu quintal, a sua casa limpa, você vai afastar pequenos insetos, esses pequenos insetos são alimentos de alguns outros insetos maiores, né? E aí vem a cadeia alimentar, trazendo prejuízo na nossa saúde. Além disso, algo que assustou bastante foi a questão da zika, principalmente em mulheres, pela questão das gestantes. Hoje, infelizmente, o mosquito da dengue, né, que transmite essas três doenças aqui em nossa região, a zika ela não traz apenas microcefalia. Ela está trazendo aí diversos problemas relacionados aos recém-nascidos. E aí eu vou ter algum momento com vocês, uma oportunidade que eu possa estar aí pessoalmente e a gente debater mais sobre isso, sobre esse tema que chamou também a atenção da gente. Porque assim, como é que o mosquito me trai tanto prejuízo? Prejuízos que são para a vida inteira. Além disso, leva à morte. E eu não abro uma preocupação, um debate na minha casa comigo, com os meus familiares, com meus vizinhos. Como é que eu tenho um escorpião dentro da minha residência e por uma simples limpeza no quintal, dentro de casa, ações simples como tampar um ralo, né? Fechar fechas de portas, bater tudo antes de utilizar. Por que eu não faço? Será que eu vou deixar essas doenças novas, ou seja, esses insetos tomarem de conta da minha família por conta de um pequeno... Daqui a pouco eu faço? Então, essa preocupação que o Ministério da Saúde busca, a prevenção. Mas para a gente prevenir uma doença, ela precisa que todos nós possamos dar as mãos e trabalhamos em coletividade. Não existe só o setor público, não é só uma preocupação do setor público, é uma preocupação também da esfera social, né? Caramujo africano, hoje, infelizmente, aparecendo de forma comum em algumas residências. Aí as pessoas costumam jogar sal, não pode jogar sal. Inclusive, eu coloquei vídeos aí nas redes sociais relacionados a isso. A gente vai intensificar essas informações em escolas, em postos de saúde, para que as pessoas conheçam, né? E também, além de conhecer o problema, a gente vai também mostrar a ele as grandes soluções, que são pequenos gestos, tá? Então, essa reunião que o Estado fez, agora no segundo semestre vai chegar novas ferramentas em combate para poder combater junto com vocês esses vetores, mas aquilo que eu digo sempre, eu não posso descansar, né? Que essa limpeza seja uma limpeza que tenha no nosso cotidiano e que, de fato, gente, a gente possa arregaçar as mangas e começar a prevenir doenças que, infelizmente, o agravo, as mutações e as mudanças que estão acontecendo em diversos vírus não atrapalham a nossa realidade, tá certo? Cláudio Gilson, meu muito obrigado, só tenho que agradecer de fato meus grandes amigos que tenho um amor muito grande, mandar um abraço aqui para a dona Judite, minha mãe, e a ouvinte Amália, que é minha sobrinha lá de 4 aninhos, se eu não mandar já sabe, é uma pisa, e como termino sempre, junte-se a nós que juntos somos mais fortes. Meu muito obrigado.
1: Valeu, Dinho, grande abraço para você e mais uma vez, meu irmão, parabéns pelo seu trabalho à frente aí do setor de endemias, setor que tem avançado muito no combate, não só ao transmissor da dengue, mais ao barbeiro, transmissor da doença de Chagas, outro, o mosquito palha, transmissor da leishmaniose e outros tantos vetores, não é, que insistem em existir. Por conta, por quê? Por conta da negligência ainda das pessoas que insistem em não fazer sua parte. Então, gente, se não for um esforço coletivo, não adianta. Por isso que se faz necessária sempre essa participação do Dinho, para que ele possa esclarecer todas as semanas o que acontece e reforce esse alerta a você. Então, gente, as doenças endêmicas que são transmitidas por vetores, quase todas são, não é? Então elas precisam muito da ação coletiva, da atitude coletiva de todos. Ninguém trabalha sozinho, um setor não trabalha só quando se trata de doenças endêmicas se a população não colaborar. Então a dengue e outras doenças endêmicas, elas são um problema de todos, mas a solução também está em cada um de nós. Então se a gente não prestar atenção nessas orientações, não, né, acender o sinal de alerta, principalmente nesse período do ano de chuvas sazonais que vão e que vêm do nada, e aí se você deixa depósito que possa acumular água das chuvas aí nos quintais ou jogados em terrenos baldios, ali é certo, quase 100% de certeza que o mosquito vai se proliferar. E aí quando foge do controle e as pessoas começam a adoecer, eu espero que não aconteça, né? Aí ficam reclamando que a saúde não age, que a saúde não faz isso, que o setor de endemias não trabalha, que os meninos só vivem sentados não sei aonde. Aí a crítica é muito mais fácil do que a ajuda, não é? É o brasileiro, o ser humano é assim. É muito mais fácil criticar de você participar, fazer algo, ter atitude e não inventar desculpas para não ter e para não fazer. Então, acompanhe sempre essas informações que elas são muito, muito válidas. Agora, vamos à participação do nosso público ouvinte, não é? Se me derem um real de IBG aí, eu agradeço aí o nosso amigo aqui, operador, que está aqui na operação aqui. Sim, tô ouvindo é nada. Tá indo nada aí. Mas vamos lá, vamos. Ainda não saiu. Aí, agora foi.
0: Foi agora. Foi também, né?
1: Vamos lá começar com a Maria. Fala, Maria, como sempre, ouvinte fiel, ouvinte querido aqui do nosso programa, tanto do Cidadania Delmiro quanto do Microfone Aberto, aliás, e toda a programação da Alternativa. Fala, Maria, bom dia.
3: Bom dia, meu amigo Cláudio, bom dia, Jesus.
0: Bom dia, Maria.
3: Que na programação, que Deus abençoe, meu Jesus, na sexta-feira, né? Para a glória de Deus, que Deus abençoe a todos os ouvintes, né? Passando aqui, eu queria deixar só um versículo da Bíblia, né? Aqui, para todas as mães, já que amanhã não tem programa e domingo, né? É um dia só específico para comemorar o nosso dia, né? Nós que somos mamães. Aí eu vou deixar aqui Provérbios, no livro de Provérbios, na Bíblia, né? Capítulo 31, versículo 10, que diz: mulher virtuosa, quem achará? O seu valor excede de rubis, né? O coração do seu marido está nela confiado, e a ela nenhuma fazenda faltará. Ela lhe faz bem e não mal, todos os dias da sua vida. Busca lã e linho e trabalha de boa vontade com as suas mãos. Somente esse título assim, deixar, né, para todas as mamães, né? Não vou citar nome, porque são muitas mães, né? Muitas mães, né? Mas que Deus abençoe a todas, né? Assim como a mim também, que também sou mãe, né? Agradeço a Deus pelas minhas quatro bênçãos que Deus me concedeu, por mais duas bênçãos que Deus me deu, né? Meus filhos do coração, a Lada Vitória e o Tere Henrique. Que Deus abençoe grandemente a cada mamãe, a minha mamãe, que eu ainda tenho, né? Além de pouca saúde, com seus 82 anos, mas ainda está entre nós. Que Deus abençoe a todas as mães, né, em cada cantinho do universo. Principalmente aquelas que estão, né, desprezadas pelos filhos, aquelas que lutaram, né, tanto para ver seus filhos crescerem, né, se educar, ter um trabalho, e que hoje não são, né, reconhecidas. Né, que Deus abençoe. E Deus abençoe e tenha misericórdia daquelas mães que geram, mas que não querem, né? Que jogam fora, muitas vezes até matam. Que Deus tenha misericórdia desses tipos de mãe. Que Deus abençoe grandemente a vida daquelas que ainda, né, não estão com seus bebês no colo, mas estão lá dentro guardadinho, né, no forninho, mas que já amam, de verdade. Que Deus abençoe a cada mãe. E assim eu desejo para sua esposa, Cláudia, para sua esposa, Gilson, um feliz dia das mães, para todas as mães de Domingo Gouveia, em cada cantinho desse universo. Que Deus abençoe a todos.
1: Valeu, Maria, grande abraço para você. Olha ela, Dona Terezinha, bom dia, Dona Terezinha.
4: Bom dia, Cláudio Márcio, bom dia, Gilson Feitosa.
0: Bom dia.
4: Bom dia toda essa equipe maravilhosa, bom dia toda, Delmiro. Bom dia a todos que estão me ouvindo, meus amigos e amigos alternativa. Bom dia a todos. Estou passando nessa rádio hoje, Cláudio, e domingo é dia das mães. Só para dar o parabéns às minhas amigas mães, né? Todas tenham um bom dia, com muita paz, com muita saúde. E todo dia é dia das mães. Mas como eu tenho esse dia especial, que os filhos cuidem mais das suas mães, né? Todas tenham um domingo com muita saúde. Bom dia, minha irmã Creuza. Bom dia, Andréa, né, a vovó do ano, os seus netos. A Andréa já ganhou o presente das mães dela, né, os netinhos lindos dela. Bom dia, pai Francisco. Bom dia, Maria. Deus te abençoe. Muito obrigado pelo meu bom dia, Maria. Você tem o dia das mães com muito, muito feliz, com muita felicidade. A todos e a todas minhas amigas de Delmiro Gouveia, de Alagoas, do Brasil inteiro. Que Deus abençoe um dia com muita paz, com muita saúde, muita felicidade. Bom dia, Rosana. Ouvi seu bom dia. Que bom que você está bem, graças a Deus. E bom dia a todas minhas amigas, a Dona Maria Júlia, a Recilene, todas essas amigas e os meus amigos que nunca mais eu dei um bom dia. O doutor do celular, Juninho Sacó, Nilcinho. Todos tenham um bom dia. Obrigado, Cláudio, pelo espaço. Estou passando só para dar um bom dia a todos. Desejar um feliz dia das mães para todas as mães. Tchau, tchau, tchau. Um beijo bem grande. Bom dia, Gilson. Tenha um bom dia também. Tchau, tchau.
1: Tchau, tchau. Valeu, Dona Terezinha. Agora o Palé. Fala, Palé.
5: Bom dia, Cláudio Márcio. Bom dia, Gilson. Bom dia, Delmirece. Dois quentes do rádio, bom dia Fábio Guedes, Oswaldo. Estamos por aqui remando devagarzinho. Um bom dia a pai Francisco, que está completando o ano hoje. Que Deus sempre conserve ele assim, que Deus com paz, saúde e sossego. Cláudio, dá para tocar músicas parabéns pro pai Francisco, tá completando ano hoje, ficando mais novo.
1: É, né? Tô sabendo, rapaz.
5: Estamos por aqui sabendo, remando devagarzinho. Devagarzinho, olhando os quatro cantos do mundo. E tá, com quem eu sou algum pesado e cientista. Estamos por aqui, estamos remando devagarzinho.
1: Valeu, Palé.
5: Do Flamengo, hein, Gilson? Com teve ontem.
0: Pô, ainda bem, né? Que dá uma folguinha pra nós, né, Palé?
5: Parece que ele ganhou os três pontos.
0: Ganhou. Três pontinhos de graça.
5: Bom dia a todos, Delmirense, a vocês também do rádio. Fique com Deus todos.
1: Amém, Palé. Deus te abençoe, né? O pai Francisco completando idade nova hoje. Desde cedo, ele manda mensagem aqui pra mim, não é? Pra me lembrar. É verdade, pai Francisco aqui. E vamos logo parabenizá-lo, não é? Parabenizar o pai Francisco, porque é um ouvinte fiel do nosso programa. É uma pessoa querida que merece realmente. Ouve todas as emissoras de rádio, não é? Todas as emissoras de rádio, pai Francisco escuta. Mas é assim mesmo, quem gosta do rádio é fã do rádio. Mas eu espero que neste horário esteja ouvindo a gente. Pai Francisco, parabéns, felicidade, saúde, paz, muitos anos de vida. Que Deus o abençoe sempre. Tá, e que você ou o senhor receba abraços sinceros e parabéns verdadeiros. Que esteja cercado realmente de pessoas que o amam, tá? É, o Givaldo disse que vai pagar a caixinha, viu, pai Francisco?
0: Já eu sou caixinha de som.
1: Confidenciou aqui, eles que vai pagar sim a caixinha de cerveja aí que o senhor solicitou, para não passar em branco, não é? Então, atenção, Givaldo, sei que você está ouvindo a gente, tira a cascavel do bolso e faz uma média, não é? Com seu padrasto aí e paga... A cerveja que ele te pediu. Pai Francisco, um abraço meu e do Gilson. Não é isso, Gilson, para o senhor?
0: Exatamente. Parabéns, pai Francisco.
1: Aproveite bem esse dia, porque o senhor merece uma pessoa carismática, querida, não é? E sempre pronta a ajudar a todos. Um abraço, viu? Que Deus o abençoe sempre. Tem um parabéns aí
0: para ele. Tá no ponto, tá no ponto.
1: Seguido de aplausos que ele merece, né?
0: Vamos lá.

0: Parabéns, Pai Francisco. Felicidades, saúde e paz, muitos anos de vida, né? Será que vai ter um bolinho hoje lá, hein?
1: Será?
0: Arleide, fala, Arleide, bom dia.
2: Bom dia, Cláudio Márcio. Que Deus abençoe o nosso dia, né? Nos dê saúde, paz, felicidade. Quero mandar um alô para toda a minha família, para todos os meus amigos e amigas, certo? E quero mandar um alô para Alex e Mônica e para minha...
0: Probleminha aqui com a Arleide, né? Acho que caiu o áudio dela. Houve uma interrupção, vamos continuar, vamos lá.
2: Irmã Arlete, e para você e sua família, que Deus abençoe, que Deus cubra de bênção, que Deus dê saúde e paz. Que Deus abençoe a nós todos, certo? Quero parabenizar todas as mamães, que neste domingo é o Dia das Mães. Então, quero mandar os parabéns para todas as mamães. Que Deus abençoe todas as mamães do mundo, tá? E um alô para Pereirinha, certo? Fique com Deus. Okay. Tenha um bom dia. Que Deus abençoe você e o Gilson, tá?
1: Amém, amém.
2: Fique com Deus, tchau.
0: Amém, Arleide. Tchau, tchau. Obrigado. Um abraço, Eduardo, grande Edu, grande Neblina. Eduardo pintou. Um abraço. Você adivinha por que Neblina, né? Porque o cabelo dele é assim, igual o meu, branquinho. Não, mas
1: foi, ele foi tinta, caiu na cabeça.
0: Foi que né?
1: Tava pintando lá.
0: Aquelas...
1: Da boa, pistola, da boa que não sai não ali.
0: Bom dia, Cláudio Gil, sempre ligado. Hoje o almoço da minha mãe, fazendo o almoço da minha mãe e ouvindo. Muito bem, Continha. Grande.
1: Alô,
0: Zé
1: Continha.
0: Gomes. Zé Gomes está lá ouvindo a gente, valeu. Grande Continha, um abraço para você, viu, meu irmão? Muito, muito obrigado pela sua participação. O Alex mandou uma mensagem logo cedo, está lá no SPT, não é?
1: Mari, Mari Fernandes lá está cantando, se apresentando nos programas
0: do SPT. Gravando, né, para o Domingo Legal. Muito bem. Abraço. Aí o grande Alex, muito, muito obrigado, meu irmão, pela sua participação aqui no nosso programa. Temos mais? Ah, tá, Andréia. Cadê a Andréia aqui? Ela está aqui pedindo para mandar parabéns para o Pai Francisco, que Deus abençoe a vida dele, mas tem um áudio dela também. Um abraço a Beatriz, a Gisele, a Érica, né? São as filhas da Andréia, mas a Andréia fala com a gente. Fala, Andréia.
3: Bom dia, Cláudio Márcio. Bom dia, Gilson Feitosa. Bom dia, André. Bom dia a todos que estão no Cidadania. Bom dia para esse grupo lindo, essa família, né? Na semana tem o microfone aberto e hoje tem Cidadania. Que Papai do Céu abençoe a vida de cada um de vocês. E quero aqui fazer uma pequena homenagem singela, Cláudio e Gilson. Para todas as mães, um feliz dia das mães para todos que fazem parte desse grupo, que tem esse carinho comigo, a todas, né? Maria, um cheiro, Maria, você é uma mãezona também, Dona Terezinha, Dona Creuza, Rosana, não sei se ela é mamãe, mas Papai do Céu te abençoe também, e Dona Marlene e todas as mães, né? Se eu esqueci alguma, me perdoe, mas quero aqui hoje fazer uma homenagem, Cláudia e Gilson, a duas mamães jovens, né? Que hoje estão sendo mães, né? Minhas jovens mães, mas estão sendo um amor. A gente está vivendo um momento lindo e eu quero compartilhar com todos os ouvintes que torceram por mim, que rezaram, que oraram por mim, e agradecer a Deus primeiramente por tudo e a todas as mães, né, de Delmiro, do Brasil, mães guerreiras, mães sofredoras, mães que perderam seus filhos de alguma forma, que Deus conforte o coração de todas essas famílias, essas mães. E um cheiro para minha filhota, né, que eu não poderia deixar de dizer que são as mães lindas que eu amo, que são minha filha Érica, né? A Gisele e a Beatriz. Obrigado, minha filha. Amo muito vocês. E pela paciência e o amor que vocês têm comigo. E por esse presente lindo. Né? Que tudo de bom. Estou até emocionada, meninos. Um abraço. E que Papai do Céu abençoe esse dia tão lindo. Quem tiver sua mãezinha, cheire, abrace, diga que a ama, que essa vida passa rápido e aproveite os momentos que você tiver de aproveitar, porque todos os dias é dia das mães, não só um dia específico, mas todos os dias, porque todo dia a gente está ali para aconselhar, para ensinar e aprender também, porque eu também estou aprendendo muitas coisas com como a vida tem me dado essas oportunidades, meus meninos. Deus abençoe. E feliz Dia das Mães para as esposas de vocês também, que são mamães, né? E sinto muito, né, Cláudia, você não tem a sua mamãe aqui também esse ano, é difícil para você, para o Gil, eu também não tenho a minha, mas Deus conforta os nossos corações e nos abrace. Um abraço, meus lindos, ficam com Deus.
0: Valeu, Andréia. Sempre simpática, Andréia, aqui participando do nosso programa. E parabéns a você também, né, mamãe, não é, de três garotas, aí já é avó também, é mãe duas vezes, enfim, né, a todas vocês aí, muito obrigado por essa audiência tão fiel aqui com o nosso programa. Isso,
1: saber se ela recebeu o recado, André, alguém te deu algum recado?
0: É, estava jogando ontem lá.
1: Eu estava, né? Não foi no, não, no dia de ontem não, foi na, no penúltimo jogo que penúltimo teve lá, tem alguém na arquibancada, dona Andréia? Pergunte, Gilson mandou algum recado para mim? É, uma das suas filhas estava lá na arquibancada, eu falei com ela, ah, manda um abração para André, tá bom, não sei se chegou esse abraço aí, viu? Depois dá um puxão de orelha aí na turma.
0: É verdade, tomara que tenha chegado, né?
1: Exatamente, se não, vou arrumar uma encrenca hoje com ela, quando André chega, por que não trouxeram o abraço do Gilson?
0: Vou arrumar um problema seríssimo. Exatamente,
1: será que foi Érica?
0: Ai, ai, acho que era isso por hoje de mensagens, não é, gente? Até porque nosso programa, faltam dois minutos para a gente acabar, depois vem aquela sequência de músicas maravilhosas, hoje, não é? Basicamente a seleção, né, em homenagem às mamães, né? nada mais justo do que homenagearmos
1: as mulheres,
0: as nossas
1: cantam.
0: Mamães, né? É isso, Gil, você encontrou aí e você procurando.
1: Tá mulherada aqui, não, eu coloquei um aqui pra gente finalizar, que é, pra mim é um dos grandes nomes, saudoso, Agnaldo Timóteo.
0: Ih, rapaz,
1: é uma música do Agnaldo que assim, quando escuto é uma viagem, né, do Agnaldo Timóteo.
0: Deixa eu mandar um abraço pro Pereira, Sargento Pereira. Ai, ai, ai, se a gente encerrar a semana com esse abraço, depois aguente o áudio, né? É,
1: mas também não.
0: Mais um dia que começa.
1: Que não tem nada.
0: Mais uma oportunidade de recomeçar. Bom dia, Cláudio e Gilson. Muito bem. Sexta-feira. Sextou, hein, Pereira? Sextou. Será que está trabalhando?
1: Acabou o limão todinho que tinha lá por um lado.
0: Isso que é tudo de época. E essa época, ele disse que não tem nada. É uma época que não tem nada.
1: Esse sabe se esquivar, hein? Ai, ai, sargento.
0: Olha, André respondeu aqui. Foi a Érica, Gilson. Recebi foi. Sim.
1: Aí, tá vendo aí?
0: Muito bem. Olha, o que mais aqui? Para a gente não esquecer ninguém, porque eu já ia aqui encerrando as mensagens. E às vezes tem pessoas que mandam com tanto carinho, né? Eu fico imaginando. O Duda Neto, não é? O Duda Neto, que agora é cantor gospel, né? O Zé Neto, né? Que está cantando aí nas igrejas pela região, fazendo sucesso, o Duda Neto. Bom dia, ele coloca bem extenso aqui, um monte de A. Que o Papai do Céu seja na vida de vocês, né? E como é que ele fala aqui? Bom dia, que o Papai do Céu seja na vida de vocês, esteja na vida de vocês sempre. Eu creio que foi isso que ele quis dizer. Só que está escrito seja. Por isso que quase que engana esse humilde apresentador aqui. Muito bem, locutor.
1: As lanchas de piranha.
0: Agora sim, acho que era isso. Aí eu estreito de Hormuz. Vai lá.
1: Passear de vai lancha. Lá,
0: leva a família.
1: Vai lá e lancha. Uma banho.
0: Ai, ai. Era isso, né, meu querido amigo? Era isso que tínhamos por hoje.
1: Sim,
0: pela
1: senhor,
0: semana.
1: Sim,
0: uma semana cheia, completa, né?
1: Topada.
0: Rapaz, eu cansei mais do que. Por que será? Será que foi porque tivemos duas semanas anteriores que...
1: É, o feriado.
0: Dois, né? Feriados, né?
1: Isso, aí...
0: A semana completa deixa a gente mais
1: teve
0: descansado.
1: Teve nada, né?
0: Teve nada.
1: Ai,
0: qual
1: ai.
0: É o próximo, hein?
1: Rapaz, estamos em maio, só em São junho, João, né? São João aí.
0: Corpus Christi, né? Antes do São João, creio que sim.
1: É?
0: É. Olha aí, Nath. Mês de junho, deixa-me ver aqui. Corpus Christi, dia. Olha só. 4 de junho. Começo de junho temos um feriado, viu, minha gente?
1: Num dia de quê?
0: Quinta-feira.
1: A imprensa toda.
0: Corpus Christi, dia 4 de junho. Vem aí mais um feriado prolongado.
1: Mas, eu não acredito, não.
0: Ei, ano de 2026, hein? Os feriados tudo assim.
1: Aí, né? Depois, na outra semana, a Copa.
0: A Copa aí.
1: Aí, menino. Mas o jogo, meu, mas é 10 horas, não é mais patrão.
0: Não, mas não tem condição.
1: E a concentração? Vou ornamentar.
0: Concentração, pós-jogo.
1: Comprar track por menino.
0: Tem os comentários, né?
1: Que ele possa saber.
0: Tem a resenha, os comentários de como a seleção jogou, enfim.
1: Isso, comprar as coisinhas para comer.
0: Dia não tem, no outro dia não tem condição, né?
1: Se for uma vitória do Brasil, principalmente. Aí.
0: Quando era 5 da tarde, não tinha, imagina. 9 horas da noite. Não dá, minha gente. Então é isso. Muito obrigado pela audiência de todos. Uma semana realmente muito produtiva, iluminada. Uma semana de uma audiência fantástica, maciça e gigantesca. O som realmente da Alternativa ecoou forte pelos quatro cantos da nossa cidade e a gente só tem a agradecer. Domingo é Dia das Mães. As que estão entre nós ainda, que elas possam olhar por nós e nos abençoar. A gente que não tem mais, mas fica a lembrança, que Deus nos abrace e nos conforte a cada dia. Para mim é o primeiro ano sem a minha mãe. Uma falta gigantesca, até pela distância que sempre estivemos, e agora uma distância ainda maior. Mas eu sei que ela está ao lado de Deus, olhando por mim, olhando por minha família, por meus irmãos, pelos meus filhos, pela minha esposa, que é mãe também, aliás. Feliz Dia das Mães à minha querida esposa, Dona Ellen, que está lá, né, justamente homenageando as mães dos seus alunos na escola em que trabalha. Então, todas as mães sertanejas, delmirenses primeiro, sertanejas, nordestinas, guerreiras e toda a região do Nordeste do país, e as mães brasileiras, não é? Um grande abraço. Feliz Dia das Mães, que esse dia seja, e no domingo seja realmente de você estar junto e abraçar, dizer que ama enquanto pode, tá, gente? Porque depois que não dá mais, se você não fez, fica aquela angústia, não é? Aquela sensação de dizer, olha, eu poderia ter dito. Então aproveita e diz logo, diz agora, se ela está aí do teu lado. Então feliz Dia das Mães. Meu irmão, um abraço para você.
1: Você também, meu irmão.
0: Que a sua mamãe também, que era minha mãe, não era de sangue, mas está olhando por nós dois, com certeza. E a minha, que também é sua, está lá do céu. Agora as duas juntinhas lá, olhando pela gente e
1: tá vendo,
0: e nos protegendo.
1: O menino lá, olha a situação dos dois.
0: Olha como é que eles estão.
1: Eita, meu Deus.
0: Hoje isso que não muda, falando do povo. Aí
1: e esse cai. E Cláudio, pra que juntar esses dois, né?
0: Valeu, minha gente. Feliz Dia das Mães no domingo. Bom final de semana. Aproveitem bastante, mas com moderação, para que segunda-feira a gente não tenha tanta notícia ruim. Valeu. Tchau, pessoal. E lembre-se sempre que nenhuma dificuldade é tão grande assim quando a gente tem fé e acredita em Deus. Valeu, pessoal. Bom final de semana. Até segunda-feira, às 7 da manhã, com o microfone aberto. Valeu. Tchau, tchau.
1: Um abraço, meu irmão. Obrigado pelo carinho. E é isso aí, né? Que a gente, né, possa ter um final de semana abençoado. Domingo é uma data meramente comercial, sabemos nós aí, para que possa aquecer, né, o comércio, presente para a mamãe, porque você entenda que foi ontem, foi antes de ontem, hoje, amanhã e sempre, né, o dia das mamães. Então faça valer, tá bom, amigo? Faça valer. Vai lá, abrace, né? Está distante. Faz uma ligação hoje à internet, a tecnologia nos proporciona, né, uma chamada de vídeo, você vendo. Então não tem aquele calor do abraço. E a gente, no início, meu irmão, como você mesmo aí, primeiro ano sem sua mãe, para estar ligando, conversando, batendo esse papo. Mas Deus, ele é tão maravilhoso que ele nos proporciona bênçãos. Ele coloca pessoas, né, que não são as biológicas, aquelas que geraram a gente, mas que fazem também aquele afago, aquele cafoné, aquela palavra amiga, aquela palavra de mãe para filho. Então, eu antes até chorava, ficava meio que cabisbaixo, me lamentando, e hoje eu fico agradecendo ao nosso Papai do Céu. Porque a gente tem que entender, né? Nós nascemos, crescemos, envelhecemos e voltaremos para os braços do Pai. Essa é a lei da vida. A gente não quer, não queria nunca, né, sair de perto da mamãe, do colo da mamãe, mas a gente tem que entender que essa é a lei da vida. mas ele não deixa a gente desamparado. Ele sempre coloca alguém e de repente você ainda não enxergou a sua. E eu, graças a Deus, né, tenho esse carinho, esse carisma. E eu agradeço todos os dias. Obrigado, Pai. E tem um dedinho delas também, que coloca, né, ilumina e coloca pessoas boas na vida da gente, para que possam fazer aquilo que ela não pode hoje estar fazendo presencialmente. Ela, né, coloca energia para que outras possam fazer e fazer aquele papel da mamãe. Então, obrigado, Senhor. Eu só tenho que te agradecer. Muito obrigado. E parabenizar as mamães, né, de todo o Brasil. Dona Ellen, né, esposa do Cláudio, minha esposa, Dona Elúpia, né, que aí está feliz da vida. Além dos nossos filhos, né, do Júnior e da Lara, ela ganhou um presente esse ano, que é o seu netinho, né, o nosso netinho, mas de forma especial, o Bento, que a Elúpia está... Assim, não sei, cara, não tem palavras para dizer aí, né, o quanto ela está feliz, né, com esse netinho no colo, nos braços. Então é isso. Vivam com intensidade, com amor, com alegria, e não tenham vergonha de dizer eu te amo, tá? Faça isso. Depois não adianta, né? Você não fez, deixou, né, muita coisa a desejar, então não adianta se reclamar. Só entender que essa conta você pagará quando sentar com o Papai do Céu, tá? Então tá na hora de refazer, de voltar atrás, de beijar, de abraçar. Quem é aquela mamãe mais, né? Eita, e quem tem mãe e vó? Eita, coisa boa! Então vai lá, cara, aproveite. Obrigado, Papai do Céu, muito obrigado pelo carinho. E a gente finaliza com a música por completo do nosso querido Agnaldo Timóteo, Mamãe Estou Tão Feliz. Linda canção. Feliz Dia das Mães para todas as mamães de todo o planeta.

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2: Olá, meus irmãos, boa tarde a todos os ouvintes, em o nome do Senhor Jesus. Está começando aqui mais um programaço das causas impossíveis, meu irmão, minha irmã. Então, que todos sejam bem-vindos nesta tarde abençoada, a qual, meu irmão, minha irmã, o Senhor escolheu para que nós estejamos aqui reunidos, buscando a presença de Deus, buscando a direção do Senhor, em nome de Jesus, porque tudo que nós precisamos está na palavra de Deus, está no Senhor, em nome de Jesus. Então, meu irmão, nós precisamos buscar e nós vamos encontrar em nome de Jesus. Assim nos declara a palavra do Senhor. Aquele que busca, ele encontra, irmão. Aquele que pede, recebe. Então, busque na palavra e você vai receber a direção do Senhor em nome de Jesus e alcançar o seu milagre, alcançar a sua bênção, alcançar a libertação em nome de Jesus. E creia que agindo Deus, ninguém impedirá. E se Deus é por nós, meu irmão, minha irmã, quem será contra nós em nome de Jesus? Então acalma o seu coração, confia no Senhor, que o mais o Senhor fará. Em nome de Jesus. Então levante a cabeça em nome de Jesus. Que Deus é poderoso, meu irmão, minha irmã, para nos dar a vitória em nome de Jesus. Porque sobre todas as coisas, nós somos mais do que vencedores em nome de Jesus. Porque, meu irmão, o Senhor já conquistou lá na cruz do Calvário o castigo que nos traz a paz. Ele viveu a nossa morte para que nós venhamos viver a sua vida em nome de Jesus. E o Senhor nos dá vida e vida com abundância em nome de Jesus. Amém? Então levante a cabeça e creia. Não, Deus é poderoso. Deus já me deu a vitória. Já deu tudo certo em nome de Jesus. Amém? Então, lembrando a todos vocês, meu irmão, minha irmã, quarta-feira da família, na Igreja Internacional da Graça de Deus, a Igreja do Missionário R.R. Soares, Avenida Presidente Castelo Branco, número 493, em frente às Casas Bahias e Lojas Americanas, 9 da manhã, 7 da noite, em nome de Jesus, estaremos ali reunidos com nosso pastor Wellington, em nome de Jesus, a qual nosso pastor vai estar ali ministrando o curso Fé. E esse curso tem sido uma bênção para que nós venhamos aprender do Senhor, em nome de Jesus. Então não falte, busque, recorra a Deus e Deus nos dá a vitória em nome de Jesus, amém? Sexta-feira, meu irmão, da corrente da libertação, em nome de Jesus, 9 da manhã, 7 da noite, estaremos ali reunidos com o nosso pastor Wellington, mensageiro da libertação, a qual nosso pastor vai estar entregando o cálice da libertação. Então não falte, você está buscando a cura, a libertação, você está buscando a cura da depressão, da ansiedade, à noite você não consegue dormir, mas busque a Deus, recorra ao Senhor, Ele é o socorro bem presente no momento da angústia, no momento da aflição. Então busque ao Senhor e Ele é poderoso para reverter qualquer situação em nome de Jesus, amém? Então acalme o seu coração, meu irmão, minha irmã, confia no Senhor, que o mais o Senhor fará em nome de Jesus. Então não ache, meu irmão, minha irmã, que você está só, não. O Senhor sempre vai estar conosco a todos os momentos, nos momentos bons, nos momentos, meu irmão, difíceis, meu irmão, que os ventos estão soprando ao contrário. Imagine Sadraque, Mesaque e Abednego, meu irmão, os ventos estavam soprando tudo ao contrário, meu irmão, mas eles acreditaram, meu irmão, não, Deus vai mudar, Deus vai me livrar da mão do rei, Deus vai me livrar da fornalha, do fogo ardente. Então, meu irmão, minha irmã, Ele determinou que o Senhor ia mudar a situação, meu irmão, e Deus foi lá e mudou, irmão. Ah, mas ele passou pela fornalha. Sim, meu irmão, às vezes nós passamos pela dificuldade, porque o Senhor, Ele nunca mentiu para nós. Ele disse: no mundo tereis o quê? As aflições, mas tem de bom ânimo. Então nós temos que ter bom ânimo, fazer a nossa parte, que é não temer, mas crer, não, Deus vai mudar a situação. Meu irmão, Deus mudou, Deus os livrou da fornalha e Deus livrou da mão do rei, em nome de Jesus. Então, meu irmão, creia, Deus vai te livrar, mas eu estou passando por isso. Não, meu irmão, Deus vai te livrar, a vitória é certa. Então levante a cabeça, não, vou passar e Deus vai me dar a vitória. Essa é uma tempestade, ela vai passar. E após a tempestade, vem a bonança. O choro dura a noite, mas a alegria ela vem logo pela manhã, em nome de Jesus. Amém? Então vamos ouvir o louvor, povo de Deus, povo abençoado, em nome de Jesus. Esse louvor vai para todos os ouvintes, nosso irmão Neguinho Pedreiro, seu Admar, seu Gilvan, nosso irmão seu Ferreira, que sempre está nos acompanhando, nosso irmão Elias, nosso irmão Cordeiro, seu Antônio, que sempre nos ouve, nosso irmão Pedro, Chiquinho das Gaiolas, nosso irmão Cleverson, em nome de Jesus, Dona Maria, Dona Flauzina, Dona Marinês, sempre nos ouve, Dona Elga, em nome de Jesus, Dona Risalva, em nome de Jesus, Alice, sempre nos ouve, a Rebeca, em nome de Jesus, nossa irmã Sandra, nossa irmã Cícera, em nome de Jesus, sempre estão nos acompanhando. Então, meu irmão, minha irmã, e se eu esqueci de mais alguém, mas Deus lembra de cada um dos seus, em nome de Jesus.
3: Vamos lá, Valeria.

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0: Deus aqui, dá glória para Jesus, dá glória para Jesus.
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1: É isso aí, meu irmão, minha irmã, pode ter a certeza que Deus é poderoso para nos dar a vitória em nome de Jesus. Então, meu irmão, Deus vai fazer o impossível se tornar possível, meu irmão, em nome de Jesus. Porque assim, meu irmão, nos declara a palavra do Senhor. Marcos 10, 27, ele diz: o que é impossível para os homens é possível para quem? É possível para Deus, porque para Deus todas as coisas são o quê? São possíveis em nome de Jesus. Então, meu irmão, Deus quer fazer o impossível se tornar possível na sua vida. Ah, não tem como a minha situação mudar. Ah, o médico já deu o diagnóstico. Ah, não tem como restaurar o meu lar. Ah, não tem como mudar essa situação. A depressão não tem jeito. Não, meu irmão, isso é o que o homem diz, mas não para Deus. Marcos 10, 27, ele diz: o que é impossível para os homens é possível para Deus. E Deus quer fazer o impossível se tornar possível na sua vida. Meu irmão, minha irmã, então creia: Deus é poderoso para nos dar a vitória em nome de Jesus. Então veja, meu irmão, nós servimos ao Deus do impossível. Olhando aos olhos natural, meu irmão, parece muitas vezes não tem jeito, mas aí entra o poder de quem? O poder de Deus em nome de Jesus. E Deus quer fazer a obra, Deus quer trazer a mudança na sua vida. Lembra do rei Davi, meu irmão? O rei Davi, meu irmão, era o mais jovem, era o menorzinho, meu irmão, lá da sua casa, aquele que estava lá cuidando das ovelhas do seu pai, aquele que nem seu pai lembrou seu próprio nome. Ah, tem um menor lá pastorando as ovelhas. Então, meu irmão, minha irmã, mas ali ele estava buscando a Deus. Ali ele estava dedicando a sua vida, recorrendo ao Senhor. Então, meu irmão, não importa onde você esteja, mas importa onde o seu coração está. Não importa o lugar por onde quer que você ande, mas o importante é o seu coração estar na palavra, estar no Senhor, em nome de Jesus. Então veja a reação dos seus irmãos quando viram, meu irmão, seu irmão, o mais jovem, o que estava lá na lama, lá cuidando das ovelhas do seu pai. Ele foi ungido como rei de Israel. E Deus quer te ungir, te levantar, restaurar a sua vida, em nome de Jesus. Então, meu irmão, Deus quer fazer o impossível. Marcos 10, 27, ele diz: Jesus, fixando os olhos neles, respondeu: para os homens é impossível, mas não para Deus, porque para Deus tudo é possível. Então, meu irmão, para os homens é impossível. Não, ele é o menor. Não pode. Eu sou mais forte. Ele é o menor da minha casa. Não, meu irmão. Era o que os homens estavam vendo. Os homens só vê o que está diante dos seus olhos. Mas o Senhor olha para onde? Para dentro do nosso coração. Então busque a Deus. O importante é onde o seu coração está, na palavra, em nome de Jesus. Então levante a cabeça. Deus quer fazer o impossível se tornar possível na sua vida, se tornar possível na sua casa, em nome de Jesus. Então abra o seu coração, levante a cabeça, em nome de Jesus, porque agindo Deus, ninguém impedirá. Se Deus é por nós, quem será contra nós, em nome de Jesus? Então acalma o seu coração, meu irmão, minha irmã, em nome de Jesus, porque Deus é poderoso para nos dar a vitória. Deus é poderoso, meu irmão, minha irmã, para reverter qualquer situação, em nome de Jesus. Ah, mas não tem jeito, já não consigo mais. Não, meu irmão, lembra daquela mulher, 12 anos sofrendo, mas ela ouviu falar de Jesus.

Jesus, porque a palavra vem para nos fortalecer em nome de Jesus. Isaías 40, versículo 29. Isaías 40, versículo 29. Ele dá força ao cansado e aumenta as forças ao que não tem nenhum vigor. Meu irmão, a esperança, a força daquela mulher já não tinha mais, irmão, mas ela ouviu a palavra que os fortaleceu, porque o próprio Deus, ele disse, ele dá força ao cansado. Ela já estava cansada, irmão, mas a palavra veio para fortalecer. Às vezes você está cansado desse sofrimento, dessa inquietação, dessa perturbação. Não, Deus te fortalece. Jesus Cristo te dá saúde, Jesus Cristo te dá paz em nome de Jesus. Então levante a cabeça e creia, não, a vitória é minha, Deus é poderoso para me dar a vitória. Agindo Deus, ninguém impedirá. O que ele faz mais? Verso 30, os jovens se cansarão e se fatigarão, e os mancebos cairão, mas os que esperam no Senhor renovarão as suas forças e subirão como as asas, como a águia, correrão e não se cansarão, andarão e não se fatigarão, em nome de Jesus. Meu irmão, espera em Deus, confia no Senhor, ele te fortalece, em nome de Jesus. Então, meu irmão, mas eu já estou sem força. Não, Deus vai te fortalecer. Daqui a pouquinho nós vamos orar, nós vamos clamar e Deus vai te dar força para você se reerguer novamente, para você prosseguir na caminhada e colocar no seu coração: minha esperança está no Senhor. Ainda que eu andasse pelo vale da sombra e da morte, não temerei mal nenhum, porque o Senhor está comigo. Porque 1000 cairão ao meu lado, 10000 à minha direita, e eu não serei atingido. Levante a cabeça, o Senhor te dá força, Deus te fortalece. Lembra aquela jovem, 12 anos sofrendo, ouviu falar da palavra e o Senhor fortaleceu, porque o Senhor nos diz, ele dá força ao cansado. Meu irmão, Deus fortaleceu ela e ela alcançou o milagre. Deus te fortalece para que você venha alcançar a sua bênção em nome de Jesus. Amém, meus irmãos. Tá bem? Então, lembrando a todos vocês, meu irmão, ninguém pode faltar. Deixa marcado aí, irmão. Pega aí um caderninho, anota aí o horário em nome de Jesus na nossa igreja, a Igreja Internacional da Graça de Deus, a Igreja do Missionário R.R. Soares, Avenida Presidente Castelo Branco, número 493, em frente às Casas Bahias, Lojas Americana, em nome de Jesus. 9 da manhã, 7 da noite, quarta-feira da família, em nome de Jesus. Estaremos ali reunidos com nosso pastor Wellington, em nome de Jesus. Então não falte, busque, recorra a Deus. Sexta-feira da Corrente da Libertação, estaremos ali reunidos com nosso pastor Wellington, o mensageiro da libertação. 9 da manhã, 7 da noite, em nome de Jesus. E domingo, em busca do Espírito Santo, 8 da manhã e 6:30 da noite, em nome de Jesus. Então busca o Senhor, recorra a Deus, e Deus é poderoso para nos dar a vitória em nome de Jesus. Amém, meu irmão? Então deixa marcado aí, meu irmão, não esquece de buscar, de recorrer ao Senhor, em nome de Jesus, porque Deus é poderoso para nos dar a vitória, em nome de Jesus. Agindo Deus, ninguém impedirá. Se Deus é por nós, quem será contra nós, em nome de Jesus. Amém? Então vamos ouvir um louvor, meu irmão. Daqui a pouquinho nós vamos orar. Você já prepara tudo aí, irmão. Copo com água, fotografia, o nome de alguém que esteja cansado, já desenganado, irmão. Não tem mais jeito, não. Mas nós ouvimos a palavra. É impossível para os homens, mas não para Deus. Deus fortalece o cansado, em nome de Jesus. Amém? Então vamos ouvir um louvor, meus irmãos, em nome de Jesus.

0: Existem vitórias que parecem que nunca vão chegar. A gente ora, a gente busca. Deus tem me abençoado muito, mas existem algumas vitórias. A minha grande vitória, Deus ainda está gerando. Oh, aleluia. Mas vai chegar. Fala para teu irmão, ele está gerando. Vai chegar. O que Deus vai fazer é bem maior do que você imagina. O que ele preparou é muito mais tremendo. Amém, meu irmão?
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3: É isso aí, meu irmão, minha irmã. Pode ter a certeza que Deus é poderoso para nos dar a vitória em o nome de Jesus. Amém, meu irmão, minha irmã? Então levante a cabeça e creia. Deus é poderoso para nos dar a vitória em nome de Jesus. Amém? Então não esquece, meu irmão, deixa marcado na sua agenda. É quarta-feira da família, em nome de Jesus, 9 da manhã e 7 da noite. Estaremos ali reunidos com nosso pastor Wellington, a qual nosso pastor vai estar ali ministrando o curso FEB, irmão. E esse curso tem sido uma benção na nossa vida, em nome de Jesus. Amém? Sexta-feira da Corrente da Libertação, 9 da manhã, 7 da noite, em nome de Jesus. Estaremos ali reunidos com nosso pastor Wellington, mensageiro da libertação. Então você que está aí triste, tem sido vítima de inveja, de macumba, depressivo, ansioso, recebeu um diagnóstico do médico, não tem mais jeito não, meu irmão, busca Deus e Deus nos dá a vitória. Conhecereis a verdade e a verdade vos libertará, em nome de Jesus. Então busque conhecer a verdade, busque a palavra de Deus, que é a verdade, em nome de Jesus. Amém? E domingo, em busca do Espírito Santo, 8 da manhã e 6:30 da noite, em nome de Jesus. Amém, meu irmão, minha irmã? Então acalme o seu coração, confia no Senhor, que o mais o Senhor fará, em nome de Jesus. E Deus é poderoso para nos dar a vitória, reverter qualquer situação, não importa qual seja o quadro, qual seja o diagnóstico. É impossível para o homem, mas não para Deus, porque Deus nos fortalece, Deus nos dá a vitória, como nós ouvimos a palavra de Deus, Marcos 10:27, em nome de Jesus. Para os homens é impossível, mas não para Deus, porque para Deus todas as coisas são o quê, meu irmão? São possíveis, em nome de Jesus, porque o Senhor dá força a quem? Ao que está cansado, ao que está triste, ao que está desenganado, aquele que perdeu a esperança. Ah, não tem mais jeito, não, não, Deus dá vitória, Deus muda qualquer situação, em nome de Jesus. Então Deus sempre quer nos dar vitória, porque ele diz, Isaías 40, versículo 29, ele nos diz, meu irmão, ele dá força ao cansado e aumenta a força ao que não tem nenhum vigor, aquele que perdeu a esperança, aquele que já acha que tudo acabou. Não, não tem mais jeito, não, meu irmão, Deus dá força, ele nos fortalece, em nome de Jesus. Então levante a cabeça, calma o seu coração e confia no Senhor, e o mais o Senhor fará. Agindo Deus, ninguém impedirá. Se Deus é por nós, meu irmão, minha irmã, quem será contra nós, em nome de Jesus? Então escreve aí, meu irmão, o nome dessa pessoa que está sem força, perdeu a esperança, sem expectativa de vida, sem expectativa de mudança. Não, meu irmão, nós vamos orar e Deus dá vitória, e Deus fortalece. Imagine só, olhando aos olhos natural, Sadraque, Mesaque, Abednego, não tinha como sair daquela situação. Era o que os homens diziam. Mas agindo Deus, ninguém impedirá. Deus deu força para eles, meu irmão. Era impossível para os homens, mas não para quem? Não para Deus, em nome de Jesus. Amém? Então acalme o seu coração, levante a cabeça e creia. Não, Deus vai mudar a situação. Deus é poderoso e nós vamos determinar em nome de Jesus. E a vitória chega, a bênção acontece em nome de Jesus. Amém? Aquele que crê verá a glória de Deus, verá o poder de Deus operar em nome de Jesus. Amém, meu irmão? Então levante a cabeça, não desanime, mas confia no Senhor de todo o coração, em nome de Jesus. Amém? Então não esquece, irmão, quarta-feira da família, em nome de Jesus. 9 da manhã, 7 da noite, na Igreja Internacional da Graça de Deus, Avenida Presidente Castelo Branco, em nome de Jesus. Número 493, em frente às Casas Bahias, Lojas Americanas, sexta-feira da Corrente da Libertação. Não falte, 9 da manhã, 7 da noite. Estaremos ali reunidos com nosso pastor Wellington, mensageiro da libertação. E domingo, em busca do Espírito Santo. Nós temos que buscar, meu irmão, nos fortalecer no Senhor e na força do seu poder, em nome de Jesus. Então acalma o seu coração, meu irmão, minha irmã, e descansa, confia no Senhor, que o mais o Senhor o fará, em nome de Jesus. Amém, meu irmão? Então descansa, calma o seu coração, em nome de Jesus. Amém? Então vamos ouvir o louvor, povo de Deus. Daqui a pouquinho nós vamos orar em nome de Jesus.

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2: É isso aí, meu irmão, minha irmã, pode ter a certeza que Deus é poderoso para nos dar a vitória em nome de Jesus. Então nós temos que esperar, meu irmão, na providência. Já orou, meu irmão? Então agora nós temos que esperar e confiar no Senhor em nome de Jesus. Pode ter a certeza, meu irmão, minha irmã, que a bênção chega, o milagre acontece em nome de Jesus. Então você já orou, já determinou em nome de Jesus. Então espera, confia, que a bênção chega em nome de Jesus. Lembra do rei Ezequias, em nome de Jesus. Orou, buscou a face do Senhor, chorou, meu irmão, muitíssimo. E Deus ouviu as suas orações e viu as suas lágrimas. Meu irmão, e Deus acrescentou a ele quantos anos, meu irmão? Mais 15 anos. Em nome de Jesus, amém? E Deus só vem para acrescentar na nossa vida. Deus só vem para acrescentar em nome de Jesus, meu irmão. Então acalma o seu coração, busque, já orou, seja paciente. E espera no Senhor que o mais Ele o fará. E Deus sempre vai nos dar vitória. Porque sobre todas as coisas, meu irmão, nós somos mais do que vencedores. Em nome de Jesus. Então nós temos que buscar, recorrer a Deus, para que o Senhor venha nos dar a vitória em nome de Jesus. Então, meu irmão, minha irmã, acalma o seu coração e Deus é fiel em nome de Jesus. Então, rei Ezequias, meu irmão, minha irmã, adoeceu da enfermidade mortal. Deus diz: põe ordem a tua casa, porque certamente morrerás e não viverá. E ele orou, meu irmão. Buscou a face do Senhor e Deus deu a vitória. Em nome de Jesus, lembra de Jó, meu irmão. Estava passando um momento difícil, meu irmão. Mas aí ele estava orando pelos seus amigos. E Deus mudou aquela situação em nome de Jesus.

0: Então é isso aí, meu irmão, é confiar no Senhor, que Deus vai dar a vitória, que Deus vai reverter qualquer situação. Então, não importa o cativeiro que você esteja vivendo, mas creia, não, Deus vai virar em nome de Jesus. Então veja quantos cativeiros o Senhor já não mudou. Mudou o cativeiro do Jó, do rei Ezequias, Sadraque, Mesaque, Abednego, Daniel, Josué. Oh, meu irmão, veja quantas vitórias o Senhor já nos deu. E o Senhor quer nos dar vitória, meu irmão. E o que temos que fazer é confiar, Ele vai passar diante de tudo. Lembra, meu irmão, minha irmã, de Noé, meu irmão. Deus deu a direção para ele. E ele salvou toda a sua casa, toda a sua família. Mas por quê? Porque ele deu crédito à palavra de Deus, porque ele ouviu a voz do Senhor e ele creu em nome de Jesus. Então nós temos que buscar a ouvir a voz do Senhor, a direção de Deus, para que nenhum dos nossos venha se perder em nome de Jesus. Então acalme o seu coração, tome posse da sua bênção, do seu milagre, em nome de Jesus. Amém, meu irmão? Então levante a cabeça e creia, não, a vitória é minha. Agindo Deus, ninguém impedirá. Se Deus é por nós, quem será contra nós, em nome de Jesus? Amém? Então, lembrando a todos vocês, meu irmão, minha irmã, quarta-feira da família, na Igreja Internacional da Graça de Deus, a Igreja do Missionário R.R. Soares, Avenida Presidente Castelo Branco, número 493, em frente às Casas Bahias e às Lojas Americanas, 9 da manhã, 7 da noite, em nome de Jesus. Estaremos ali reunidos com nosso pastor Wellington, em nome de Jesus. Então não falte, mas busque, recorra a Deus e a vitória é nossa. Sexta-feira da corrente da libertação, 9 da manhã e 7 da noite, em nome de Jesus. Estaremos ali reunidos com nosso pastor Wellington, mensageiro da libertação. Então não falte, busque, recorra a Deus, a qual nosso pastor Wellington vai estar entregando ali o cálice da libertação, em um nome de Jesus. E domingo em busca do Espírito Santo, 8 da manhã e 6:30 da noite, em nome de Jesus. Amém? Então, meu irmão, agora é o momento de nós buscarmos, orarmos em nome de Jesus.
1: É momento de oração. 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

É isso aí, meu irmão, minha irmã. Agora é o momento de nós orarmos, é o momento de nós apresentar a nossa causa ao Senhor. E Ele é poderoso para nos dar, meu irmão, minha irmã, a vitória em nome de Jesus. Então, meu irmão, minha irmã, feche os seus olhos, abra o seu coração e agora é o momento de nós clamarmos ao Senhor em o nome de Jesus. Senhor Deus, Pai querido, Deus maravilhoso, aqui meu Pai, em nome de Jesus, nos colocamos na Tua presença e nós ouvimos, ó Deus, a Tua palavra, que o Senhor é poderoso, que o Senhor, meu Pai, é quem fortalece o cansado, que o Senhor, meu Pai, é quem aumenta as forças a quem não tem nenhum vigor, pois o Senhor é poderoso. Pai, quantos nessa tarde estão vindo até o Senhor, apresentando os seus lares, apresentando os seus filhos, apresentando a sua causa ao Senhor, e nós cremos, meu Pai, que o Senhor é o Deus do impossível. Assim, meu Pai, como o Senhor mudou o cativeiro de Jó, assim, meu Pai, como o Senhor mudou a situação do rei Ezequias, assim, meu Pai, como o Senhor mudou a situação daquela mulher, que há 12 anos ela sofria, mas o Senhor deu força, Pai, para que ela viesse alcançar a vitória. E eu tenho a certeza, meu Pai, que em nome de Jesus, que aquele, meu Pai, que está ouvindo a Tua palavra, aquele que estava cansado, aquele, meu Pai, que estava desanimado, aquele que estava depressivo, ansioso, aquele, meu Pai, que estava com a pressão alta, com febre, aquele que estava com dor de cabeça, aquele, meu Pai, que estava com a mente perturbada, com insônia, a diabetes alta, com a dor no corpo, mas em nome do Senhor Jesus, meu Pai, nós levantamos a nossa voz contra todo o mal que tem oprimido, meu Pai, a vida do teu povo, que tem se levantado, meu Pai, na saúde, no casamento, nos negócios desse meu irmão, que tem se levantado, meu Pai, contra a vida do filho, é pai que não fala com filho, é filhos, meu Pai, que não falam com o pai, mas em nome de Jesus, meu Pai, nós determinamos, nós exigimos, meu Pai, na autoridade que há no nome de Jesus, que todo mal, todo sofre, não fala com filho, é filhos, meu Pai, que não falam com o pai, mas em nome de Jesus, meu Pai, nós determinamos, nós exigimos, meu Pai, na autoridade

Para aquele que estava fraco, ele vem se levantar. Para a honra, meu Pai, para a glória do teu santo nome, eu abençoo e consagro este copo com água em o nome de Jesus. E determina a tua bênção, meu Pai, sobre a vida de cada nome, cada fotografia de cada um, meu Pai, que está nos ouvindo nessa tarde, em nome de Jesus. Amém? Graças a Deus, meu Pai, em nome de Jesus. Bem, meu irmão, então respira fundo, toma posse da vitória, toma posse da bênção em nome de Jesus e creia, não, Deus é poderoso para nos dar a vitória, porque Deus, ele é fiel, meu irmão, em nome de Jesus, amém? Então acalme o seu coração, tome posse da bênção, do milagre, em nome de Jesus, porque agindo Deus, meu irmão, ninguém impedirá. Em nome de Jesus. Amém? Então levante a cabeça e diga, eu recebo, eu tomo posse do meu milagre. Eu tomo posse da minha bênção em nome de Jesus. Amém? Então lembrando mais uma vez a todos vocês, quarta-feira da família, na Igreja Internacional da Graça de Deus, a Igreja do Missionário R.R. Soares, Avenida Presidente Castelo Branco, número 493, em frente às Casas Bahias e às Lojas Americanas, 9 da manhã, 7 da noite, sexta-feira da Corrente da Libertação, 9 da manhã e 7 da noite, em nome de Jesus. Estaremos ali reunidos com nosso pastor Wellington, o mensageiro da libertação. Então não falte, busque, recorra a Deus e a vitória é nossa. Em nome de Jesus. E domingo, em busca do Espírito Santo, 8 da manhã e 6:30 da noite, em nome de Jesus. Amém? Então, meu irmão, minha irmã, coloca no seu coração, a vitória é minha, em nome de Jesus. Amém? Então, a hora já não espera mais, meu irmão, minha irmã, mas eu quero desejar a todos vocês uma ótima tarde e que Deus abençoe grandemente a cada um de vocês, que todos tenham uma ótima tarde, em nome de Jesus. Fiquem na paz, em nome de Jesus.

0: você olha no relógio.
1: 13 horas e 30 minutos.
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2: 15 horas e 33 minutos.

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0: 16:31.
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0: Nada se compara ao Senhor. 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
1: Sopra sobre o Brasil, vento do avivamento.

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0: Opa, segui a paz com todos e a santificação, sem a qual ninguém verá o Senhor. Maranata, Maranata, ora vem, Senhor Jesus. Está indo ao ar para você mais uma vez o programa Evangélico Cristo é a Resposta para você. Muito bem, minha gente, muito boa tarde, meu amigo, boa tarde, minha amiga. Mais uma vez queremos lhe saudar com a paz do Senhor Jesus nessa tarde maravilhosa de sexta-feira, sexta-feira, dia 8 de maio do ano de 2026. Mais uma vez agradecendo o carinho da sua audiência, seu rádio ligado e a sua permissão de nós mais uma vez entrarmos no seu lar com a mensagem da palavra de Deus e o melhor louvor evangélico. A você no sítio, na roça, na fazenda, no seu escritório, seu estabelecimento comercial. A você no seu automóvel, nos dando essa carona maravilhosa. A você na praça, nas ruas, em Delmiro Gouveia. A você evangélico, a você católico, a você que não tem religião.
1: Já não tem finalidade.
0: A todos aqui no centro de Delmiro Gouveia, nos bairros, povoados e assentamentos, os nossos amigos internauta conferindo a gente pelo aplicativo Rádios Net. A você, meu amigo taxista, os nossos amigos Moto Táxi, a senhora dona de casa e o senhor chefe de família, pela permissão de mais uma vez entrarmos no seu lar com a mensagem da palavra de Deus e o melhor louvor evangélico. Continue conosco até às 19 horas, com certeza Deus tem uma palavra para o seu coração. Programa Cristo é Resposta para você está no ar.

Pai nosso que está nos céus, santificado seja o seu nome, venha a nós o seu reino, seja feita a sua vontade, assim na terra como nos céus. O pão nosso de cada dia nos dai hoje, perdoe a nossa dívida, assim como nós perdoamos a quem nos tem ofendido. Não nos conduz à tentação, mas nos livre do mal, porque é teu o reino, o poder e a glória para sempre. Amém. Amado Deus, mais uma vez aqui na sua linda presença, no estúdio desta emissora, nós queremos te agradecer pelo privilégio, pela graça e pela honra de mais uma vez poder estar aqui. Queremos te louvar pela vida, pelo dom, pela dádiva de vivermos. Gratidão pelas lutas que nós temos vencidos, pelas dificuldades que nós enfrentamos e todas elas ficaram para trás, passamos por todas. Gratidão pelos livramentos grandes, pequenos, livramentos que a gente nem lembra, outros que nós passamos desapercebidos. Gratidão pela sua graça de ontem para hoje e por mais um dia, mais um momento, poder estar aqui. Eu quero te louvar por mais um programa, te agradecer pelo privilégio que temos de podermos estar aqui, Senhor. Gratidão, debaixo de muitas adversidades, trancos e barrancos, o Senhor tem nos dado a oportunidade de poder chegar aqui mais uma vez. Eu quero pedir que o Senhor continue nos abençoando, para que este programa continue sendo um canal de bênção na vida de todas as pessoas, que chuvas de bênção se derramem sobre cada coração, cada vida, no nome de Jesus. Que o Senhor possa abençoar com cura, com milagre, com salvação, com perdão dos pecados. Que o Senhor possa enriquecer, Senhor, no mundo espiritual e físico. Que o Senhor possa prover as necessidades nessa tarde, abençoando aqueles que estão nos seus locais de trabalho, que estão em casa, no carro, no hospital, na UPA, na UTI, no pronto-socorro. Aonde tiver uma pessoa, alcance essa pessoa agora pelo poder da sua palavra e do seu sangue um dia derramado no Calvário por nós. Abençoe cada vida, cada família que está por aflição ou passando por aflições nesse dia. Senhor, em nome de Jesus, Tu és o socorro presente no momento da angústia. Pedimos a Sua bênção sobre cada vida, cada família, cada coração, no nome de Jesus. Senhor, visite aqueles que estão em muitos locais aonde o ser humano não pode ir. Que a Tua mão alcance, que o Teu Espírito Santo abrace. Que o Senhor possa nessa tarde transformar tristeza em alegria. Que o Senhor possa transformar corações e o Teu nome ser glorificado. Deus, é no nome de Jesus que pedimos a Sua proteção aqui entre nós. Que o Senhor nos guarde e o Seu nome seja glorificado nessa tarde, no nome de Jesus. Amém e amém, Senhor Jesus.

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1: Muito bem, programa Cristo é a Resposta para você pela Rádio Alternativa 98,5. Delmiro Gouveia, são 17 horas e 14 minutos. 5 da tarde, 14 minutinhos. Obrigado pelo carinho, pela audiência, pelo rádio ligado aonde você estiver nessa tarde maravilhosa. Na loja, mercado, supermercado, panificadora, você na oficina e serralharia. A todos no transporte alternativo. Gratidão a você aqui no coração de Delmiro Gouveia, na lanchonete. A você na sorveteria. Meu amigo João Paulo do celular está ligado no programa. Seu Aldo na serralharia todos os dias de rádio ligado conosco. Um grande abraço também aqui ao senhor Manuel Malta. Gratidão pelo rádio ligado junto com a família. Edilson, consertador de máquina de costura com o seu irmão Valdo. E a senhora dona de casa acompanhando o nosso programa nesse momento. Nossa gratidão pelo rádio ligado. Aumenta o som. Compartilhe o link. Participe mandando sua mensagem de texto ou sua mensagem de voz de qualquer parte do Brasil ou do mundo aqui para com o nosso programa. Deus abençoe você que está com o rádio ligado nessa tarde. Nossa irmã Clarice, gratidão pela audiência. Cida no bairro Caraibeirinhas, esposa do Fernando, obrigado pelo carinho. João Jerônimo e família, gratidão pela audiência, pelo rádio ligado com a gente também. Eu quero agradecer também ao Josué e ao seu avô José Bernardino, ouvindo o programa conosco. A gente agradece de coração pela sua audiência, rádio ligado com a gente nessa tarde de sexta-feira. Final de semana chegou, bateu na porta. Ó, a semana está passando rápido, os dias estão passando rápido, o mês está passando rápido, o ano nem se fala, o tempo está passando muito rápido. Um dia desse eu tinha 20 anos de idade, não é? Então, o tempo está passando ligeiro demais. Mas os dias estão abreviados e, como eu digo sempre, sem dúvida nenhuma, é cumprimento da palavra de Deus. Tudo que está acontecendo, não é? Estava conversando com alguém hoje, alguém falando a falta de amor. Eu disse, é cumprimento da palavra. A gente tem que dar glória a Deus e agradecer a Papai do Céu, porque a palavra dele está se cumprindo. É por isso que a Bíblia diz, converte-nos a ti, Senhor, e nós nos converteremos. Renova os nossos dias como antigamente, não é? E a Bíblia convida a gente a voltar ao primeiro amor. Então, é necessário se converter para sermos renovados como antigamente e voltar ao primeiro amor, porque hoje não existe mais empatia, parece. Não existe amor mais nos corações. É cada um por si e Deus por todos. Não é verdade? É cumprimento da palavra, seja dentro da igreja ou fora. É. Não, ninguém deve tapar o sol com a peneira. A verdade é verdade e assunto cerrado. Não é isso? Então glória a Deus por tudo. Vamos embora. Ó, participe do programa. O WhatsApp está liberado para você, tá? O 982988132. Participe. Telefone liberado para você interagir com a gente aqui na nossa programação. Hoje é sexta-feira, dia 8 de maio. Eu quero parabenizar você que completa idade nova hoje, nessa tarde maravilhosa de sexta-feira. Feliz aniversário, parabéns. Desejamos para você muita saúde, paz, alegria e felicidade. E que essa data possa se repetir por muitos e muitos anos, no nome do Senhor Jesus. Que essa data possa se repetir, né? Desejamos para você feliz aniversário. Tá pronto aqui o parabéns? Uhum. Feliz aniversário para você e parabéns para você que completa idade nova hoje.
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1: Muito bem, tá aí os parabéns para você que está de idade nova, dia 8 de maio, feliz aniversário. Vamos seguindo, gente. Tem que pedir força para Papai do Céu para a gente prosseguir, né? Vamos conferir as datas comemorativas, ô Felipe? Vamos ver aqui com o Filipão qual é a data comemorativa que nós temos para hoje, nessa sexta-feira, dia 8 de maio. Felipe, boa tarde, a paz do Senhor Jesus.
3: Boa tarde, a paz, Paião, e a todos os ouvintes do programa Cristo é a Resposta para você. Hoje Nós temos o Dia do Profissional de Marketing. Hoje também é o Dia do Artista Plástico. O Dia Internacional da Cruz Vermelha.
1: Cruz Vermelha.
3: E hoje também é o Dia da Vitória.
1: Hoje é o Dia da Vitória?
3: Isso.
1: Dia da Vitória não é todo dia, não? Dia da Vitória é todo dia, não? Hoje é o Dia da Vitória, dia 8 de maio. Tá aí. Dia da Vitória é hoje. Mas Deus pode dar vitória a você amanhã, sábado, né? Dia 9, dia 10, dia 11, dia 12, dia 20, dia 30, dia... Qualquer dia é dia da vitória. Na verdade, a Bíblia diz que...
3: O dia da vitória, eu fui pesquisar aqui, é um dia para celebrar a vitória na Segunda Guerra Mundial.
1: É uma data marcada por causa de algum tempo atrás. Foi a Primeira Guerra?
3: A Segunda Guerra, porque o Brasil participou da Segunda Guerra e ajudou a vencer, e aí eles têm como dia da vitória, que é o dia que eles venceram a guerra.
1: A Primeira Guerra o Brasil não participou, não?
3: Não.
1: Não. A Segunda Guerra o Brasil participou, aí ajudou a vencer a guerra, a Segunda Guerra Mundial, e colocaram exatamente... Foi um dia 8 de maio, Felipe?
3: Não, que acabou a guerra?
1: Sim.
3: Não.
1: Não, né?
3: Foram dias depois que acabou a guerra e eles... Decidiram colocar
1: a data. Decidiram colocar a data. Tá aí a explicação. Bom demais saber, né, gente? Eu não sabia que era por conta disso. Eu já ouvi algo comentar assim por longe, mas não com profundidade, né? Tá aí. Então, a data do Dia da Vitória é porque o Brasil ajudou a vencer a Segunda Guerra Mundial. Foi uma grande vitória, sem dúvida nenhuma, né? Então, tá aí a data comemorativa. Mas quando fala em espiritualidade, claro que a vitória... É sexta, é sábado, domingo, dia 1 até o dia 31, né? E é semelhante àqueles cultos que existe, né? Que eu particularmente não concordo. Eu queria que tivesse uma explicação, porque como tem o Dia da Vitória, a explicação que o Felipe trouxe, talvez exista uma explicação daquilo, né? Hoje é a noite das causas urgentes. Quarta-feira ou sexta-feira, né? Sexta-feira é o culto das causas urgentes. Sábado é o culto das causas impossíveis. Domingo é o culto da vitória. Segunda é o culto da bênção. Terça-feira é o culto não sei do quê. E quer dizer, se coloca lá, sexta-feira é o culto das causas urgentes, sábado não? Sábado é o culto das causas impossíveis. E domingo? Segunda-feira é o culto da bênção. E terça não tem bênção, não? É curioso, né? Eu ainda já perguntei para alguns e as respostas não foram convincentes. Eu queria saber, só para mim não ficar... Não sei se isso seria uma murmuração. Acredito que não, não é? Glória a Deus. Vamos seguindo com o programa. Cristo é a resposta para você. Pois aqui é o... Tem o dia da Amanda, tem o dia da Luciene, tem o dia da Vilma, da Vilma Helena, né? Aqui tem um dia de todo mundo, mas aqui não existe um dia específico. Hoje é o programa da vitória. Aqui é vitória todo dia. Todo dia. É igual diz a irmã Clarice, né? O programa é um culto na nossa residência. Mas o culto aqui é todo dia. É de domingo a domingo. Glória a Deus por isso, né? Não? Vamos lá, gente. Vamos seguindo com o nosso programa. Cristo é resposta para você, trazendo a mensagem de reflexão. A palavra do dia com Felipe Barbosa. Filipão, qual é a mensagem que nós temos de reflexão para os nossos ouvintes que já estão atentos no nosso programa?
3: A palavra do dia de hoje tem por título A Paz de Cristo.
1: A Paz de Cristo, opa, A Paz de Cristo, será só hoje, sexta-feira, dia 8 de maio também? Não sei. Vamos lá, Filipão, A Paz de Cristo é a mensagem de reflexão, vamos conferir nessa tarde.
3: Em João... E no Evangelho de João, capítulo 20, versículo 21, diz assim: Novamente disse Jesus: A paz seja com vocês, assim como o Pai me enviou, eu os envio. Naquele primeiro domingo após a ressurreição, os discípulos estavam reunidos, a portas fechadas, tomados pelo medo. Tinham ouvido rumores de que Jesus havia ressuscitado, mas estavam confusos, inseguros, sem saber o que fazer. Foi nesse ambiente de tensão, de medo, que Jesus apareceu. Interessante é que Jesus não os repreendeu por terem fugido, nem os acusou pela falta de fé. Em vez disso, ele lhes ofereceu o presente mais necessário, a paz que só pode vir do Salvador. Era o sinal de que a culpa havia sido perdoada, a morte vencida e a reconciliação com Deus estava agora disponível a todos. Você pode estar como os discípulos, com medo e talvez até se sentindo indigno. Mas Jesus quer transformar a sua vida, dar-lhe um novo propósito e enviar você como mensageiro da esperança. Em Jesus, nós temos a oportunidade de recomeçar com fé. A palavra do dia de hoje é a paz de Cristo.
1: Muito bom, tá aí a palavra do dia. A paz de Cristo é a mensagem de reflexão hoje. Bom, e glória a Deus é que a paz de Cristo não só é hoje dia 8 de maio, né? É tanto que a gente utiliza no finalzinho do programa sempre a paz que ele mesmo diz, João 14, 27. Ele disse: deixo a minha paz, a minha paz eu vos dou, não a dou como o mundo a dá, não se turbe o vosso coração e nem se atemorize. Glória a Deus. A paz de Cristo é a mensagem de reflexão para esta sexta-feira. Você já tem a paz de Cristo? Tem não ainda? O que é que custa? O irmão disse, quanto é? Você já ouviu falar numa palavrinha chamada 0800? Pois é, não paga absolutamente nada para ter essa paz de Cristo. Se alguém cobrar, a Bíblia diz que é ladrão e salteador, né? Cobrar pela paz de Cristo? Que é isso, rapaz? É 0800. O que é que eu faço para receber, irmão Gilson? Eu posso receber aonde? Onde é que eu busco isso? Aí, na sua casa. Você está onde agora? Na cozinha, tomando café? No sofá? Na sala? No arpende? No quarto? Não importa. É só você falar assim, ó: Jesus Cristo, eu quero pedir perdão dos meus erros. Eu quero que o Senhor perdoe todos os meus pecados. Eu entrego a minha vida ao Senhor porque eu quero a paz do Senhor na minha vida, na minha casa e na minha família. Não fique você pensando que ele vai olhar para você: peraí, deixa eu fazer uma vistoria se você é digno de receber a minha paz. Nada disso. A Bíblia diz que todos que invocarem o nome do Senhor será salvo. Se eu invocar o nome do Senhor, eu sou salvo. Imagine se eu invocar o nome do Senhor para receber a paz dele. Então, ó, pede agora a paz de Cristo. O que é que está acontecendo na tua casa aí? Guerra, conflitos? Busca a paz, não é? A paz de Cristo que excede todo entendimento. Glória a Deus para sempre. Vamos seguindo com a nossa programação. Obrigado pelo carinho, pela audiência. Aonde você está, em qualquer parte do Brasil ou do mundo.
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1: Muito bem, esse é o programa Cristo é a Resposta para você pela Rádio Alternativa. Esse homem aqui é poderoso, ele abre o mar, ele faz a fornalha de fogo tornar ar-condicionado, ele é poderoso. Ó, Jesus disse, todo poder foi me dado no céu e na terra. Delmiro Gouveia, 17 horas e 28 minutos. Deixa eu lembrar para você que o nosso programa conta com a parceria do presbítero Manuel, direto do Paraná. Eu tenho uma parceria também da irmã Luciene, na cidade de Largato, em Sergipe, contando com a parceria também da minha mãe, Naí Barbosa, lá em Água Branca, na Terra do Frio. Ó, tem uma parceria também aqui da Girlene, no bairro Palmeirão, parceria da nossa irmã Cicinha, no bairro Novo, trabalhando com pão caseiro, bolo para aniversário e bolo para casamento. Contamos com a parceria também da Uélia e o seu esposo Natanael, no bairro Bom Sossego. Parceria da irmã Creuza na Coab Nova, esposa do irmão Isaías. 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

0: Rubens, conhecido como Bigode. Deixa eu falar para você também que nós temos a parceria da Tia Nenê. Contamos com a parceria da irmã Maria Salete do Rabeca, Rita do Sítio Peba, Marcelo da Lagoinha e Lúcia do bairro Eldorado. Nós temos uma nova parceria, nosso irmão Railson do Sítio Peba está na parceria do programa. Olha que novidade aqui, Railson é um novo parceiro do programa e a partir da próxima semana ele vai estar participando do programa também. Toda sexta-feira, tá? Trazendo uma palavra de Deus aí para os nossos amigos, irmãos, ouvintes da programação. Quarta-feira, Luciene. Quinta-feira, nossa irmã Amanda. Sexta-feira, nosso irmão Raíls. Sábado, Geiel. Domingo, missionária Vilma Helena. Glória a Deus por isso, né? Muito bom. Valeu, Railson. Obrigado pela parceria, pelo carinho com a gente aqui do programa Cristo é a Resposta para você. Contamos ainda com as nossas parcerias anônimas. 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Vamos a um bloco de apoios culturais e a gente vai voltar daqui a pouquinho com muito mais aqui com você no programa Cristo é Resposta, inclusive com a sua participação aqui, tá? Vamos trazer sua mensagem de voz, vamos trazer sua mensagem de texto daqui a pouco, logo após o bloco de apoios culturais. Não sai daí não, a gente volta já.
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1: Muito bem, meus amigos, meus irmãos em Cristo, queridos rádio ouvintes, de volta com você às 17 horas e 35 minutos. Glória a Deus por isso. Nós estamos aqui mais uma vez e o programa, é bom que se diga, vem ao ar para trazermos a palavra de Deus nosso Pai, obedecendo o ide imperativo de Jesus, né? Marcos capítulo 16 e versículo 15, ide por todo o mundo, pregai o evangelho a toda criatura, quem crê e for batizado será salvo, porém quem não crê será condenado. O evangelho, ou a Bíblia Sagrada, existe 66 livros para a gente falar alguma história, algum texto bíblico, alguma passagem que o Senhor ordenou e deixou registrados, né, pelos homens aqui sobre as páginas da Bíblia Sagrada. É bem verdade que se fosse escrever todos os milagres que Jesus realizou, disse o apóstolo que não existiria livros do mundo que coubesse, ou seja, então ele fez muitos, mas muitos outros milagres. Na Bíblia Sagrada existe registrado apenas 35 milagres que Jesus realizou. Mas o que acontece? Existem muitas passagens bíblicas para a gente pregar, em vez de contar outras coisas, né? E eu louvo a Deus porque o Senhor Deus abriu a porta no rádio. E é bem verdade que a Bíblia diz que a porta que Deus abre, ninguém pode fechar. Pelo menos já existiu muitas e muitas investidas para a porta fechar. Mas a Bíblia diz que a porta que Deus abre, ninguém fecha, né? E há muitos anos atrás, a bem da verdade, há 30 anos atrás, né? Vai fazer agora no dia 5 de julho, 30 anos. Foi exatamente no dia 5 de julho de 96 que eu entrei numa igreja evangélica pela primeira vez e entreguei a minha vida a Cristo. A minha vida que Ele mudou, que Ele transformou meu coração, que Ele mudou a minha vida, que Ele mudou meus pensamentos, que Ele mudou a minha forma de viver e a procedência que eu tinha. Ele mudou a minha vida literalmente. Quem conhece minha vida na cidade de Água Branca sabe do que eu estou dizendo. E entregando a minha vida a Cristo, passei pelo batismo no dia 16 de setembro de 2000, melhor, de 96, e sequentemente, meses depois, eu já realizava culto junto com os irmãos de evangelismo, culto na porta dos irmãos com a caixa de som, culto em feiras livres, no interior nas zonas rurais, e também aqueles belíssimos cultos aos domingos à tarde. Eita saudade! Realizava muito trabalho de evangelismo na cidade e nos povoados, né? Como sítio, fazenda, serra. Andamos muito. E aprove a Deus, digamos assim, não sei, ou pela ironia do destino, eu perdi a visão, infelizmente, no ano de 2005. E quando eu já estava perdendo a visão, que eu cheguei a perder completamente, eu fui praticamente afastado de todos os trabalhos. Fiquei impossibilitado de fazer os trabalhos que eu sempre amei fazer. E sequentemente, em 2007, Deus abriu uma porta no rádio. Na época, nosso querido saudoso Pepe, fui conversar com ele para se era possível, né? Antes de ir para o rádio, havia um serviço de alto-falante da cidade, da prefeitura, né? E consegui um espaço ali de 9 às 10 da manhã. umas bocas de som, que fala aqui na região isso, né? Boca de som, aqueles alto-falantes nos postos da cidade, e fazia uma programação, Assembleia de Deus em Marcha, de 9 às 10 da manhã. Sequentemente, aconteceu de ter uma rádio da prefeitura, e o diretor era o próprio Cícero Pepe, e nós conseguimos também um horário que era de 6 às 7 da noite, toda segunda-feira, era um dia por semana, onde o pastor, hoje atual presidente das Assembleias de Deus do Estado de Alagoas, era na época pastor aqui em Delmiro Gouveia, né? E era pastor de Água Branca, e ele ia toda segunda, né? E ia para a casa do meu pai, conversava muito com meu pai, até dar o horário da gente ir para a emissora. E o pastor Isaldo agradecia muito a gente pelo espaço que a gente havia conseguido. E depois disso a rádio fechou, né? Aconteceu uma situação, a rádio fechou. E depois houve a abertura da rádio comunitária do nosso querido saudoso Cícero Pepe. E abrindo a emissora, em 2007, a gente conseguiu um espaço lá com ele. Programa que fazíamos de 9 às 10 da noite, né? De segunda a sexta. Programa muito bom. Depois, esse programa saiu do ar, que era a Assembleia de Deus em Marcha, e a gente apresentava ele também. Sequentemente, esse programa encerrou, e aí o PP me chamou e perguntou se eu queria permanecer na emissora, porque o pessoal queria comprar o horário, enfim. E nós entramos com o programa Cristo é a Resposta para Você em 2007. E esse programa ficou de 6 às 7 da noite, não, acho que das 5 às 6 da tarde, acho que foi, 17 às 18 horas. O Cristo é a Resposta para Você. E ainda hoje existe o programa lá, né? Nosso irmão Geraldo e Avoneide, nossos irmãos estão lá realizando o programa. Não é mais o Cristo é a Resposta, é outro nome. E ficamos naquele horário ali muito tempo, e viemos a Delmiro Gouveia em 2012, e aí a gente conseguiu um espaço aqui em Delmiro na rádio Co-Irmã, na época Delmiro AM 760, e ficamos realizando o programa Delmiro AM Água Branca. Sequentemente, em 2014, nós conseguimos aqui na Rádio Alternativa, né? No dia 18 de 2014, de janeiro. Isso mesmo. Conseguimos aqui o espaço com o nosso querido irmão Ismael, e a gente ficou. Rádio Alternativa, sábado e domingo. Delmiro AM, segunda e terça. Água Branca, quarta, quinta e sexta. Era assim que a gente fazia. E aí o tempo passou e a gente não teve mais como ficar nas três. A gente ficou na Alternativa. E agora o programa é de domingo a domingo. Ou seja, eu estou contando tudo isso porque a gente veio de lá, de um trabalho nas ruas, serras, caatinga, trabalho de evangelização. Até quando eu não tive mais possibilidade de realizar esse tipo de trabalho, e Deus abriu o programa na rádio, aonde aqui a gente vai dentro da sua casa, a gente vai dentro do seu trabalho, a gente vai no seu sítio, na sua chácara, na roça, na caatinga, ao mesmo tempo. Eu confesso que eu amo fazer esse trabalho, embora um dia vai chegar o fim da nossa missão aqui, né? Não sei porque eu estou contando tudo isso, talvez finalize logo, talvez demore, mas fato é que é uma missão que Jesus colocou no nosso coração, e a gente faz com muito amor, com muito carinho e com muita satisfação. Então eu quero glorificar a Deus pela vida daqueles que contribuem com muito amor e carinho. Quero agradecer por aqueles que são parceiros nossos, como a nossa irmã missionária Vilma Helena, missionária Amanda, enfim, a todos que contribuem, Felipe Geiel. Eu quero agradecer a você que escuta o nosso programa sempre, aqueles que já participaram aqui do programa, como a nossa irmã Deisiane, a Thaís, tantas outras pessoas. Gratidão a vocês por tudo. Deus continue abençoando e recompensando de uma forma linda e especial. Tá bom, gente? Ore por nós. É um programa que a gente faz com muito amor, com muita dedicação, de levar o evangelho ao seu coração, na intenção que você tem muitos testemunhos. Se a gente fosse ouvir aqui, seria gratificante, né? alguém que fazia parte da Legião de Maria, está crente hoje em Jesus através do programa, alguém que estava afastado da igreja, não sabia onde congregar, sintonizou no programa de rádio e aceitou Cristo como Salvador, voltaram para a igreja. Eu louvo a Deus porque são vários resultados que nós temos através do Cristo é a resposta para você, e glória a Deus por isso. Romanos capítulo de número 6, verso de número 23, olha o que está escrito no texto sagrado. Paulo diz: porque o salário do pecado é a morte, mas o dom gratuito por Deus é a vida eterna em Cristo Jesus, o nosso Senhor. Amém. Queridos irmãos, irmãs, amigos ouvintes, está aqui uma partícula da palavra de Deus pela qual Paulo, inspirado pelo Espírito Santo, tomado pela mão divina, ele disse: porque o salário do pecado é a morte, mas o dom gratuito por Deus é a vida eterna em Cristo Jesus, o nosso Senhor. A pregação do Evangelho ou a palavra de Deus não é nada de brincadeira, é algo muito sério. E Paulo, quando ele dizia isso, alguém pode perguntar até e dizer: mas todos vão morrer. Se a gente for estudar um pouquinho, nós vamos entender que a Bíblia Sagrada vai falar em três tipos de morte. Eu não sei se você já ouviu falar nisso. A Bíblia fala três tipos de morte. É a chamada morte física, é chamada morte espiritual e é chamada morte eterna. Vamos lá, irmão Gilson, qual é a morte física? A morte física é a morte que todos nós conhecemos. É a morte que alguém parte para a eternidade. Alguém tombou por uma doença, um acidente, uma coisa que aconteceu pela idade, foi colocado no caixão e foi sepultado no cemitério. Essa é a famosa chamada morte física, é a morte carnal, tá? Existe a morte espiritual. Qual é a morte espiritual, irmão Gilson? Você lembra que a Bíblia vai recomendar que Deus, lá no Jardim do Éden, conversou com Adão e Eva e disse: olha, vocês podem desfrutar de todos os frutos do jardim, mas existe o fruto da árvore do bem e do mal, nessa não toque, não coma, porque no momento que vocês comerem, vocês morrerão. Vai dizer o texto sagrado que Eva desobedece à ordem divina e come do fruto e oferece para o seu marido. E a Bíblia Sagrada vai contar que eles morreram. Eles morreram espiritualmente. Aí quem conhece a história ou Bíblia vai dizer: irmão Gilson, como é que eles morreram se só existiam os dois na terra e depois eles tiveram filhos? Eis aqui a questão: eles não morreram fisicamente, eles morreram espiritualmente. Eles foram expulsos do Jardim do Éden antes do pecado. Lembra que Deus descia todo dia, na viração do dia, na viração do sol, no pôr do sol, Deus ele descia e passeava com Adão pelo jardim? Pois bem, depois do pecado não houve mais esse contato de Adão com Deus. Por quê? Porque Adão para Deus estava morto. Eles morreram espiritualmente, ficaram separados literalmente do Criador. Eles foram expulsos do Jardim do Éden, Deus não tinha mais contato com Adão, porque eles estavam mortos espiritualmente. É aqui aonde eu digo muitas vezes, tem muita gente que não entende, até ignora quando a gente fala, porque eu falo sempre isso aqui para as pessoas não ficarem enganadas, que nem todo mundo é filho de Deus, porque todo mundo diz, pelo menos eu encontro pessoas e pessoas falam: todos nós somos filhos do mesmo Deus. Negativo. tem uma boa quantidade de... Você está julgando, irmão Gilson? Não, é a Bíblia que fala. Nem todo mundo é filho de Deus. Olha que coisa a Bíblia diz. O que é que você acha quando Jesus disse: eu vim para os meus, mas os meus não me receberam. Mas todos quantos receberam, eu dei um poder de serem chamados filhos de Deus. É a Bíblia que fala, está escrito na palavra. Eu vim para os meus, mas os meus não me quiseram. Mas todos quantos me quiseram, eu dei um poder de serem chamados filhos de Deus. Glória ao nome do Senhor para sempre. O apóstolo Paulo diz, se não falha a memória, em Efésios capítulo de número 2, ele diz que nós estávamos mortos em ofensas e pecados. Nós fomos ressuscitados com Cristo. A partir do momento que a gente aceita Cristo, a partir do momento que a gente recebe Jesus como único Salvador, nós somos ressuscitados. Então preste atenção, você que está me ouvindo agora. A Bíblia Sagrada vai dizer que quem não aceitou Cristo como único Salvador ainda... Mão Gil, se eu tenho que ir para a religião, não esqueça a religião. Não estou falando de religião, estou falando de Cristo, Jesus de Nazaré. Se o ser humano que não aceitar Cristo como Salvador, ele não é filho e nem filha de Deus. Detalhe, a Bíblia vai dizer que você é criatura, e além de ser criatura, você está morto para Deus. E quem está morto não vai para a casa do seu pai. Hã? Quem estiver morto não vai para a casa do pai. Só vai para a casa do pai quem está vivo. Ó, o fato do ser humano estar morto, ou do ser humano nem existir para o Criador, para Deus. Se você acha que eu estou julgando. Quando Jesus ele conversa com Nicodemos, por exemplo. Nicodemos ele tinha religião. Nicodemos ele era religioso. Nicodemos ele saiu da onde ele estava e foi encontrar-se com Jesus à noite. E ele usa até uma palavra bonita, querendo convencer Jesus. Não sei se ele queria convencer, mas ele chega lá e diz: Rabi, nós sabemos que tu és mestre vindo de Deus, porque ninguém pode fazer os sinais que tu fazes se Deus não for com ele. Evangelho de João, capítulo 3, você vai encontrar essa história bonita. Quando ele utiliza essa frase, Jesus, ouvindo atentamente, disse: na verdade eu vos digo que aquele que não nascer de novo não pode entrar no reino de Deus. Nicodemos ficou meio perdido no tempo e disse: Senhor, como pode isso? Um homem velho como eu, para nascer de novo eu tenho que voltar lá na barriga da minha mãe? Jesus disse: não, meu filho, quem não nascer da água, quem não nascer do Espírito, não pode entrar no reino dos céus, porque o que é nascido da carne é carne, e o que é nascido do Espírito é Espírito. Eu acho bonito isso aqui quando Jesus fala: não te maravilhes de eu te dizer, necessário vos é nascer de novo. Glória a Deus, isso aqui é lindo, gente. Ó, Jesus diz isso aqui a Nicodemos, que ele precisa nascer. Uma pessoa que não nasceu ainda, vou dar um exemplo para você que é mãe, para você que é pai, para nós que somos pais. Se o seu filho não nasceu ainda, ele existe para você? Não está nem no ventre. Eita, o meu filho já existe. Vai nascer daqui a 3 anos ainda. Ele existe para você? Não, né? Então veja só, se o ser humano está na terra e ele não nasceu de novo, para Deus ele não existe. Você está entendendo? Não. É a Bíblia que diz. A Bíblia vai dizer que Jesus disse, ó, quem não nascer de novo não pode entrar no reino do céu. Ou seja, se você não nascer, você não existe para Deus. Não vai para casa lá. Não entra na casa se você não nascer de novo. É como não fosse ser humano. Entende como é o negócio? Você vai morar em outro lugar, menos na casa de Deus. Você está julgando, irmão Justo? De novo? Não, quem disse foi Jesus. Jesus disse, Nicodemos, meu filho, ó, na verdade eu vou te dizer, quem não nascer de novo não pode entrar no reino dos céus. Senhor, e como pode ser isso? Eu vou morrer de novo, vou lá voltar no, na barriga da minha mãe e nascer de novo? Jesus disse, Nicodemos, não, meu filho, é não. De jeito nenhum. Quem não nascer da água e quem não nascer do Espírito não pode entrar lá. De jeito nenhum. Você está entendendo, gente? Então, isso, essa morte aqui que Paulo está falando é a morte espiritual. A Bíblia diz, tem muita gente que está vivo, tem cara de que está vivo, mas está mortos. É a palavra que fala, a palavra de Deus. Tem pessoas que estão vivas aí, feliz da vida, ganha dinheiro, trabalha, vem para lá, vem para cá, chega em casa, dorme, acorda, vive, come. Tem cara de que está vivo, mas a Bíblia diz que está morto. Morto espiritual, morto para Deus. Não sente emoção, não sente amor no coração, não sente a graça de Deus, não sente, defunto não sente nada, não é assim? Então tem pessoas que estão mortas e não sente nada. Tem pessoa que está chorando, precisando de um pão, mas a pessoa viu, é mesmo que não vê nada. Por quê? É defunto, não sente nada. Jesus diz, quem não nascer de novo não pode entrar no reino dos céus. Então veja, a Bíblia diz que tem pessoas que estão com cara de quem está vivo, mas estão mortos. Essa é a morte espiritual. A morte espiritual é o homem estar vivo aqui na terra, vive, trabalha, cria família, está vivendo, mas para Deus ele é um defunto. Tem solução para isso, irmão Gilson? Tem, porque Paulo diz que antes nós também estávamos mortos em delitos e pecados. Glória ao nome do Senhor para sempre. Aí a Bíblia Sagrada vai falar de uma terceira morte, que é a morte eterna. Não é? Existe a morte física, que é o ser humano cair aqui, tombar, vai ser sepultado lá no cemitério. Existe a morte espiritual, que o ser humano está vivo, está aí vivendo, né? Fala, enxerga, anda, tem saúde, mas está morto para Deus. E Jesus quer te ressuscitar. Simples assim. Jesus quer te ressuscitar. E a Bíblia Sagrada vai falar também da morte eterna. E a morte eterna é exatamente isso aqui que Paulo está dizendo. Porque o salário do pecado é a morte. Olha que coisa. Porque o salário do pecado é a morte. Não teria sentido Paulo dizer morte eterna, né? Sabe por quê? Não. Porque na sequência ele diz assim, ó, porque o salário do pecado é a morte. Olha agora. Mas o dom gratuito por Deus é a vida eterna em Cristo Jesus, o nosso Senhor. Glória a Deus. Não teria sentido ele repetir a eterna duas vezes, né? Já pensou Paulo dizer, porque o salário do pecado é a morte eterna, mas o dom gratuito por Deus é a vida eterna. Não teria sentido, né? Duas vezes. Mas ele disse, ó, porque o salário do pecado é a morte, mas o dom gratuito por Deus é a vida eterna em Cristo Jesus, o nosso Senhor. Glória a Deus. A Bíblia diz lá no Apocalipse que quem comete e ama a mentira vai ficar de fora. Vai ser lançado aonde? No lago que arde com fogo e enxofre, que é a segunda morte. Quantas vezes nós levamos isso aqui na graça, né? Levamos isso aqui na brincadeira. Achamos que é um livro comum, está escrito. A gente lê, a gente prega, a gente diz, a gente pula, a gente grita, mas a gente não vive. Hã? E a Bíblia diz que o pecado é o salário que vai conduzir o ser humano para a morte eterna, separado eternamente de Deus. Isso aqui é muito sério. Isso aqui é muito sério. E lá no Apocalipse diz que quem comete ama mentira, que quem, os fornicadores, adúlteros, não é? Todos que cometem tais coisas não herdarão o reino de Deus, os viciados, né? Aí a gente, quando fala em viciado, a gente pensa logo em quê? drogas, bebida alcoólica, prostituição. É as três coisas que vem na mente humana. Não é verdade? Aí eu fico pensando comigo, quem é viciado na Coca-Cola? Quem é viciado no doce de leite? Quem é viciado no chocolate? Hã? Se é vício, meu amigo, é vício. A Bíblia está dizendo, os viciados não herdarão o reino de Deus. Aí a gente pergunta às vezes, né? Existe muito essa... É difícil, meu filho. Quem foi do outro lado para dizer a nós aqui como é? Então você não acredita em Jesus? Porque a Bíblia vai dizer que ninguém subiu ao céu senão o que de lá desceu. Quem foi que desceu do céu? Jesus. A Bíblia vai dizer, no princípio era o Verbo, e o Verbo era Deus, e o Verbo estava com Deus, e o Verbo se fez carne e habitou entre nós. Quem foi? Jesus. Jesus estava na criação, Jesus estava na eternidade, Jesus estava com Deus, Jesus é o próprio Deus, e Jesus se fez carne e veio aqui morrer por nós. Ressurgiu ao terceiro dia, viveu 40 dias com os discípulos, subiu ao céu. Está onde ele? Sentado à direita de Deus, intercedendo pela humanidade. Glória ao nome do Senhor para sempre. Então, meus queridos irmãos, nós temos que entender que existe a morte eterna. E a morte eterna é um risco, é um perigo muito grande. Morar a eternidade separada de Deus. Se aqui você acha que é tão difícil a vida, a gente vive aqui 30 anos, 40 anos, 50 anos, 70 anos, 80, 90, né? 100 anos. Mas vai morrer, não vai? Eita, fulano, a gente às vezes, louva a Deus, né? Quando tem alguém sofrendo muito na terra por causa de uma enfermidade, tá lá vivendo só por causa dos aparelhos e tal, e morre. Aí a gente vai e diz, foi um alívio para a família, fulano estava sofrendo muito, né? Sofrimento de um ano, 5 anos, 10 anos, não é? 70 anos. Agora você imagine isso aqui na eternidade. Se você acha que um dia desse a gente tinha 10 anos de idade, 15 anos, andava correndo e jogando bola de gude, né? Rouba bandeira, pulando em pé de mangueira dos vizinhos. E aí o tempo passou e hoje você tem 40, 50, 60 anos e foi rápido. Imagine uma vida na eternidade. A Bíblia diz que o fogo lá nunca se apaga e o bicho nunca morre. Veja só, capítulo 6 e versículo 23, Paulo diz, porque o salário do pecado é a morte, morte eterna, morte sem Deus, morte sem salvação, sem vida, sem alegria, é a morte eterna, é o salário. Desfrutou do pecado, gostou de viver no pecado, na devassidão, nas orgias, naquilo que desagrada a Deus, você vai receber um salário. O ser humano recebe um salário por isso. E qual é? Morte eterna. Agora veja, se a morte eterna existe, se o pecado existe, o salário que é a morte eterna, existe um dom de graça, um dom dado por Deus. Paulo disse o quê? Mas o dom gratuito por Deus é a vida eterna em Cristo Jesus, o nosso Senhor. Glória a Deus para sempre. Queridos, que nós possamos tomar uma decisão de entregar a nossa vida a Cristo, porque Ele quer nos salvar, Ele quer nos conceder certeza de uma vida eterna. Irmão Gilson, é possível o ser humano aqui ter certeza de vida eterna? Efésios capítulo 2, verso de número 8. O que foi que Paulo disse? Porque pela graça sois salvos, por meio da fé. Isso não vem de vós, é dom de Deus. Vou repetir. Efésios capítulo 2, versículo 8. Porque pela graça você é salvo, por meio da fé. Isto não vem de vocês, é um dom de Deus. Porque pela graça. O que é graça? Todos já sabem o que é graça, né? Graça é favor imerecível. Graça é aquilo que eu não mereço, mas Jesus mandou uma graça lá no Calvário, que eu não mereço. Jesus não merecia morrer por mim, ele morreu no meu lugar, ele deu a vida no meu lugar para me salvar. Já pensou Jesus, um homem justo, perfeito, santo em tudo, nunca errou na vida? Pelo contrário, o que ele recebeu foi bufetada, cuspida, vinagre na boca, cruz de espinho, não é? Lança sobre o seu corpo, críticas, zombações, mangações. Foi isso que ele recebeu. Por mim e por você, quem? Prostitutos, bêbados, não é? Drogados, ingratos, traidores. Jesus morreu por essa gente. Mas mesmo assim, o Senhor Jesus, pelo amor tão grande que ele tem, a Bíblia diz que Deus ama o pecador e aborrece o pecado. Então, meus amados, vamos entregar a vida a Cristo. Isaías disse: buscai o Senhor enquanto se pode achar, invocai-o enquanto está perto. Deixe o ímpio o seu caminho e o homem maligno os seus pensamentos. Olha que coisa linda! E se converta ao Senhor, porque ele é grandioso em perdoar. Amém. Bendito seja o Senhor para sempre e eternamente. Eu vou repetir porque o texto é lindo, né? 55 verso 6 do livro do profeta Isaías. Buscai o Senhor enquanto se pode achar, invocai-o enquanto está perto. Deixe o ímpio o seu caminho e o homem maligno os seus pensamentos, e se converta ao Senhor, porque ele é grandioso em perdoar. Livro de Atos, capítulo 17, verso 30, diz o seguinte, ó: mas Deus não leva em conta o tempo da ignorância, mas manda agora a todos os homens e em todos os lugares que se arrependam. Glória a Deus para sempre. Para você que acha que fez muita coisa e Deus não perdoa você, para você que acha que Deus não ama você por causa que você fez isso, aquilo, outro, e você argumenta o que fez, está aqui escrito: Deus não leva em conta o tempo da ignorância, mas manda agora a todos os homens em todos os lugares que se arrependam. Bendito seja Deus para sempre, amém? Que o Senhor possa nos ajudar, que a graça dele envolva a nossa vida e o nosso coração, e que a gente possa tomar uma decisão e dizer: Jesus, está aqui a minha vida, eu quero pedir perdão dos pecados, eu quero entregar a minha vida ao Senhor, eu quero que o Senhor purifique a minha vida, porque eu quero ter vida e quero ter vida eterna. Então lembre-se, Paulo disse: porque o salário do pecado é a morte, mas o dom gratuito por Deus é a vida eterna em Cristo Jesus o nosso Senhor. Lembre disso, existe a morte física, existe a morte espiritual, existe a morte eterna. Eu não vou perguntar porque muita gente já morreu, e quem já morreu não tem mais parte alguma do que se faz debaixo do sol. Mas você que está ouvindo o programa, você pode responder para você mesmo, se você tem vida ou você está morto. Mão Gil, se eu estou vivo, que eu estou pegando eu aqui, não, eu estou dizendo vida com Deus. Hã? Porque a Bíblia diz que tem gente que tem cara de que está vivo, mas está morto. Você está vivo ou está morto? Analise. Paulo disse: examine o homem a si mesmo, né? Você tem que olhar agora para dentro de você. Muitas vezes a gente olha para o outro, né? Ah, fulano está assim, fulano está acabado, olha os olhos, está fundo, está magro, está gordo, está assim. E a gente fala, né? E nós? A gente olha para dentro de nós, será? Vamos olhar para a nossa vida. Examine você a si mesmo. Está vivo ou está morto? Está precisando fazer igual Nicodemos, que Jesus disse: tem que nascer de outra vez? Nascer da água e nascer do Espírito de Deus. Deixa eu orar pela sua vida, querido Deus e Pai. É no nome de Jesus que eu oro nesse momento, pedindo a sua graça e a sua bênção sobre a vida de todos. Que o Senhor possa curar os enfermos, repreender todo o mal. Que o Senhor possa trabalhar nos corações nesse início de noite. As pessoas que perceberam através dessa rápida mensagem que estão mortas espirituais, que estão tomando uma decisão agora de entregar a vida ao Senhor. Pai, perdoe os pecados, escreve o nome no livro da vida, faz desse homem uma nova criatura, um novo ser, uma nova pessoa. Faz dessa mulher uma nova pessoa, perdoa. Jesus, através dessas vidas, alcance famílias e parentes e amigos para a glória do teu nome. Nós pedimos a tua bênção, transforme, muda os corações, opere milagre, faz maravilha, no nome do Pai, no nome do Filho e do Espírito Santo. Amém e amém, Senhor Jesus.
2: Amém.

0: Muito bem, queridos, de volta com você, programa Cristo é Resposta pela Rádio Alternativa, sexta-feira, dia 8 de maio do ano de 2026, às 18 horas e 12 minutos. Vamos seguindo com o nosso programa, ó, lembrando que depois de amanhã é dia 10, dia das mamães, né? Como sempre, todos os anos a gente faz uma programação diferenciada aqui com sorteios, brindes para as mães. E domingo é o dia, mais uma vez, que a gente vai estar aqui. A gente sabe que muita gente vai para a casa da mãe, confraternizar ali com ela, né? E parece que a audiência cai um pouco. Mas nós vamos fazer o sorteio no próximo domingo, tá? E eu quero agradecer, para falar nisso, a todos os nossos parceiros que fizeram a doação dos seus brindes. Eu vou pedir para Felipe ler aqui, porque é um pouquinho extenso, mas eu quero agradecer a todos de coração pela parceria. Pedi para Felipe ler, porque eu posso esquecer de alguém, né? Então nós vamos lá, Filipão. Quem fez a doação dos seus brindes aqui, que está na nossa relação?
1: Bom, nós temos aqui a irmã Ceiça, a Catiane.
0: Agradecer a Ceiça e a Catiane pela parceria. Foi exatamente elas que incentivam sempre para a gente estar realizando sorteios aqui na programação. Eu quero agradecer a parceria da Catiane e da nossa irmã Ceiça também. Vamos lá.
1: A gente tem aqui também a irmã Quiterinha, a Tayane e o Daniel Cabeleiro.
0: Agradecer a nossa irmã Quiterinha, né? Quiterinha tem sido bênção para o nosso programa. Muitos anos na parceria com a gente. E toda vez que a gente vai sortear também, ela que fez uma surpresa, né? Chegou em casa e disse: ó, esse aqui é da irmã Luciene, presente Dia das Mães. E esse aqui é para o programa Cristo é Resposta para você. Pronto. E a nossa irmã Tayane disse: irmão Gils, eu também tenho um brinde para doar. Obrigado, Tayane, Deus abençoe. Daniel Cabeleiro vai dar um tratamento aí no cabelo da senhora para você que vai ser a ganhadora aí do brinde do Daniel Cabeleireiro. Filipão.
1: Isso, aqui tem também a irmã Dulce, o Eduardo da Super Coxinha, a irmã Maria Salete.
0: Irmã Maria Salete, dois brindes, né, que a gente vai sortear aqui. A irmã Salete fez a doação, dois brindes. O Super Coxinha, o Felipe, é um vale de R$40, aonde a gente vai sortear aqui no programa. A irmã Dulce também disse, a Luciene: ah, Luciene, fale pro irmão Gils que eu vou também fazer a doação do brinde para fazer a festa do Dia das Mães no programa Cristo é Resposta para você. Obrigado, irmã Dulce. Deus continue abençoando essa hora grandemente. Nosso querido Dudu e também a nossa querida irmã Maria Salete.
1: A gente tem aqui também o irmão Sebastião Ferreira, a irmã Deisiane, o Geraldo Xavier e também a irmã Dejaci e Renata das Careberinhas.
0: Boa, eu quero agradecer a Renata, né? Entrou em contato comigo hoje, disse: irmão Gils, ó, eu já ganhei tantos brindes no programa, ou eu quero abençoar a mãe com um brinde também. E ela vai fazer, vai ser um pix no valor de R$20, né? Que a nossa irmã tá fazendo a doação. Quem ganhar vai ganhar um pix aí de R$20. Eu quero agradecer a irmã Dejaci também, que vai fazer a doação do brinde. Temos um brinde do Geraldo Xavier e também temos o brinde aí do irmão Sebastião Ferreira. Tá bom, gente? Ó, eu quero agradecer demais a parceria. São muitos brindes que estão chegando. Dá para contar aqui, Felipe, quantos brindes são?
1: Tô tentando ver. Já.
0: Vamos ver aqui, por favor. São 5 da irmã Ceiça, 2 da irmã Catiane, 2 da irmã Salete. Só aí já é 9.
1: É, aqui tem Neném Josane.
0: Josane. Isso. Josane e Tia Neném. Tia Neném é um.
1: Isso.
0: Ah, Tia Neném que você não citou não, né? Tia Neném é um brinde, tá? Tia Neném fez a doação de um brinde. E Josane, filha da Tia Neném, fez a doação de outro brinde também. Certo? Então eu quero agradecer a Tia Nenê também pela parceria, né? Tia Nenê ouviu a gente falar no programa e lá no grupo Cristo é Resposta e disse: epa, rapaz, eu também tenho um brinde para doar, você tá pensando o quê? E Josane também fez a doação de um brinde. Agradecer a Tia Nenê e a Josane pela doação dos brindes também, no nome de Jesus. Tem como saber quantos são?
2: Ainda não, peraí.
0: Não, né? Vamos lá, ó, eu tenho 5 brindes da irmã, 5, a irmã Ceiça faz a doação de 5 brindes, né? A Catiane, 2 brindes. Maria Salete, 2. Só aí é 9. Aí tem Tayane, 1. 10. 10. Aí vamos lá. Daniel e a irmã Dulce e Quiterinha, 3. Deisiane, 4. Daqui a pouco o Felipe confere, né? Sebastião e Geraldo Xavier, 6. Eu acho que vai dar mais de 20 brindes aqui, gente, já. Mas você está ouvindo o programa, quer fazer a doação de um também, fazer a festa com a gente? Entre em contato com a gente aqui pelo 829-8813-2032. Faça a festa com a gente, faça a mamãe ganhar um brinde aqui no programa doado por você mesmo. É glória, né? É bênção de Deus, não? Ó, dentro desses brindes todos aqui, eu tenho, sabe o que que eu recebi? Um ventilador, tá? Eu tenho um ventilador para sortear. Eu acho que eu vou ter uma pizza para sortear também. Eu não vou citar nomes, né? Fulano deu o ventilador, fulano deu a pizza. Não, por quê? Porque senão as pessoas que deu ali um brinde, que acha, né? Que pode pensar que é simples demais, mas fulano deu isso e eu dei só isso aqui. Não, então a gente não vai citar, tá? Então, dentro dessas pessoas, nós recebemos também um ventilador para a gente sortear. Então, nós vamos sortear um ventilador, já está comigo. Recebi ontem, né? Um ventilador. Eu vou sortear um vale de R$40 do Super Coxinha, tá? Eu tenho também, eu acho que eu vou sortear uma pizza. Vamos ver aqui. Eu acho que é esse brinde que eu vou incluir nesses aqui também, tá? Então você poderá ser o ganhador, a ganhadora, né? No nome de Jesus. Vamos lá, Filipão. Tá pronto aqui?
1: Vamos lá.
0: Tem quantos brindes?
1: Eu contei 18.
0: 18?
1: Eu só? Contei 18.
0: Será? Bom, 18 brindes para a gente sortear no domingo que vem, tá bom? Você pode participar com a gente da programação. Agora, detalhe, gente. Ó, eu sempre digo isso, né? Eu já vou dizer a partir de agora. Só vai receber, porque toda vez sobra brindes, porque as pessoas participam e vai dormir, ou vai para casa de vovó, né? E vai, o sorteio vai ser depois do quadro Mulheres do Espelho com a missionária Vilma Helena, tá? Se você ganhar e não confirmar, perde. A gente já sorteia no outro domingo, tá bom assim? Pois é, domingo que vem então vai fazer a festa com a gente aqui no programa Dia das Mães. Vamos conferir participações? Bom, Felipe conferiu 18 brindes aqui, a gente confere para ver se é, mas eu acredito que seja isso mesmo, a conta da 18 brindes, né? Vamos ouvir participações aqui no programa, nosso irmão Hilário, né? Direto do Sítio Morro, está com a gente aqui, gravou sua mensagem de voz e mandou. Vamos ouvir? Fala, Hilário, boa noite, na paz.
2: Rapaz, o senhor, irmãozinho, sou eu peço louvor de Matos Nascimento, de Gênesis, de Chora. Faço isso para minha mãe, minha família, família Jesus Barbosa, Ferreira dos Pintos, e a todos os vinhos do programa, deixa a resposta. Ótima tarde, boa noite e bom programa aí.
0: Pronto. Obrigado, Hilário. Obrigado pela audiência. Irmão Hilário, Maria de Lourdes está ouvindo o programa com a gente também, todo dia lá no Sítio dos Morros. Obrigado pelo carinho da maravilhosa audiência conosco. Vamos ouvir mais uma, irmã Maria Salete do Rabeca, com a gente aqui na programação. Fala, irmã, boa tarde na paz. Melhor, boa noite, né?
3: Ô, glória a Deus, aleluia. A paz do Senhor Jesus, irmão Gilson.
0: Amém,
3: e a
0: irmã,
3: todos
0: paz.
3: Os ouvintes, Cristo é a resposta. Que Deus, irmão Gilson, continue abençoando o Senhor e toda a sua família poderosamente, em nome de Jesus.
0: Amém.
3: A paz. Glória a Deus e aleluia. Estou ligadinha. Que Deus abençoe, meu irmão. Ô, glória.
0: Muito bom. Obrigado, irmã, pela audiência e a participação, irmã Maria Salete, com a gente. Existe mensagem de texto aqui também. Nós vamos conferir com o Felipe Barbosa.
1: Vamos lá, participações com a gente aqui de mensagens de texto. No Cristo é a Resposta, a gente tem a participação da Tia Neném. Ela deixou boa tarde na paz do Senhor para todos. Estamos na escuta. Mensagem aqui também do irmão João Paulo do Celular, diz que está ouvindo a nossa programação. A Vilma também deixou a sua mensagem de texto. A missionária Vilma Helena participando com a gente também. Deixou boa tarde, a paz do Senhor. Estou na escuta. Deus abençoe cada lá sintonizado. Palavra do Senhor para o nosso coração. Salmo 91. 14 diz: o Senhor diz: livrarei aquele que me ama, protegerei o que confia em meu nome. Quando clamar por mim, eu responderei e estarei com ele em meio às dificuldades.
0: Isso aqui é forte.
1: Eu o resgatarei e lhe darei honra, com vida longa, e recompensarei e lhe darei minha salvação.
0: Amém.
1: Bom, se possível, eu gostaria de ouvir o louvor. Ela disse aqui que é Esperar no Senhor, com Gerson Cardoso.
0: Gerson Cardoso, Esperar no Senhor. Mensagem forte, né? Missionária Vilma Helena com a gente, obrigado pelo carinho da audiência e a participação nosso programa. Grande abraço à família Carvalho, ouvindo a gente lá na capital sergipana. Mais participações.
1: A irmã Luciene disse: Pai do Senhor Jesus Cristo, meu irmão Gilson e família, estou ligadinha no programa Cristo é Resposta para você. Ofereço os louvores do programa para todos os ouvintes.
0: Muito bom. Irmã Luciene, parceira forte do programa lá em Largado, Sergipe, com a gente também na audiência sempre e participando do programa sempre, todas as quartas-feiras. Tem mais participações?
1: A Maria das Graças disse aqui: boa tarde, passando para desejar uma ótima tarde e um final de tarde para todos vocês aí, para dizer que estou ouvindo o programa.
0: Maravilha. Minha querida Graça Araújo, lá em Brasília, acompanhando nosso programa. Minha querida irmã, obrigado pela audiência, viu? Deus continue abençoando a senhora, dando força e graça a toda a família. No nome de Jesus, estamos orando mediante a situação e eu tenho certeza que Deus vai continuar abençoando vocês de uma forma linda e especial. Nossa irmã Graça, que na última terça-feira estava acompanhando o programa com a gente aqui, né? E acompanhando a programação, e durante o programa ela recebeu uma notícia não muito boa da família, e estão vivendo um vale, estão passando por uma situação muito difícil lá também. E é aquela questão, né, que a Bíblia diz que há o dia da adversidade, né? Há um dia obscuro para a gente atravessar, e é muito difícil passar por esses momentos de aflições tão terríveis, tão grandes, né? Mas só a graça de Deus para nos ajudar a superar e a vencer cada momento da vida quando nós estamos bem, para receber essas notícias tristes. Mas eu sei, irmã Graça, que Deus está dando graça e força a vocês para vencer essa situação, tá bom? Mais participações aqui?
1: A Magali disse: boa noite, já estou ligadinha. O irmão Rubens também disse: boa noite, estou na escuta dessa programação abençoada por Deus, a paz do Senhor Jesus.
0: Muito bom, obrigado, Magali. Meu querido irmão Rubens, Alessandra Clemente, família no bairro Pedra Velha, acompanhando a nossa programação. Tem participações ou vamos pro louvor?
1: Vamos ouvir Matos Nascimento.
0: Matos Nascimento vai...
1: Quer Vitória.
0: Quer Vitória é o nome do louvor, né? Vamos ouvir então, a pedido do Hilário, direto do sítio Os Morros. Vamos ouvir esse louvor. Não sai daí não, a gente volta daqui a pouquinho com muito mais para você.

0: Muito bem, tá aí. Louvor Matos Nascimento. Programa Cristo é Resposta para você às 17 horas, melhor, 18 horas e 29 minutos, aqui pela Rádio Alternativa 98,5. Vamos ouvir mais um louvor nesta noite maravilhosa, a pedido da missionária Vilma Helena. Gerson Cardoso.
1: Esperar no Senhor.
0: Tá pronto aqui?
1: Não.
0: Esperar no Senhor. Daqui a pouco a gente traz então. Daqui a pouco nós vamos atender mais participações aqui, ó. Um grande abraço aqui a Jane Pereira, tá ligada com a gente lá no Acre. Obrigado pela audiência, Jane. Grande abraço para você, gratidão pelo rádio ligado. A nossa querida também aqui, Graça Araújo, né? Falando com ela agora, ela mandou uma mensagem de voz para mim e disse: meu irmão Gilson, estou aqui ouvindo a programação e não tá fácil não, tá muito difícil. Então eu quero pedir para você que está ouvindo o programa, lembra desse nome aqui? Você lembra o nome da Graça, não lembra? Graça Araújo. Se não lembrar o nome da Araújo, mas lembra Graça, tá? Ora por essa mulher e pela sua família. Apresenta a Deus. Papai do céu, ajude essa mulher e a sua família a vencer o vale que estão passando nesse momento. É uma situação muito difícil, muito grave, tá? E eu queria que você orasse por essa família. Lembra o nome e pela sua família. Apresenta a Deus. Papai do céu, ajude essa mulher e a sua família a vencer o vale que estão passando nesse momento. É uma situação muito difícil,

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1: Maravilha, programa Cristo é a Resposta, de volta contigo aqui, ó. Deus abençoe você pelo carinho da sua audiência. Rádio ligado com a gente, 18 horas e 35 minutos. Deixa eu lembrar para você que o programa conta com a parceria do presbítero Manuel.

0: Rafael, direto do Paraná. Eu quero agradecer a audiência também, a participação aqui na parceria com a gente, missionária Luciene, na cidade de Largato, em Sergipe. Parceria também da minha mãe, Nair Barbosa, em Água Branca. Girlene, no bairro Palmeirão. Nossa irmã Cicinha, no bairro Novo, trabalhando com pão caseiro, bolo para aniversário e bolo para casamento. Eu tenho uma parceria também da Uélia e seu esposo Natanael, no bairro Bom Sossego, aqui em Delmiro Gouveia. Nossa querida irmã Creuza, na Coab Nova, esposa do irmão Isaías, na audiência cativa e na parceria firme e forte conosco. Obrigado pelo carinho da audiência. Rádio ligado lá. Ouviu a mensagem da irmã Creuza agora e o som tá alto lá, acompanhando o programa. É todo dia desse jeito, irmã Creuza? As pessoas que mandam mensagem de voz aqui, rapaz, eu escuto, o som tá alto lá, acompanhando o programa, né, ô Givanilda? O somzão da Givanilda estronda tudo lá nas 369 casa. Obrigado, Givanilda, e a audiência maravilhosa por lá. Valeu, irmã Creuza. Irmão Isaí, tem novidade aqui da irmã Creuza. Daqui a pouco eu vou dizer um brinde que ela doou aqui, gente. É benção, hein? A mãe que ganhar isso aqui vai ficar recheada de felicidade, irmã Creuza. Vai ficar um mês na benção aí, né? Ou mais de mês, dependendo. 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Tá lá, a família Rocha ligado com a gente. Márcio Rubens está conectado com nós. Obrigado pela audiência. 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Tia Nenenta na parceria do programa, Maria Saleto Rabeca, Rita do Sítio Peba, Marcelo da Lagoinha. Temos aqui também a Lúcia do bairro Eldorado. E o novo parceiro é o Railson do Sítio Peba, esposo da irmã Rita, e as nossas parcerias anônima. Grande abraço a vocês, obrigado pelo carinho. 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Muito bom. Vamos fazer o seguinte? Vamos a um bloco de apoios culturais e a gente vai voltar daqui a pouquinho com muito mais para você. Não sai daí não. Um grande abraço aqui a Jane, ouvindo o programa lá no Acre. Gratidão, Jane, pela audiência, tá? Deus abençoe a Graça Araújo, lá em Brasília, acompanhando o nosso programa também. Não sai daí não. A gente volta já.
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1: Muito bem, de volta com você às 18h42. Deixa eu mandar um grande abraço aqui ao pastor Salvador, pastora Dalcida, certamente ouvindo o programa. Grande abraço aqui para a irmã Clarice, para a irmã Elizabeth, João Jerônimo e família. Agradecer aqui ao Zeque Chabeira e Maria do Carmo, ouvindo a gente também. Cida, que não desgruda do rádio, né? Ela diz: só, irmão Gilson, eu não participo não, meu filho, mas eu estou ouvindo o programa todo dia. Ela diz que o papelzinho fica lá em cima da mesa do número, né? Do telefone. Mas ela fica com o rádio ligado com a gente todos os dias. Cida, obrigado pela audiência, tá? Grande abraço à irmã Vilani, dona Wanda, Charlie, Elisângela. Gratidão pela audiência. Deus o abençoe vocês grandemente. Deisiane Família, Adalto, Maria Deusa. Quem mais aqui? Nosso querido Miguel dos Teclados. Obrigado pela audiência. Deus o abençoe grandemente. Um grande abraço aqui para você que está preparando a janta, está se preparando para ir à igreja, para ir para a faculdade, para a escola. Rádio ligado conosco. Deus abençoe lindamente sua vida. Tayane está ouvindo o programa também. César, Nathalie, Natanael e o Matheus, obrigado pela audiência. Daphne e família, Erotildes, Gracinha e Lúzia. Irmã Creuza, não se fala. Rádio ligado é todo dia já, junto com o irmão Isaías. E o sonzão está ligado lá. Ouviu o barulho do som agora? É muito alto, hein? Grande abraço, irmã Creuza. Todos os dias, né? De domingo a domingo, o rádio com a gente ligado. Irmão Isaías fica atento a tudo que acontece. E a irmã Creuza também. Gratidão, gente. A todos aqui na rua Vereador João Dantas Feitosa. Deixa eu mandar um grande abraço para ela também, que está ligada com a gente, irmã Débora e o irmão Zé Lima. Gratidão. A Maria de Có, ouvindo o programa todo dia também, lá no bairro Desvio. Presbítero Eliseu sumiu, mas está ouvindo o programa também, junto com a Bia. Participaram um bocado, mas tem hora que some, que fica escondido lá na toca. Sai da toca, profeta Eliseu. O Railson e a Rita estão ouvindo o programa. E na próxima semana, sexta-feira, participação do Railson aqui, né? É o novo parceiro da nossa programação. Bom demais. Gente, ó, falar em novo parceiro. Recebi uma mensagem da irmã Creuza aqui agora. A irmã Creuza disse: meu irmão Gilson, ó, mandei deixar na sua casa agora mesmo. Sabe o quê? Um botijão de gás para você sortear no domingo também. Nós vamos ter um bujão de gás, mas não é tudo não, viu? É só o gás. Tá bom? O vasilhão você devolve. Irmã Creuza disse: ó, eu mandei deixar um bujão de gás lá para o senhor sortear domingo. A mãe que ganhar, devolve o vasilhame e leva o gás. Já pensou você ganhar um bujão de gás com uma mensagem? Eu gosto sempre de lembrar isso aqui. Eu tô enrolando a língua hoje demais, né? Eu gosto sempre de lembrar. Eu faço o programa, como eu falei no início, há muitos anos, né? E já recebemos, durante todo esse tempo, eu glorifico a Deus, porque as pessoas desde a Rádio Água Branca FM nos ajudam a manter o nosso programa. Já fizemos centenas e centenas de campanhas, e pessoas maravilhosas, evangélicas e não evangélicas, já nos ajudaram bastante. Se a gente for citar aqui, o tempo não dá, de pessoas que foram de casa em casa, né, para juntar um quilo de arroz de um, pacote de leite de outro, pacote de macarrão. Pessoa saiu sem a gente pedir nada, de porta em porta lá na sua rua, para fazer uma cesta básica e trazer para alguém que a gente estava apelando aqui. Alguém que já fez isso muitas vezes, em todas as campanhas que a gente fez, tivemos sucesso em dinheiro para exame, para cirurgia, para campanha. Tem sido bênção demais. E há uns anos atrás, fazendo o programa em Água Branca, a gente sorteou um brinde, né? E a gente nunca gostou de dizer o brinde qual é um brinde surpresa. E aí, era para pegar na banca da pessoa na feira lá, né? O cidadão disse: ó, manda a pessoa vir pegar na banca, porque aí conhece o nosso comércio, né? E eu sempre fiz isso, né? E a pessoa ganhou o brinde, foi lá buscar uma senhora, né? Aí quando chegou na banca do cidadão, o cidadão muito feliz, ah, foi a senhora que ganhou o brinde lá no programa, Jesus é bom, tal. Aí pegou o brinde satisfeito da vida e foi dar à mulher. Quando a mulher olhou, aí disse, mas foi isso aqui que eu ganhei? Ele disse, foi. Aí ela disse assim, ó, que coisa triste, gente. Se eu soubesse que era isso aqui que eu tinha ganhado, eu não tinha vindo, perdido meu tempo de vir aqui buscar. Agora, ô irmão Gilson, e o que foi que ele deu? Foi uma caixa de palito de dente? Não. Sabe o que foi? Um lindo faqueiro. Foi um lindo faqueiro, gente. Imagina aí você ganhar um faqueiro, aqueles faqueiros lindos. A mulher disse, se soubesse que era aquilo ali, não perdia seu tempo de ir lá na banca do cidadão buscar. Mas esse camarada ficou muito triste, ele comentou comigo, ele disse, irmão Gilson, nunca mais me perdoe, mas eu não vou dar brinde para sortear coisa nenhuma. Não é por causa de você, é por causa da situação que aconteceu. Então assim, a pessoa, por mais simples que o brinde seja, você ganhar com uma mensagem, não quer ganhar? Participe do programa, diga, ó, irmão, eu estou participando do programa, mas não é para botar eu no sorteio não, e se eu ganhar, pode sortear para outra pessoa, né? Teve gente que já fez isso, e a pessoa não sabia nem que brinde era, não é isso? Então assim, a gente faz isso aqui com muito amor e carinho, e as pessoas também que fazem as suas doações, é com muito amor e muito carinho. Eu costumo dizer, todos os brindes, é simples, simples porque senão a gente ia dar você um carro, uma casa, um apartamento, uma passagem para você ir para os Estados Unidos, não é? A gente ia dar brindes desse jeito, mas a gente não tem como, então a gente faz, sabe o quê? A gente recebe doações de brindes, que são dados com muito amor, com muito carinho, para você ganhar, sabe com o quê? Só com uma mensagem. Não adianta, toda vez que a gente faz, alguém ganha lá, aí manda uma mensagem para meu irmão, Gilson, eu ganhei o quê? Não sei não, né? Não sei, a gente não olha qual é o brinde não, assim, tá lá empacotado, papel de presente. E se perguntar e eu souber, se eu falar que eu não sei, eu não vou mentir, né? Eu não vou dizer isso. Mas a gente geralmente não fala o que é, porque a pessoa tem que vir buscar o brinde, ganhou, dá um jeito de pegar. Não é isso, gente? Então, são brindes doados com muito amor. A irmã Ceis, a irmã Quiterinha, a irmã Catiane, todos dão com muito amor e muito carinho. Pessoas que a gente nem pede. A irmã Creuza agora. Você pensa que eu mandei mensagem para a irmã Creuza pedindo alguma coisa a ela? Não. A irmã Creuza ouviu lá e disse, epa, mandou uma mensagem de voz aqui e disse, ó, tem um bujão de gás para sortear domingo. Tá vendo? Ô, irmã Creuza, obrigado, viu? Deus continue abençoando a senhora. Irmão Isaías, então tá aí mais um brinde no programa. Se era 18, agora é 19. Um bujão de gás para a gente sortear domingo aqui para a senhora que vai ganhar. A senhora, a mamãe, vai cozinhar aí o mês inteiro gogó para o seu bebê, se é que tem, né? Se não, vai cozinhar cuscuz, pronto. Vamos seguindo com o programa. Eu tenho uma mensagem aqui da Renata também. Renata fez um brinde aqui de um vale, um pix de 20 reais, né? Quem ganhar vai ganhar um pix de 20 reais da irmã Renata. Obrigado, Renata. Deus abençoe. Mensagem aqui, Filipão. Catiane, mensagem de voz, é? Mensagem de voz da Catiane. Vamos ouvir aqui? Vamos lá, Catiane. Fala aí, minha querida. Boa noite na paz, Cate.
2: A paz do Senhor, Gilson Barbosa, irmão Felipe, a todos que estão na sintonia. Estou ligadinha na programação Cristo é Resposta para você. Eu estive ouvindo, só que eu não participei.
1: Sério?
2: Ai, estou participando agora. Mas, infelizmente, eu não posso ouvir mais, irmão Gilson Barbosa, que eu estou indo para a igreja.
1: Ah.
2: Eu tenho que chegar cedo.
1: Ixi, eu tenho um susto agora.
2: Eu tenho que fazer um trabalho lá antes de começar o culto.
1: Sim.
2: Então, Deus abençoe a todos. Fique Amém. Na paz do Senhor Jesus.
1: Ô, glória.
2: Até amanhã, em nome de Jesus, se Ele nos permitir.
1: Isso.
2: Eu estarei ligadinha na programação.
1: Bom demais. Valeu, Catiane. Deve estar na igreja já pelo tempo que ela mandou, né? Obrigado pela audiência e pela participação. Vamos ouvir aqui. Tem mensagem de Fernandinho, mas tem mensagem da Renata. Renata disse o quê, Filipão?
3: Mensagem de voz.
1: A de Renata?
3: É.
1: A mensagem de Renata é de voz. Vamos ouvir a Renata então. Fala, Renata. Boa noite na paz.
4: Mas, seu irmão Gilson, também estou na escuta do programa. Deu uma mensagem de texto, mas ninguém viu. Mas estamos na escuta, viu? Da programação.
5: E a irmã Creuza também.
4: E é isso, daqui das 369 casas, 369 casas.
5: Aqui na rua Vereador.
1: Muito bom, valeu Renata, obrigado pela audiência e a participação nas 369 casas ligadas com a gente. Vamos ouvir o Fernandinho também no Cristo é Resposta para você. Fala Fernando, boa noite e na paz, irmão.
3: Boa noite, irmão Gilson, paz do Senhor, estamos na escuta, eu aqui, Terinha. Faça um louvor de Elias Silva, não vira as costas para mim. Ofereço para Quiterinho, sou na Rádio AM, no exercício, de Carlos Ciene, e para todos os ouvintes. Cristo é a resposta para você.
1: Amém! Muito bom, valeu Fernando, grande abraço irmão, obrigado pela audiência. Rádio ligado com a gente, meu querido. Ó, eu percebo que quando Quiterinho está perto lá, Fernando fala mais piongo, né? Agora, quando é a Quiterinha, ele já começa a mensagem animado demais, não é? Parece que quando tá mais Quiterinha, existe mais força, Quiterinha. É, minha filha, fica aí perto dele sempre, todo dia. Mensagem do meu cunhado Genival lá em Presidente Venceslau. É mensagem de voz? Mensagem de texto do meu cunhado Genival, que antes era em Suzano, né? Agora tá em Presidente Venceslau. Filipão, mensagem do meu cunhado Genival.
6: Ele deixa aqui, ó, Gilson Barbosa, paz do Senhor, nós estamos agora aqui em Presidente Venceslau, na escuta, ou melhor, na audiência, e meu sogro Cido Braga e minha sogra irmã Maria estão também ouvindo hoje aqui, vieram nos visitar, aquele abraço.
1: Opa, maravilha, Genival, grande abraço, irmão, obrigado, Genival, meu cunhado, ligado no programa, Sidneia, Gilead, Samara, e o seu sogro e a sogra, a irmã Maria, obrigado pela audiência, viu? Deus abençoe vocês, pelo carinho do Rádio Ligado, visitando o genro, a filha, muito bom, obrigado, e ouvindo o programa, né Genival? Grande abraço, irmão, esse aqui é o ouvinte assíduo do programa, todo dia tá ligado com a gente, sempre que ele não tá trabalhando, tá de rádio com a gente ligado lá. Obrigado, meu cunhado, Deus abençoe você e família no nome de Jesus. Tem mais participações?
6: Não.
1: Vamos fazer o seguinte, tá o louvor de Elias Silva, não vire as costas para mim, a pedido do Fernandinho. Gente, ó, obrigado pela audiência, tá? Deus o abençoe grandemente no nome de Jesus. Nós vamos finalizar o programa, mas amanhã tem mais. Se o Senhor Jesus permitir e ele não volte, né? Porque a expectativa é que Jesus volte. Se ele voltar, um monte de gente vai ser arrebatado, outros não vão. Então é bom que a gente se ligue nisso, né? Estejamos prontos e preparados, porque a qualquer momento a trombeta pode tocar. Tá certo? Obrigado pelo carinho da audiência. Deus abençoe, um grande abraço ao pastor Zé Gomes, missionária Célia, né? Amanhã de manhã tem o programa Acorde com Jesus, pastor Zé Gomes, e no domingo também. Gente, gratidão, Deus abençoe, ótima noite para você, no nome de Jesus. Amanhã tem mais, né Felipe? Mais um programa a partir do meio-dia?
6: Isso, muito obrigado a você pelo carinho da sua audiência, o carinho do seu rádio ligado junto com a gente, e amanhã meio-dia contamos com a sua audiência.
1: Obrigado a você, ótima noite em Cristo Jesus, amanhã tem mais. Deus abençoe. Em nome de Jesus, ele disse aqui, ó, João 14, 27, como a gente finaliza, deixo a minha paz eu dou e não a dou como o mundo a dá, não se turbe o vosso coração e nem se atemorize. Até a próxima oportunidade, é claro, se o nosso grande bom Deus nos permitir. Tchau, pessoal.

0: Serviços digitais que vão ajudar a proteger seus dados contra golpistas.
1: Hoje, na apresentação da Voz do Brasil, Mariana Jundumem, Nazi Brum.
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1: 130 bilhões de reais em investimentos para modernizar a distribuição de energia elétrica no país até 2030.
2: O anúncio foi feito em evento que contou com a presença do presidente Lula.
1: O objetivo é melhorar a qualidade dos serviços prestados à população e incentivar o desenvolvimento e a geração de renda.
3: Foram renovados nesta sexta-feira os contratos de concessão de 16 distribuidoras de energia elétrica em 13 estados do país. Os contratos devem viabilizar cerca de 130 bilhões de reais em investimentos até 2030. Esses recursos serão investidos em projetos de modernização da rede, expansão de linhas de distribuição e aumento da capacidade de resposta a apagões e eventos climáticos. Por exemplo, segundo o ministro de Minas e Energia, Alexandre Silveira, os contratos agora incluem novas regras para melhorar o atendimento ao consumidor.
4: O objetivo é proporcionar atendimento mais eficiente, mais rápido, mais respeitoso aos consumidores de energia brasileiros. Bairros mais pobres terão o mesmo padrão de qualidade que os bairros mais ricos.
3: A renovação dos contratos beneficia cerca de 42 milhões de residências no país. Além disso, a expectativa é de que sejam gerados mais de 100 mil empregos. Presente na cerimônia, o presidente Lula falou sobre a importância da parceria entre Estado e iniciativa privada para garantir o fornecimento de energia em todo o Brasil.
5: Que a gente pode ter um país que nunca mais teremos apagão. E a renovação desses contratos, antecipando inclusive a renovação, é uma demonstração de que o governo tem confiança nos empresários, de que a gente pode apresentar ao Brasil a ideia de que o Estado pode trabalhar em parceria com os empresários e permitir que os empresários possam executar o trabalho da forma mais perfeita possível.
3: Durante o evento, o presidente Lula e o ministro Alexandre Silveira também assinaram a atualização de um decreto que moderniza o Luz para Todos, programa que leva energia a quem mais precisa e amplia o alcance da iniciativa para mais de 233 mil novas famílias. O objetivo é promover o uso produtivo da energia voltado à geração de renda. No caso do pequeno produtor Gilson Matos, de Canavieiras, no sul da Bahia, a chegada da energia elétrica trouxe uma verdadeira mudança de vida.
6: Era luz de vela, era o lampião, a água para chegar até aqui era uma dificuldade tremenda. Tudo era mais difícil, a gente não tinha projetos. Então, depois da chegada do Luz para Todos, tudo mudou, né? Nos incentivou a plantar, a criar, produzir, fazemos hortas. Hoje nós já temos água com facilidade, porque nós já temos bomba elétrica. Tudo hoje ficou mais fácil.
3: Com a atualização, o programa Luz para Todos passa a priorizar grupos como mulheres, chefes de família, comunidades que necessitam de infraestrutura voltada à segurança alimentar e famílias em situação de vulnerabilidade. Reportagem Gabriela Noronha.
2: E o programa Gás do Povo tem data fixada e será pago sempre no dia 10 de cada mês.
1: Neste domingo, a Caixa Econômica Federal fará o pagamento do Vale Recarga para cerca de 2 milhões e 700 mil famílias.
2: Para ter acesso à recarga, o responsável familiar deve procurar uma das 25 mil revendedoras em todo o país, utilizando o cartão do Bolsa Família com chip ou o cartão de débito da Caixa.
1: Também pode utilizar o CPF e o código de validação, que será enviado para o celular do responsável.
2: O programa Gás do Povo fornece a recarga de botijões de 13 quilos para 15 milhões de famílias inscritas no Cadastro Único.
1: Mas elas não recebem todas ao mesmo tempo. As recargas têm validade de 2 a 3 meses, a depender do tamanho da família.
2: O brasileiro está ganhando mais.
1: O valor médio mensal recebido já passa de R$ 3.367,00, o melhor da série histórica do IBGE desde 2012.
2: A melhoria nos rendimentos foi verificada no mercado de trabalho e também nos benefícios sociais.
7: É o maior rendimento da série histórica iniciada em 2012. O rendimento médio mensal do brasileiro foi de R$ 3.367,00 em 2025, um crescimento de mais de 5% em relação ao registrado em 2024. No universo de 212 milhões de brasileiros, 67% tiveram algum tipo de renda no ano passado. O aumento da oferta de trabalho foi o que mais puxou o incremento da renda. No ano passado, a população ocupada chegou a 101 milhões de pessoas e a massa de rendimento total dos trabalhadores atingiu quase 362 bilhões de reais. Também um recorde. Outras fontes contribuíram para o aumento da renda, como explica o pesquisador do IBGE, Gustavo Fontes.
8: Ao analisar por tipo de rendimento, se observa que 47,8% da população possui rendimento do trabalho, enquanto 27,1% tinham rendimentos de outras fontes. Entre esses outros rendimentos, o destaque vai para a aposentadoria e pensão, que abrange 13,8% da população residente, seguida por rendimentos de programas sociais do governo, 9,1%.
7: A região sul manteve a maior proporção de pessoas com rendimento, cerca de 71%, enquanto norte e nordeste apresentaram os menores percentuais, apesar dos avanços registrados nos últimos anos. Para o economista José Luiz Pagnussá, os números apontados pela PNAD mostram uma evolução no mercado de trabalho e nas políticas sociais.
9: Porque ao mesmo tempo em que o rendimento médio está subindo, temos recordes também no número de pessoas ocupadas. E além disso, dado o impacto das políticas sociais, esse recorde se dá também com os menores índices de desigualdade da história brasileira.
7: Na comparação com o período pré-pandemia, o aumento é mais expressivo. O rendimento médio de todas as fontes ficou 8,6% acima do registrado em 2019, o que mostra que a recuperação na renda se manteve de forma consistente até 2025. Reportagem Graziele Bezerra.
1: Cartão de crédito, cheque especial, crédito pessoal.
2: Brasileiros que não conseguem pagar dívidas nessas modalidades têm agora a oportunidade de sair do sufoco financeiro com o Desenrola Famílias.
1: Juros mais baixos, prazos mais longos e descontos estão entre as vantagens do programa.
10: Jácio Fiuza Júnior, de 73 anos, é jornalista aposentado e tem dificuldades para pagar as faturas do cartão de crédito.
11: Fiz a negociação, dividi em várias parcelas e do jeito que está, não baixa a dívida.
10: Assim como Jácio, 80% das famílias brasileiras têm algum tipo de dívida, principalmente com cartão de crédito, cheque especial e crédito pessoal, segundo a Confederação Nacional do Comércio. Agora, essas famílias têm a oportunidade de aliviar o orçamento com Desenrola Famílias. Podem participar pessoas com renda mensal de até R$ 8.105,00, com dívidas contraídas até janeiro de 2026, com atraso entre 90 dias e 2 anos. O programa prevê descontos de até 90%, linhas de crédito com juros limitados a 1,99% ao mês, prazos de até 48 meses. E ainda a possibilidade de usar até 20% do saldo do FGTS ou R$ 1.000 para abater dívidas. E pessoas com dívidas de até R$ 100 terão um nome limpo num prazo de 30 dias. O Desenrola também exige que as instituições financeiras invistam na educação financeira. Reinaldo Domingos, especialista em educação financeira, diz que é preciso consciência para que as famílias não voltem a se endividar.
12: Tudo que nós ganhamos e nós gastamos, é necessário que nós tenhamos uma organização. O Desenrola Brasil é uma opção, é uma oportunidade muito importante, só que ela precisa vir junto com a educação do comportamento financeiro.
10: A adesão ao Desenrola Famílias deve ser feita diretamente com os bancos e instituições financeiras. Só no Banco do Brasil, nos dois primeiros dias do programa, foram feitos 12.600 pedidos de renegociação. Gilson Bittencourt, vice-presidente de Agricultura e Agricultura Familiar do Banco do Brasil, disse que espera uma procura intensa pelo Desenrola Famílias nos próximos dias.
13: Recuperar a sua adimplência, abrir novas possibilidades de acesso ao crédito. A nossa expectativa com esse segundo é que ele atinja ainda um grupo maior de famílias e traga mais tranquilidade para as famílias e, nesse caso aqui, para os clientes do Banco do Brasil.
10: E para o jornalista Jácio Fiuza, que nos contou sobre a dívida com cartão de crédito, o programa chegou em boa hora.
11: É um programa que vai beneficiar a mim e muitas famílias brasileiras, né?
10: O Desenrola Famílias também protege as famílias das dívidas com casas de apostas, as chamadas bets. Ele estabelece o bloqueio de CPF para apostas por um período de 12 meses. Colocução de Thaísa Vitória, reportagem Luciana Colares de Holanda.
2: Para estimular as mulheres a seguirem a carreira acadêmica, a CAPES, Coordenação de Aperfeiçoamento de Pessoal de Nível Superior, criou o programa Aurora.
1: A iniciativa é voltada a professoras vinculadas a programas de pós-graduação que sejam gestantes ou mães de crianças de até 2 anos.
2: Em outra frente, estudantes indígenas também estão sendo estimulados na pós-graduação. A seguirem na pós-graduação após concluírem o ensino superior.
1: Sobre esses programas, nós conversamos com a presidente da CAPES, Denise Pires de Carvalho. Acompanhe.
2: Oi, presidente, como vai? Vamos começar falando do estímulo que a CAPES vem oferecendo para que as cientistas que são mulheres consigam continuar suas pesquisas. Qual que é o problema que existe hoje em relação à maternidade e que estímulo é esse?
14: Olá, Mariana, um prazer estar contigo e com o Nazi na Voz do Brasil. As mulheres, elas são maioria entre as mestres e as doutoras do nosso país há mais de 20 anos. E nós temos no Brasil 49% de mulheres cientistas. No entanto, elas atuam menos no corpo docente da pós-graduação. Então há um gargalo, há um impedimento no ingresso e permanência das mulheres como professoras na pós-graduação.
2: Presidente, assim como as mulheres, a CAPES também tem investido em outras ações aí para promoção da diversidade, com um programa voltado para jovens indígenas, né? O que que é esse programa? Como que ele vai ajudar a ampliar a participação dessas diversas etnias no ambiente de produção científica?
14: É o novo programa de desenvolvimento acadêmico indígena, porque os nossos estudantes indígenas têm sido incluídos no ambiente da educação superior. Quando eles terminam os seus respectivos cursos, eles querem ingressar, muitos deles, nos cursos de mestrado e doutorado. No entanto, a seleção para esses cursos acontece muitas vezes longe da localidade onde eles moram. Então, esse novo programa, ele vem para que aconteça uma seleção dos estudantes indígenas de uma maneira nacional. Eles podem aplicar a seleção do local onde eles estão, muito semelhante ao que fazemos com os estudantes que vêm do exterior para estudar no Brasil. Então, um estudante que está em São Gabriel da Cachoeira, que acabou a sua graduação, ele pode tentar a seleção para o mestrado ou doutorado na Unicamp, na UNB, na UFRJ, ou mesmo na Universidade Federal do Amazonas, sem precisar sair de São Gabriel da Cachoeira. Ele faz a seleção e ele só vai para a região para onde ele é selecionado depois dele ser selecionado.
1: Agora, presidente, como é que a CAPES identificou a necessidade desse estímulo aos indígenas, né? E que benefícios a maior diversidade de culturas e origens dos cientistas pode trazer para as pesquisas brasileiras?
14: Foram os próprios estudantes indígenas que trouxeram essa demanda para a CAPES, junto com os professores que atuam na educação escolar indígena, que vieram nos propor que nós fizéssemos um programa específico para que esses estudantes provenientes de povos originários que estão em regiões mais isoladas do país possam continuar os seus estudos, fazendo a seleção das suas localidades. E eles vão migrar para seguir os seus estudos no mestrado, no doutorado, somente após serem selecionados.
2: Mas é como o Nazi disse, né? Tem um benefício para a própria produção científica brasileira, para o tipo de pesquisa que vai ser feita?
14: Com toda certeza, porque nós temos a educação dialógica, é aquela que leva a melhores resultados. E esses estudantes, com certeza, terão muito a contribuir no ambiente da pós-graduação, porque eles trazem todos os saberes que existem nos povos originários, toda aquela troca de experiência entre a produção de conhecimento do ambiente da universidade, que é internacional, agora passa a contar também com o conhecimento que vem dos povos originários. E essa educação dialógica certamente aumentará a produção de conhecimento no nosso país e será uma produção de conhecimento que tem possibilidade de atender muito mais às demandas da nossa sociedade, nos diferentes territórios da nação.
2: Agora, presidente, para além desses grupos específicos que a gente mencionou aqui, as mulheres, os indígenas, o governo do Brasil tem também feito um movimento de valorização da produção científica como um todo, teve inclusive reajuste das bolsas, da CAPES, e a gente vê outros estímulos aí. Eu queria que a senhora falasse um pouco mais para a gente do que foi feito nesses últimos anos.
14: No ano de 2023, quando assumimos, houve um aumento de pelo menos 40% no valor das bolsas, mestrado e doutorado, e esse aumento no valor das bolsas foi acompanhado também de um aumento no número de bolsas. É importante que tenhamos cada vez mais pós-graduandos com acesso à bolsa, porque a bolsa garante permanência do pós-graduando nos cursos e a conclusão do mestrado e do doutorado. Mas, para além disso, a CAPES tem seguido no caminho de contratos com as editoras, através do portal de periódicos da CAPES, que completou 25 anos, nós estamos investindo não somente no acesso à leitura pelos programas de pós-graduação. Então, há 25 anos, a CAPES propicia o acesso à leitura dos periódicos internacionais. Agora, a CAPES financia também a publicação da ciência brasileira, a publicação dos artigos da produção de conhecimento nacional nessas revistas internacionais. Com isso, nós temos aumentado muito o número de artigos publicados pela pós-graduação brasileira nas revistas internacionais. Certamente o Brasil vai ficar melhor colocado no futuro próximo entre os países que mais produzem conhecimento no mundo. Para além de produzirmos mais, termos o nosso trabalho aceito para publicação, o que comprova a excelência da ciência brasileira, porque é muito difícil publicar nessas revistas, somente artigos de qualidade são aceitos. Agora, com o pagamento que é feito pelo Ministério da Educação através da CAPES, nós temos um aumento no número. E esse artigo, que é publicado internacionalmente em acesso aberto, ou seja, todo mundo vai poder ler a produção científica nacional, nós teremos um aumento da citação dos trabalhos que são originários da pós-graduação e da ciência brasileira. Portanto, uma ciência que produz mais, publica mais e tem maior visibilidade.
1: Certo, muito bom. Nós conversamos com Denise Pires de Carvalho, presidente da CAPES, que é a Coordenação de Aperfeiçoamento de Pessoal de Nível Superior. Presidente, muito obrigado pela participação na Voz do Brasil.
14: Prazer é todo meu.
2: Recorde de exportações do agronegócio brasileiro no primeiro trimestre desse ano eleva o setor à posição de destaque no comércio internacional.
1: As vendas no exterior somaram mais de 38 bilhões de reais, um aumento de 0,9% em relação ao mesmo período do ano passado.
2: De acordo com o Ministério da Agricultura e Pecuária, o principal destino das exportações do agro brasileiro é a China.
1: Os números, segundo o Ministério da Agricultura, refletem a competitividade dos produtos brasileiros no comércio internacional.
2: E também são fruto da ampliação do mercado. Já são 601 aberturas de mercado do agronegócio desde 2023.
1: Quem explica é o secretário de Comércio e Relações Internacionais, Lucas Rua.
15: Aproximadamente 30% de tudo que nós exportamos é do complexo soja, mas eu queria chamar a atenção aqui também para as proteínas animais. E nós tivemos um acréscimo de aproximadamente 22% nas exportações, um destaque para recordes em carne bovina, também na carne suína, e a gente vê efetivamente um trabalho de diversificação de mercado. Veja o caso do açaí, das castanhas, de alguns produtos básicos como o feijão, a partir de uma série de ferramentas que nós temos, por exemplo, aqui no Ministério da Agricultura, como o Agro Insight, Passaporte Agro, a participação em feiras internacionais em conjunto com a Apex, a gente gera oportunidade, a gente gera renda e a gente gera emprego, especialmente onde mais precisa, que é no interior do nosso país.
2: serviços públicos em um clique. Está cada vez mais fácil e simples resolver e acessar as políticas de governo sem sair de casa.
1: No início de maio, o gov.br registrou mais de 500 milhões de assinaturas eletrônicas.
2: E pela primeira vez, mais de 80 milhões de brasileiros acessaram o gov.br em um único mês.
1: O número de acessos únicos foi registrado em março e supera a população de países como a Alemanha e França.
2: Para garantir a segurança no acesso, o gov.br conta com níveis de proteção.
1: E dentro da ferramenta é possível encontrar serviços que ajudam a evitar golpes virtuais.
0: Acessar serviços do INSS, do SUS ou até assinar um documento sem sair de casa já é uma realidade no Brasil. Tudo isso é possível com a conta gov.br. Ela funciona com um login único que reúne mais de 4.600 serviços digitalizados do governo federal. Hoje, mais de 175 milhões de brasileiros já utilizam a plataforma, entre eles o vendedor Pedro Vieira.
16: Uso para carteira, uso para curso também, para acessar documentos, imposto de renda também, tudo, uso o Gov para tudo.
0: E Pedro Vieira destacou a segurança ao usar a ferramenta.
16: É muito seguro, bem confiável. Tem acesso biométrico, tem acesso digital também.
0: Para dar mais segurança ao cidadão, a conta gov.br funciona com diferentes níveis de proteção. O bronze concede o acesso básico, o prata é feito com avaliação bancária e o ouro com biometria. E quanto maior o nível da conta, mais seguro é o acesso. Além disso, o usuário pode ativar a verificação em duas etapas, que funciona como uma segunda barreira contra invasões, como explica Hudson Mesquita, diretor do Departamento de Identidade Digital do Ministério da Gestão e da Inovação em Serviços Públicos.
17: Após ele entrar com o CPF e a senha, é solicitado um código que ele mesmo gera ali no aplicativo gov.br. Então, imagina um cenário onde o fraudador consegue roubar a senha do cidadão, ele não teria acesso a esse código, não teria como acessar a conta, né? Então, é uma segunda camada ali de segurança.
0: Com a conta Gov protegida, você pode acessar na plataforma serviços digitais que vão ajudar a proteger seus dados contra golpistas. A proteção do CPF impede que empresas sejam abertas no seu nome sem autorização. O BC Protege Mais bloqueia a abertura de contas bancárias indevidas. E o Registrato permite consultar contas, dívidas e chaves Pix vinculadas ao seu CPF. E tudo isso sem precisar enfrentar filas ou sair de casa. É o caso do educador físico Felipe Cavalcante.
18: Porque antigamente a gente tinha que ir lá na hora, né? E presencialmente, toda aquela burocracia. E hoje, na nossa mão, a gente consegue resolver esse problema.
0: Em caso de dúvidas, as pessoas podem acessar o gov.br/conta. Também é possível receber atendimento presencial sobre a plataforma. Para encontrar uma unidade do balcão gov.br, vá em gov.br/presencial. Reportagem Cleide Lopes.
2: Essas foram as notícias do Governo do Brasil.
1: Uma realização da Secretaria de Comunicação Social da Presidência da República.
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1: Fique agora com as notícias do Poder Judiciário e do Congresso Nacional. Uma boa noite.
2: A gente volta segunda-feira. Boa noite para você e até lá.
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21: STF fixa regras para o pagamento de verbas indenizatórias e reafirma o teto constitucional.
22: STJ define que oferta de imóvel em plataformas como o Airbnb exige aprovação do condomínio.
21: Justiça Eleitoral atinge 158 milhões de eleitores e 88% de biometria.
22: Boa noite, eu sou Carlos Eduardo Cunha.
21: E eu sou Walter Lima.
22: O STF publicou um conjunto de decisões sobre o regime remuneratório do Judiciário e do Ministério Público.
21: As decisões estabelecem medidas para unificar critérios nacionais de pagamento, restringir a criação de benefícios e ampliar a transparência na folha de pagamento do setor público. Arthur Filho.
4: Entre os principais pontos definidos pelo Supremo Tribunal Federal está o reforço de que o subsídio dos ministros da Corte continua sendo o teto remuneratório da administração pública. O tribunal também reafirmou a equiparação entre os regimes remuneratórios da magistratura e do Ministério Público, desde que observados os limites constitucionais. Outro ponto central é a regra de que verbas indenizatórias só podem ficar fora do teto quando houver previsão expressa em lei nacional, além de unificação de critérios pelo Conselho Nacional de Justiça, o CNJ, e pelo Conselho Nacional do Ministério Público.
22: O uso de imóveis residenciais para estadias de curta duração, como em contratos na plataforma Airbnb, depende da aprovação do condomínio.
21: Essa definição é do STJ. Fátima Uchoa.
5: A proprietária de um apartamento em Minas Gerais pretendia destiná-lo a estadias de curta duração sem necessidade de aprovação em assembleia, mas o condomínio alegava que isso, além de não estar previsto em convenção, afastava o caráter residencial do prédio. No STJ, o voto que prevaleceu no julgamento foi o da ministra Nancy Andrighi. A segunda sessão manteve acórdão do Tribunal Estadual e considerou que o uso dos imóveis para exploração econômica ou profissional descaracteriza a destinação residencial e, por isso, deve ser autorizado por, no mínimo, 2/3 dos condôminos. Essa definição uniformiza o entendimento do próprio STJ sobre o tema.
22: Justiça Eleitoral atinge 158 milhões de eleitores e 88% de biometria.
21: Dados foram consolidados após o fechamento do cadastro eleitoral. Fábio Ruas.
6: O fechamento do cadastro 150 dias antes das eleições é uma forma da Justiça Eleitoral organizar o pleito. E com isso, o Corregedor-Geral da Justiça Eleitoral, ministro Antônio Carlos Ferreira, divulgou as informações durante sessão plenária. São mais de 158 milhões de eleitoras e eleitores, sendo 140 milhões com a biometria registrada. A presidente do TSE, ministra Carmen Lúcia, lembrou que a biometria traz mais segurança para as eleições.
22: Nos próximos dias 13 e 14, o TST sedia um encontro sobre boas práticas de conciliação e mediação.
21: O evento é uma etapa preparatória para a Semana Nacional da Conciliação Trabalhista 2026. Ana Paula Souza.
23: O encontro antecede a Semana Nacional da Conciliação Trabalhista 2026, que acontece de 25 a 29 de maio, com um slogan inspirado na Copa do Mundo, um acordo muda o jogo, já que o trabalhador pode procurar o Centro Judiciário de Conciliação de Conflito antes mesmo de ajuizar uma ação e resolver o problema sem precisar seguir com o processo nos tribunais.
22: Justiça Federal condena a União e INSS a reduzir prazo de perícias médicas no norte do Piauí.
21: A ação foi proposta pelo MPF, Vanessa Pereira.
24: Segundo o MPF, o tempo médio de espera para perícia na região norte do Piauí, especificamente nos municípios de Parnaíba, Cocal e Piracuruca, chega a mais de 6 meses. Tempo muito maior que a média nacional e o prazo fixado pelo STF. Agora, segundo a sentença, o INSS terá até 3 meses para realizar os agendamentos, perícias e avaliações sociais. Para isso, foi autorizado o atendimento de segurados em outras agências do INSS, perícias remotas, mutirões e convênios com entidades públicas ou privadas. Em caso de descumprimento injustificado, a multa estipulada é de R$5 milhões. Ainda cabe recurso da decisão.
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22: Boa noite.
21: Bom fim de semana e até segunda-feira.
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1: Eu sou Ricardo Nakaoka e estes são os destaques de hoje do Jornal do Senado, que começa agora. Congresso promulga lei que reduz penas dos condenados pelos atos de 8 de janeiro. Senado vai analisar redução do tempo de serviço para aposentadoria de policiais e bombeiros militares. Projeto torna inafiançável homicídio no trânsito cometido por motorista embriagado. Boa noite. O presidente do Congresso Nacional promulgou nesta sexta-feira a Lei da Dosimetria, a nova legislação que reduz as penas dos condenados pelos atos de 8 de janeiro, passa a valer após a publicação no Diário Oficial da União. Repórter Maurício De Sante.
2: O projeto da dosimetria, com o objetivo de reduzir as penas para os condenados pelos atos do 8 de janeiro, foi aprovado pelo Senado e pela Câmara no ano passado, mas sofreu um veto integral do presidente Lula. Esse veto, no entanto, foi derrubado no dia 30 de abril por decisão da maioria dos deputados e dos senadores. Pela constituir as penas para os condenados pelos atos do 8 de janeiro, foi aprovado pelo Senado e pela Câmara no ano passado, mas sofreu um veto integral do presidente Lula. Esse veto, no entanto, foi derrubado no dia

0: crimes, elas têm que responder de acordo com a sua responsabilidade. Nossa obrigação fazer essa correção para que as pessoas respondam, mas dentro sim da responsabilidade, dentro do que cometeram.
1: Já o líder do governo no Congresso, o senador Randolfe Rodrigues, do PT do Amapá, tem um entendimento diferente e questiona a legalidade da redução de penas.
2: Se trata de crime contra o Estado Democrático de Direito. Então, claramente, são insuscetíveis de redução de pena, de anistia ou de indulto, conforme prevê a Constituição.
1: Com a publicação do ato de promulgação, a lei da dosimetria entra em vigor. Agora, cada um dos réus interessados precisa requerer a mudança no tempo de condenação junto ao Supremo Tribunal Federal.
3: E a Comissão de Segurança Pública aprovou convites para ouvir o diretor-geral da Polícia Federal, Andrei Rodrigues, e o delegado Marcelo Ivo de Carvalho. A ideia é esclarecer a expulsão de Marcelo Ivo da Fundação de Oficial de Ligação da PF em Miami e a atuação do órgão no episódio que envolveu o possível monitoramento do ex-deputado Alexandre Ramagem em solo americano. As informações com o repórter Bruno Lourenço.
4: Os pedidos de esclarecimento apresentados pelo senador licenciado Jorge Seife, do PL de Santa Catarina, foram motivados por divergências entre as versões da Polícia Federal Brasileira e das autoridades dos Estados Unidos. Segundo o senador, o diretor-geral da PF teria afirmado à imprensa que a detenção de Ramagem foi fruto de uma cooperação bilateral, versão que teria sido negada pelos americanos logo em seguida.
5: O delegado de uma instituição respeitada que nós amamos, respeitamos, que é a Polícia Federal do Brasil, dando declarações desastrosas. E acima de tudo, ele mentiu, ele inventou, ou tem acordo, nós não sabemos. O Brasil precisa saber. O
4: delegado Marcelo Ivo de Carvalho, que atuava junto ao Serviço de Imigração e Alfândega dos Estados Unidos, foi desligado da função após o ocorrido.
3: O Senado vai discutir o projeto da Câmara dos Deputados que reduz o tempo mínimo de atividade militar exigido para aposentadoria integral de policiais e bombeiros. A proposta permite que os estados diminuam em até 5 anos as regras aplicáveis a esses profissionais. Repórter Douglas Castilho.
6: A regra atual prevê que os militares, para fazerem jus à aposentadoria com o valor integral de seus vencimentos, devem trabalhar por 35 anos, sendo ao menos 30 deles como militar. Com a proposta, os estados passariam a ter a liberdade de reduzir o tempo necessário na atividade militar de 30 para até 25 anos. A medida é uma forma de reconhecer as dificuldades inerentes a essas profissões. O senador Stevenson Valentim, do Podemos do Rio Grande do Norte, afirmou ser favorável à discussão do projeto no Senado e explicou suas razões.
7: Você sabe que é trabalhar na escala 24x24, 24x32, não, e lidando com situações de estresse, passando o dia todo lidando com coisas que ninguém quer lidar, que é a segurança pública, que é trocar tiro com bandido, que é subir morro, que é ir atrás de traficante, de bandido. Eu acho que é justo a gente discutir isso aqui.
6: O texto também afeta a regra de transição daqueles que ingressaram na carreira antes de 2020. Os estados terão a permissão para baixar o requisito mínimo de 25 para 20 anos de serviço militar, embora os profissionais ainda precisem arcar com um pedágio proporcional ao tempo que faltar.
3: E foi sancionada a lei que permite aos médicos residentes o fracionamento das férias anuais, mas a medida só vai entrar em vigor 180 dias depois da publicação oficial. Repórter Lana Dias.
8: Uma nova lei permite o fracionamento das férias para médicos residentes. O texto sancionado pelo presidente Lula diz que, a pedido, os profissionais na especialização poderão dividir os 30 dias de repouso anual em períodos de, no mínimo, 10 dias cada. O parcelamento também vale para os residentes em outras áreas da saúde, com regras a serem definidas em regulamento. Quando a medida esteve em discussão no plenário do Senado, o senador Nelsinho Trade, do PSD de Mato Grosso do Sul, que é médico, explicou que a proposta favorece a formação do profissional.
9: Você já com aquele pique entrando numa cirurgia atrás da outra, dali a pouco você entra de férias, fica 30 dias sem pegar num bisturi, sem pegar nas pinças cirúrgicas. Você regride, é uma coisa natural. Ao passo que se você puder fracionar suas férias, você vai conseguir de uma forma bem equilibrada colocar o seu descanso para ser exercitado sem perder o tempo do seu aprendizado.
8: Também médica, a senadora Zenaide Maia, do PSD do Rio Grande do Norte, defendeu a iniciativa.
10: A residência médica é uma força de trabalho em qualquer hospital e escola desse país. Então, querer fracionar suas férias é justo.
8: O fracionamento de férias começará a valer 180 dias depois da publicação da lei, ou seja, em meados de novembro. Até lá, o médico continua.

0: continua com direito a 30 dias consecutivos de férias, sem possibilidade de divisão. De acordo com a pesquisa Demografia Médica no Brasil, o país contava com 47,7 mil médicos residentes em 2024.
1: Estamos na campanha Maio Amarelo, que busca conscientizar a população da importância do trânsito seguro. Um dos projetos no Senado sobre esse assunto torna crime inafiançável o homicídio no trânsito quando o motorista está sob efeito de álcool. Repórter Márcio Maturana.
2: Começou a campanha Maio Amarelo para um trânsito mais seguro. O Senado analisa vários projetos sobre o assunto. Um deles, na Comissão de Constituição e Justiça, torna o bafômetro obrigatório para motorista envolvido em acidente. O texto é do senador Fabiano Contarato, do PT do Espírito Santo.
3: Se hoje um motorista, mesmo bêbado, mata alguém e fica no local, o delegado está impedido de lavrar o auto prisão em flagrante, porque não se imporá prisão em flagrante, nem se exigirá fianças ao condutor que prestar pronto integral socorro à vítima ou que não fugir do local. Então, todos ficam, se recusam a submeter ao teste.
2: Outro projeto aprovado recentemente e já transformado em lei criou o Dia Nacional da Mobilização em Memória das Vítimas de Trânsito, a ser celebrado no terceiro domingo de novembro.
1: E a senadora Damaris Alves, do Republicanos do Distrito Federal, destacou a importância da campanha Maio Laranja de enfrentamento à violência sexual contra crianças e adolescentes. A parlamentar defendeu a intensificação das ações de prevenção, denúncia e responsabilização diante da recorrência dos casos no país. Também afirmou que a subnotificação compromete a formulação de políticas públicas eficazes. Damaris Alves também alertou que meninos estão entre as vítimas de abuso sexual e precisam de maior visibilidade nas ações de proteção.
4: E às vezes o menino não fala porque ele acha que foi uma brincadeira. E às vezes o menino não fala porque a vergonha para o menino é muito maior do que para a menina. Mas a gente precisa observar os comportamentos.
1: Com a edição de Paula Groba e trabalhos técnicos de João Lira, o Jornal do Senado fica por aqui. Acompanhe agora as notícias do Tribunal de Contas da União e da Câmara dos Deputados. Boa noite e um bom fim de semana.
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7: Câmara aprova aumento da proteção legal para vítimas de crimes sexuais.
8: Presidente garante a votação da proposta que altera a jornada de trabalho.
7: Deputados defendem ações para a promoção do desenvolvimento regional.
8: Boa noite. Gilson Daniel, do Podemos do Espírito Santo, rebate declarações de gestores que criticam o repasse de recursos a municípios. De acordo com o parlamentar, é nas cidades que os investimentos públicos se traduzem diretamente em serviços essenciais, como água e energia.
7: Segundo Gilson Daniel, administrações municipalistas promovem impactos concretos na infraestrutura e na qualidade de vida da população. Ele alerta os capixabas para a importância de políticas que garantam apoio financeiro contínuo aos municípios.
8: Daniel Almeida, do PCdoB, registra a realização de programa do governo da Bahia que busca ouvir moradores, lideranças e representantes da sociedade civil para reunir propostas voltadas ao planejamento público do Estado. Ele ressalta que a abertura da ação ocorreu no início do mês em Irecê.
7: Daniel Almeida sublinha que o modelo funciona como espaço de prestação de contas sobre compromissos assumidos anteriormente pelo Executivo Estadual. Ele assinala que a mobilização deve percorrer outros territórios baianos, ampliando a participação na definição de prioridades para a Bahia.
9: Agricultura.
8: Preocupado com a crise financeira dos produtores rurais, Afonso Rando, PP do Rio Grande do Sul, cobra a votação do projeto que prevê o alongamento das dívidas agrícolas. Ele explica que a medida pode ser viabilizada com recursos do Fundo Social e dos royalties do petróleo.
7: Segundo Afonso Ram, os produtores precisam de condições mais favoráveis que as atuais, como prazo de até 10 anos para pagamento e carência de 3 anos. O deputado avalia que o setor precisa de 180 bilhões de reais para garantir a produção de alimentos e a sustentabilidade no campo.
9: Meio ambiente.
8: Marina Silva, da Rede de São Paulo, destaca encontro internacional sobre a redução da dependência dos combustíveis fósseis realizado na Colômbia no final de abril. A deputada afirma que os países precisam construir planos nacionais de transição para reorganizar as fontes de energia.
7: Marina Silva ressalta que o Brasil participa desse debate com ações de desenvolvimento sustentável. Ela avalia que a instabilidade geopolítica ligada ao petróleo reforça a urgência de alternativas tecnológicas capazes de proteger economias nacionais e ampliar a segurança climática.
9: Economia.
8: No entendimento de Sidney Leite, do PSD do Amazonas, a manutenção das altas taxas de juros pelo Banco Central prejudica o trabalhador. Ele argumenta que o custo do serviço da dívida e os juros do cartão de crédito rotativo pressionam a economia e favorecem apenas o setor financeiro.
7: Sidney Leite alega que programas econômicos como o Desenrola e o fim progressivo do cartão de crédito consignado são insuficientes sem uma redução na taxa básica de juros. Para ele, o Brasil apresenta índices econômicos que não justificam taxas superiores às de países em guerra.
8: Welter, do PT do Paraná, enaltece o programa Desenrola, que, segundo ele, vai ajudar milhões de brasileiros endividados. O deputado explica que a iniciativa do governo busca reduzir juros e facilitar a renegociação de dívidas, aliviando o orçamento das famílias.
7: O deputado afirma que o aumento do acesso ao crédito levou muitas pessoas ao endividamento e o programa surge como alternativa para reorganizar a vida financeira. Para ele, a medida deve ampliar o poder de compra e melhorar as condições de vida da população.
8: Patrus Ananias, do PT de Minas Gerais, defende que o Brasil reduza a dependência da exportação de matérias-primas. Segundo o deputado, o avanço da industrialização nacional, especialmente no setor de minérios, é fundamental para ampliar a autonomia econômica do país.
7: Patrus Ananias propõe a criação de uma empresa pública nos moldes da Petrobras para gerir a exploração de terras raras e outros recursos minerais. Na avaliação dele, o Estado deve assumir o papel principal na geração de tecnologia e riqueza no país.
9: Trabalho.
8: Presidente da Câmara garante a votação da proposta que altera a jornada de trabalho 6x1. Acompanhe na reportagem de Luiz Gustavo Xavier.
10: O presidente da Câmara dos Deputados, Hugo Mota, afirmou nesta quinta-feira que a proposta de mudança na escala de trabalho 6x1 será votada pela Casa e diz que não votar essa matéria não está em questão. Hugo Mota participou de entrevista coletiva na Paraíba após o evento Câmara pelo Brasil, na Assembleia Legislativa do Estado. Segundo ele, o tema já entrou na agenda prioritária do Congresso e deve avançar nas próximas semanas, com expectativa de análise ainda no mês de maio.
11: Queremos que todos compreendam que há uma decisão política de se caminhar nesse sentido. É muito melhor sentar à mesa e negociar o texto, que é quando a gente tem, na verdade, o horizonte já de data para que essa matéria seja votada.
10: Hugo Mota também declarou que há um ambiente favorável à aprovação da proposta e comparou o debate atual a outras mudanças trabalhistas ocorridas ao longo da história brasileira, como o fim da escravidão, a criação da carteira de trabalho e do 13º salário. Da Rádio Câmara de Brasília, Luiz Gustavo Xavier.
7: Lídice da Mata, do PSB da Bahia, é favorável à proposta que reduz a jornada de trabalho, destacando a importância do debate em curso na Câmara. Segundo a parlamentar, a medida pode melhorar a qualidade de vida dos trabalhadores e deve avançar ainda neste mês.
8: Lídice da Mata também rebate críticas sobre possíveis impactos na produtividade, afirmando que o desempenho econômico depende de fatores como tecnologia e políticas públicas. Para ela, a redução da jornada contribui para a dignidade e a saúde dos trabalhadores.
7: Luiz Carlos Mota, do PL de São Paulo, participou da 5ª edição do 1º de Maio dos Comerciários, realizada em Avaré. O deputado informa que o evento reuniu mais de 4 mil trabalhadores que aprovaram 12 propostas em defesa da categoria.
8: Luiz Carlos Mota parabeniza a Federação dos Comerciários do Estado de São Paulo pela organização e reafirma apoio às pautas de valorização profissional e direitos trabalhistas.
9: Transportes.
7: Câmara aprova a renovação de carteira de motorista com mais facilidade para condutores sem multas. O repórter Antônio Vital tem detalhes sobre a medida.
12: A Câmara dos Deputados aprovou medida provisória que torna mais simples a renovação da Carteira Nacional de Habilitação, a CNH, se o motorista estiver inscrito no Cadastro Positivo de Condutores. O cadastro, criado em 2020, contempla os motoristas que não cometeram infrações de trânsito nos últimos 12 meses. A proposta original, editada pelo governo, dispensava os condutores sem multa de fazer os exames do DETRAN para renovar a CNH ou autorização para conduzir ciclomotor. O relator da medida provisória na comissão mista, composta por deputados e senadores, senador Renan Filho, do MDB do Alagoas, alterou o texto e manteve a exigência de exames de aptidão física e mental para a renovação da carteira, mesmo para aqueles sem multas. A mudança foi pedida pelo senador Dr. Irã, do PP de Roraima. Ele argumentou que, caso a pessoa não tivesse multas de trânsito, poderia ficar 30 anos sem fazer qualquer exame, o que seria um risco. A medida provisória determina ainda que os custos dos exames de aptidão física e mental e da avaliação psicológica têm que obedecer um teto máximo nacional a ser fixado pela Secretaria Nacional de Trânsito. O governo, ao editar a medida provisória, argumentou que 20 milhões de motoristas dirigem sem habilitação devido aos custos elevados da carteira. A medida provisória que torna mais simples a renovação da Carteira Nacional de Habilitação, a CNH, se o motorista não tiver multas em um período de 12 meses, seguiu para análise do Senado. Da Rádio Câmara de Brasília, Antônio Vital.
8: Pompeu de Matos, do PDT, celebra a decisão do governo de anular mais de 3 milhões de multas aplicadas pelo sistema de pedágio Free Flow. O deputado ressalta que apenas no Rio Grande do Sul foram registradas mais de 1 milhão e 200 mil autuações indevidas.
7: Pompeu de Matos sugere a aprovação de um projeto que permite a vinculação de débitos de pedágio ao IPVA, sem aplicação de penalidades. Ele afirma que a tecnologia, que deveria facilitar a vida do motorista, acabou gerando transtornos para cidadãos e caminhoneiros.
9: Política.
8: Tadeu Venere, do PT do Paraná, critica lideranças de direita e de extrema-direita que acusam a esquerda de incoerência, mas que migram de partidos para viabilizar candidaturas, mesmo quando essa mudança signifique estar ao lado de pessoas a quem combatiam antes.
7: Ao citar a derrubada do veto ao projeto da dosimetria, Tadeu Venere questiona a inconsistência entre discursos rigorosos contra crimes e votos que podem resultar na soltura de milhares de presos. Para ele, por não ter propostas reais para a vida dos brasileiros, a oposição se limita a atacar a esquerda.
9: Justiça.
8: Otone de Paula, do PSD, reafirma sua tese de que gestões fluminenses autodeclaradas de direita foram responsáveis por episódios de corrupção no Rio de Janeiro. Ele cita irregularidades na Fundação CEPERJ, contratações de funcionários fantasmas e desvio de recursos da privatização da SEDAI.
7: Otone de Paula critica o uso da pauta ideológica como forma de encobrir problemas administrativos. Ele afirma que operações policiais recentes em secretarias estaduais levantam questionamentos sobre a condução do poder público no estado.
8: Talíria Petrone, do PSOL do Rio de Janeiro, aponta uma relação entre a família Bolsonaro e o crime organizado. A deputada menciona a nomeação de familiares de milicianos como exemplos de uma trajetória questionável.
7: Talíria Petroni cita ainda aliados políticos ligados à família Bolsonaro, envolvidos em investigações como casos de funcionários fantasmas no CEPERJ. Para ela, o Brasil deve manter o foco no combate à corrupção.
9: Segurança Pública.
8: Anne Ortiz, do PP do Rio Grande do Sul, defende a urgência de a Câmara votar a redução da maioridade penal para crimes hediondos e de extrema violência. Ela cita a pesquisa feita pela Real Time Big Data, segundo a qual entre 80% e 90% dos brasileiros são favoráveis à proposta.
7: A congressista opina haver falhas no sistema socioeducativo, onde passa o infrator sem ser corrigido e sem que seja feita justiça às vítimas. Anne Ortiz cita países nos quais as punições a jovens criminosos são compatíveis com a gravidade dos atos e pede revisão da legislação nacional.
8: Vinícius Carvalho, do PL, defende a redução da maioridade penal em casos de crimes graves cometidos por adolescentes. O deputado cita um caso recente de violência sexual contra crianças em São Paulo para cobrar do Congresso Nacional uma resposta mais rigorosa na responsabilização dos envolvidos.
7: Vinícius Carvalho também defende a aprovação de proposta que impede a não persecução penal em crimes de pornografia infantil e pedofilia. Ele argumenta que esse tipo de acordo pode resultar em punições brandas para pessoas que divulgam imagens criminosas contra crianças e adolescentes.
8: Capitão Alden, do PL da Bahia, defende um projeto que aumenta as penas para crimes cometidos contra profissionais de segurança privada. A proposta aprovada pela Câmara, na visão do deputado, busca garantir mais proteção a vigilantes que atuam em situações de risco no cotidiano.
7: Capitão Alden anuncia que o texto também amplia a proteção aos familiares e estabelece tratamento mais rigoroso aos criminosos. De acordo com o parlamentar, a medida tem o potencial de inibir a violência e reforçar a valorização desses profissionais.
8: Helder Salomão, do PT do Espírito Santo, alerta sobre a possibilidade de anistia a quase 200 mil detentos, incluindo agressores de mulheres e pedófilos, após a derrubada do veto ao projeto da dosimetria. Para ele, a possibilidade é estarrecedora frente ao recorde de feminicídios no país.
7: Helder Salomão cita dados do Ministério da Justiça, segundo os quais, no primeiro trimestre do ano, a cada 5 horas e 25 minutos, uma mulher foi morta no país. Para ele, o machismo e o discurso de ódio são as principais causas dessa violência. E o Congresso não pode abrir brechas para a impunidade.
9: Votação.
8: O plenário da Câmara aprovou o aumento da proteção às vítimas de crimes sexuais. O repórter Marcelo Larcher traz as informações.
13: A Câmara dos Deputados aprovou o projeto que aumenta penas para crimes como estupro, assédio sexual e divulgação não autorizada de conteúdo íntimo. No caso do estupro, a pena passa de 8 para 12 anos de prisão, podendo chegar a 32 anos e resultar na morte da vítima. A proposta cria uma lei da dignidade sexual e altera regras do Código Penal, do Estatuto da Criança e do Adolescente e do Código Civil para ampliar a proteção às vítimas de crimes sexuais e endurecer as punições. A pena máxima para assédio sexual aumenta de 2 para 4 anos de prisão. O mesmo vale para o crime de registro não autorizado da intimidade sexual, que tem pena máxima de 1 ano e passa para 3. O texto prevê ainda aumento de até 2/3 das penas se os crimes forem cometidos contra pessoas idosas ou com deficiência, ou se ocorrem em escolas, hospitais ou estabelecimentos policiais ou prisionais. O texto também aumenta punições para crimes relacionados à pornografia infantil e exploração sexual de crianças e adolescentes previstos no Estatuto da Criança e do Adolescente. Dependendo da conduta, as penas poderão chegar a 10 anos de prisão. Além do aumento das penas, o projeto também amplia as situações em que a justiça poderá determinar a perda do poder familiar, incluindo casos de crimes graves e crimes sexuais praticados contra filhos e outros integrantes da família sob responsabilidade do agressor. O texto também prevê que condenados por crimes sexuais possam perder cargos públicos em alguns casos. O texto foi apresentado pela deputada delegada Catarina, do PSD de Sergipe, e sofreu alterações da relatora, deputada delegada Ione, do Avante de Minas Gerais, que justificou as medidas.
14: No presente projeto, a incidência mais gravosa do poder punitivo do Estado para esse tipo de delito odioso também repercute em sanções acessórias a serem impostas a criminosos sexuais, a exemplo da perda da tutela e curatela e da inabilitação para os cargos públicos. Ademais, procura-se garantir proteção às vítimas nas órbitas jurídicas e assistencial, além de investir esforços públicos na educação e conscientização coletiva para a mudança social, construção de espaço público de convívio saudável, respeitoso e seguro.
13: O projeto ainda garante às vítimas de crimes sexuais atendimento psicológico e jurídico prioritário, proteção de dados pessoais e acolhimento humanizado durante o atendimento. O projeto que cria a Lei da Dignidade Sexual e amplia punições para crimes sexuais seguiu para análise do Senado. Da Rádio Câmara de Brasília, com informações de Daniele Lessa, Marcelo Larcher.
9: Saúde.
7: Diego Garcia, do União do Paraná, defende a aceitação de exames solicitados por nutricionistas em laboratórios e hospitais. Relator da matéria na Comissão de Constituição e Justiça, ele afirma que a medida amplia o acesso dos pacientes e reduz a dependência de encaminhamento médico.
8: Segundo Diego Garcia, a iniciativa valoriza o papel do nutricionista e diminui a burocracia no atendimento. O deputado acrescenta que a proposta deve agilizar o acesso aos serviços, especialmente no SUS, além de fortalecer a prevenção e melhorar a qualidade do cuidado em saúde.
15: Então agora nós vamos desburocratizar esse sistema e facilitar, porque basta passar por esse profissional de nutrição, ele já vai ter acesso tanto à receita para os suplementos, como também à receita ou encaminhamento para a realização de exames. Então é mais facilidade, menos burocracia e melhorar a qualidade da saúde da população brasileira. Atuar na prevenção e valorizar os profissionais de nutrição.
7: Dr. Zacarias Calil, do MDB de Goiás, denuncia desperdício de quase 300 milhões de reais com o descarte de 10 milhões de doses de vacinas da Coronavac vencidas e que, por falha logística, não chegaram à população, segundo a auditoria do Tribunal de Contas da União, citada por ele.
8: Dr. Zacarias Calil lamenta o desperdício milionário enquanto a saúde pública passa por carências básicas, como a falta de exames e estrutura hospitalar. Ele defende que o parlamento cobre respostas sobre as compras e pela ineficácia da redistribuição.
9: Educação.
7: José Rocha, do União da Bahia, apresentou proposta de emenda à Constituição que integra o ensino médio à formação técnico-profissional. O deputado afirma que a medida pode ampliar a qualificação dos jovens, reduzir a evasão escolar e preparar estudantes para o mercado de trabalho.
8: José Rocha acredita que a educação técnica é necessária para aumentar a produtividade do trabalhador brasileiro. Ele ressalta que o modelo permite ao jovem ingressar mais cedo em uma profissão sem impedir o acesso posterior ao ensino superior.
7: Soraya Santos, do PL do Rio de Janeiro, fala sobre a importância da educação inclusiva aliada ao trabalho de escolas especializadas. Segundo ela, o sistema público deve garantir inclusão, mas precisa do apoio dessas instituições para atender alunos com necessidades específicas.
8: Soraya Santos também alerta para desafios enfrentados nas salas de aula, como a sobrecarga de professores e a falta de estrutura adequada. Ela destaca ainda a importância de assegurar às famílias o direito de escolher o modelo educacional mais adequado para seus filhos.
7: Termina agora o Jornal Câmara dos Deputados com trabalhos técnicos de Wellington Telles e a apresentação de Luciana Vieira e Tércia Guimarães. Boa noite para você.
8: A Voz do Brasil está de volta na segunda-feira. Uma boa noite e um bom fim de semana.
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0: Em Brasília, pontualmente, 8 horas.
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0: Olá, boa noite. Eu sou Regina Pinheiro e você sintoniza a Rádio Senado. A programação musical é de Carlos Andrade. Começamos com Maria Rita.

0: 20 horas.
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0: 20h31.
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